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3: 6:25.
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dia! Bom dia! Bom dia, bom dia, meu irmão, bom dia, minha irmã! Bom dia, meu amigo, bom dia, minha amiga! Bom dia pra quem não faz guerra, bom dia pra quem acordou feliz, bom dia pra quem está de bem com a vida, bom dia, minha gente, bom dia, Arroio do Silva! Bom dia, ó Mãe Natureza! E o bom dia mais que especial ao nosso Deus Pai Todo-Poderoso, que nos abençoa, que nos protege, que nos dá mais um lindo, maravilhoso e abençoado dia de vida! Bom dia, minha gente! Vamos lá, gurizada, vamos acordar, vamos que vamos! Chegou a última segunda-feira do mês de setembro de 2026. Hoje é 28 de setembro, nós vamos amanhecendo aqui. O dia vai amanhecendo com chuva, parcialmente nublado, mas nós já estamos por aqui, transbordando a alegria de viver e desejando bom dia pra você, minha amiga dona de casa, meu amigo dono da casa, que Deus abençoe teu lar, a tua família, a tua vida nesta segunda-feira e todos os dias da tua existência. Receba a chuva de bênçãos do Senhor aí pra tua casa, pra tua família, pro teu trabalho, em mais um dia abençoado. Também quero chegar por aqui desejando bom dia para quem tá ligadinho aqui no nosso programa já. Pessoal da coleta de lixo, os coletores, os recicladores, as recicladoras. Pessoal do caminhão do lixo, bom dia e bom trabalho para vocês aí, minha gente. Bom dia para os meus amigos e amigas do SAMU, do Arroio do Silva e da região, os samuzeiros de plantão. Um bom descanso para vocês que fizeram seus coletores, os recicladores, as recicladoras. Pessoal do caminhão do lixo, bom dia e bom trabalho para vocês aí, minha gente. Bom dia para os meus amigos e amigas do SAMU, do Arroio do Silva e da região, os samuzeiros de plantão. Um bom descanso para vocês que fizeram seu plantão aí, um bom trabalho para quem vai trabalhar ao longo desta segunda-feira. Também quero mandar um bom dia maravilhoso. A gente vai mandando para quem trabalha na área da saúde, dos postos de saúde, hospitais e clínicas. Bom descanso para vocês que fizeram seu plantão também. Bom trabalho para quem trabalha nesta quinta-feira. Bom dia para todos das farmácias e drogarias, a todos nos laboratórios e também aos socorristas e motoristas das ambulâncias. Bom dia, gente! Aí da Secretaria de Obras, alô, meus amigos! Bom dia e bom trabalho para vocês aí da Secretaria de Obras. Bom dia, pessoal da Construção Civil, os construtores, serventes, pintores, carpinteiros, eletricistas e encanadores. Uma ótima segunda-feira de trabalho também. Deixa eu aproveitar e já mandar bom dia nesta

segunda-feira. A gente vai mandando pra quem tá ligadinho aqui no nosso programa, né? Os amigos pescadores e pescadoras do Arroio do Silvio e da região. Deus abençoe este marzão maravilhoso e um ótimo dia de pesca pra vocês. Bom dia! Também quero mandar aqui, pra quem tá ligadinho aqui com a gente, as minhas amigas diaristas, domésticas e faxineiras desta profissão maravilhosa que merece o nosso respeito e carinho. Bom dia também que a gente manda nesta segunda-feira. A gente tá mandando pra quem tá ligadinho aqui no nosso programa, né? As minhas amigas cozinheiras e os meus amigos cozinheiros que fazem a nossa alimentação. Pessoal da costura, os costureiros e as costureiras que fazem as nossas vestes. Bom dia aos taxistas e motoristas de aplicativo que nos dão carona. Deus acompanhe vocês aí, minha gente. Bom dia de trabalho para os professores e professoras da rede municipal, estadual e particular de ensino. Bom dia para todos dos centros de educação infantil, sempre ensinando e cuidando bem das nossas criancinhas. Bom dia para quem tem papel importante na área da educação. São as minhas amigas merendeiras, pessoal dos serviços gerais nas escolas, aos motoristas e monitores dos ônibus escolares. Também mando bom dia para todos, ensinando e cuidando bem das nossas criancinhas. Bom dia para quem tem papel importante na área da educação. São as minhas amigas merendeiras, pessoal dos serviços gerais nas escolas, aos motoristas e monitores dos ônibus escolares. Também mando bom dia para toda a minha gente trabalhadora, hein? Os meus amigos trabalhadores, as minhas amigas trabalhadoras, os comerciantes, as comerciantes do Arroio do Silvio e da região. Bom dia, bom trabalho para vocês aí, minha gente. E um bom dia especial para os meus amiguinhos e minhas amiguinhas da terceira idade que já estão com a gente tomando seu cafezinho, tomando seu chimarrão, ainda no quentinho da cama, mas já com o radinho ligado aqui na Verdes Mares FM para nossa oração da manhã, para nossa oração da fé. E nós vamos orar, né, minha gente? Nós vamos fazer a nossa oração do dia, nós vamos colocar o Senhor mais uma vez como prioridade, começando um novo dia, começando uma nova semana. É isso que a gente faz todos os dias, né? Colocamos o Senhor, nosso Deus, como prioridade, porque Deus quer entrar na nossa casa e nós podemos simplesmente abrir as portas da nossa vida, soltar o controle, soltar aquela insistência que nós estamos tentando controlar tudo sozinho e deixar Deus, ele controlar as coisas da maneira que Ele acha melhor para cada um de nós, porque Deus conhece exatamente todas as nossas necessidades, tudo aquilo que precisamos e Ele traz conforme a sua boa, perfeita e agradável vontade. Pois assim diz o Senhor nesta manhã para cada um de nós, minha gente. Eis que estou à porta e bato. Se você abrir, eu entrarei, farei morada e cearei com você. Ouça bem, Deus está à porta da nossa casa batendo. Ele está querendo entrar, Ele está querendo fazer morada. Nós só precisamos abrir as portas e deixar o Espírito Santo do Senhor entrar, minha gente. Vamos deixar a luz do céu entrar. Vamos deixar a luz de Deus entrar dentro do nosso coração. O sol hoje pode não estar brilhando e não estar aparecendo daquela maneira que imaginamos, abrindo as portas da nossa casa, abrindo as janelas e deixando a luz. Vamos deixar a luz de Deus entrar dentro do nosso coração. O sol hoje pode não estar brilhando e não estar aparecendo daquela maneira que imaginamos, abrindo as portas da nossa casa, abrindo as janelas e deixando a luz do sol entrar. Mas Deus está todos os dias, independente se o dia esteja nublado, com chuva, Deus envia o Espírito Santo do Senhor para entrar na nossa casa e vem iluminar a nossa moradia, vem iluminar a nossa vida, os nossos caminhos, querido Deus e amado Pai. Sabemos que esta luz vem para habitar dentro da nossa casa e nós neste momento estamos abrindo as portas da nossa casa física, do nosso coração, para te receber, Pai, com muito amor, com muita alegria, com muito entusiasmo, para o Senhor trazer esta luz acompanhada de paz, de mansidão, com a alegria de viver, com o ânimo da vida, para trazer de volta a alegria de viver, tirar o cansaço daqueles que estão cansados, trazer o ânimo da vida, aqueles que estão desanimados, aqueles que estão precisando sim, Pai, da Tua presença agora, do Espírito Santo do Senhor. Eles deixaram a luz do céu entrar, eles estão recebendo dentro de cada um deles, dentro dos seus corações. E é por isso que nós abrimos as portas do nosso coração, meu amigo e minha amiga, primeiro no nosso íntimo, primeiro para Deus entrar dentro da nossa vida, dentro da nossa casa física, no nosso íntimo, e depois sim, entrar e abrir as portas da nossa vida por completo. Pai, nós queremos te colocar também como prioridade, não apenas na nossa vida pessoal, mas dentro da nossa casa material, dentro do nosso trabalho, na nossa empresa, com a nossa família, com os nossos filhos. Nós abrimos as portas da nossa casa neste momento, Pai, e glorificamos e exaltamos o santo e abençoado nome do Senhor.

0: Obrigado, meu Deus, por nos dar esta oportunidade maravilhosa de te receber e sentir a tua presença agora, dentro da nossa vida. Te colocamos como prioridade o santo e abençoado nome do Senhor. Obrigado, meu Deus, por nos dar esta oportunidade maravilhosa de te receber e sentir a tua presença agora, dentro da nossa vida. Te colocamos como prioridade e queremos que esta luz ilumine os nossos caminhos. Por onde passarmos, as pessoas possam apontar ali a luz de Deus brilha em seu caminho, não para a nossa vaidade, mas para glorificar todo o santo e abençoado nome do Senhor. Deixou as portas bem abertas aí para o Senhor entrar? Recebeu o Senhor dentro da tua casa? Colocou Deus como prioridade da tua vida? Deixamos a luz do céu e agora nós vamos orar ao Senhor. Neste momento vamos fazendo o sinal da cruz, pois vem chegando a oração do Pai Nosso.
1: Pai nosso que estais no céu, santificado seja o vosso nome. Venha a nós o vosso reino. Seja feita a vossa vontade, assim na terra como no céu. O pão nosso de cada dia nos dai hoje. Perdoai as nossas ofensas, assim como nós perdoamos a quem nos tem ofendido. E não nos deixeis cair em tentação, mas livrai-nos do mal. Amém.
0: Amém, meu Deus. Amém, Senhor. Não nos deixeis cair em tentação, mas livra-nos do mal. Pois Teu é o reino, o poder e a glória para sempre. Pois louvado seja o nome do Senhor nosso Deus em nossas vidas, meus amigos e minhas amigas. Para sempre seja louvado, querido Deus e amado Pai. Não nos permita cair nas armadilhas, na maldade, nas armadilhas e armações que o inimigo tem para cada um de nós. E é por isso que agora nós vamos juntos agradecer ao Senhor nosso Deus. Você agradece daí e eu agradeço daqui. Vamos juntos. Obrigado, meu Deus. Obrigado, meu Pai. Muito obrigado, Senhor, pelo lindo, maravilhoso que tem para cada um de nós. E é por isso que agora nós vamos juntos agradecer ao Senhor nosso Deus. Você agradece daí e eu agradeço daqui. Vamos juntos. Obrigado, meu Deus. Obrigado, meu Pai. Muito obrigado, Senhor, pelo lindo, maravilhoso e abençoado dia de vida que vai nos dando. Senhor, obrigado pela oportunidade de poder viver mais um dia com a Tua presença, contemplando as obras de Tuas mãos. Obrigado por nos permitir contemplar o canto e o voar dos pássaros, o quebrar das ondas, o nascer do sol. Obrigado pelo ar puro que respiramos deste paraíso, a chuva que cai, que seja uma chuva de bênçãos ao tocar o nosso rosto, a nossa casa, a nossa vida, a nossa família. Obrigado, meu Deus, por mais este dia maravilhoso que o Senhor vai colocando em nosso viver. Obrigado também, Pai, pelo abençoado e maravilhoso dia de trabalho. Olha que alegria, nós podemos levantar da cama e sair para um dia de trabalho glorificando o nome de Deus. Para você que tem o seu trabalho, para você que ainda, né, já trabalhou bastante e agora está usufruindo a bondade do Senhor do descanso, agradeça a Deus também por isso, né? Pelo dom, pelo trabalho, pelas condições financeiras que você já tem, que Deus te deu. Obrigado, Senhor, por abençoar e nos dar a oportunidade de um lindo e abençoado dia de trabalho. Obrigado por abençoar e prosperar a vida do meu amigo trabalhador, da minha amiga trabalhadora. Obrigado por abençoar e prosperar o comércio do Arroio do Silvio da região. Obrigado por abençoar e prosperar a nossa rádio, para que possamos fazer sempre com alegria, Pai, o nosso trabalho. Que o Senhor nos dê a paz e a motivação que precisamos. E você, meu amigo e minha amiga, saia com alegria para o seu trabalho, saia fazendo bem, faça o teu trabalho fazendo como se estivesse fazendo para o Senhor, porque Deus está, além de nos dar a oportunidade de tirar o sustento para nós e para nossa família, que já é muito mais do que merecíamos e merecemos, o Senhor ainda nos permite sonhar e conquistar e ter o conforto da nossa casa, o conforto do nosso trabalho, a comodidade do nosso carro, da nossa moto, das nossas vestes. Mesmo sabendo que tudo isso seja supérfluo em nossa vida, o Senhor nosso Deus nos dá a sonhar e conquistar e ter o conforto da nossa casa, o conforto do nosso trabalho, a comodidade do nosso carro, da nossa moto, das nossas vestes. Mesmo sabendo que tudo isso seja supérfluo em nossa vida, o Senhor nosso Deus nos dá a oportunidade de ter o conforto. Obrigado, meu Deus. Nós queremos também ser glorificados contigo. Queremos que o Senhor use o nosso dom, esse mesmo que o Senhor nos deu, o nosso trabalho, as condições financeiras a mais já, que possamos fazer o bem para ajudar as pessoas em forma de gratidão e que todo o agradecimento que seja dado a ti, porque o Senhor nos deu a oportunidade de fazer o bem e ajudar as pessoas com o nosso trabalho, Senhor. Olha, meu Deus, agora nós queremos te agradecer pelo novo e maravilhoso dia de alimentação. Nós não esquecemos o alimento sagrado.

e abençoado que colocas em nossa mesa. E mesmo assim, Pai, sabendo que nem só de pão vive o homem, mas de toda a palavra que sai da boca de Deus, nós não podemos deixar de agradecer o alimento do nosso corpo físico, toda alimentação e fartura que o Senhor coloca em nossa mesa, na mesa dos nossos amigos, dos nossos familiares. Obrigado, Senhor, por toda alimentação e fartura, o alimento completo na mesa dos meus amigos e minhas amigas ouvintes e cada um de seus familiares. Meu Deus, obrigado por toda a alimentação e fartura na mesa das pessoas que não fazem mais parte do nosso convívio ou que não gostam da gente, mas que sim, Pai, recebe o alimento do Senhor e a nossa oração de agradecimento. Obrigado, meu Deus, pelo alimento de cada um de nós. Toda alimentação e fartura, mesmo sabendo que nem só de pão vive o homem, nós agradecemos por isso, Pai, mas agradecemos pela Tua palavra, pelo alimento do nosso espírito e da nossa alma, que é a Tua palavra e que nos alimenta todos os dias, como fizemos aqui todos os dias, minha gente. Às vezes são sacrifícios que agradam o Senhor. Nós devemos fazer isso, nós devemos agradar a Deus e alimentar o nosso espírito através da palavra do Senhor, através do alimento que nós temos aqui, como fizemos todos os dias. Sacrifícios que agradam o Senhor, nós devemos fazer isso, nós devemos agradar a Deus e alimentar o nosso espírito através da palavra do Senhor, através do alimento que nós temos aqui, como fizemos todos os dias de manhã, possamos criar um hábito de fazer também ao meio-dia, à noite, em nossa casa, com a nossa família, muitas vezes, do mesmo modo que o nosso corpo físico dá sinais de que precisa ser alimentado, o nosso espírito também está gritando de fome, que possamos pedir sabedoria para entender e saber, Pai, com quem devemos compartilhar os dois alimentos, o alimento do nosso corpo físico e o alimento do nosso espírito. Olha, Senhor, agora nós queremos te agradecer o outro alimento que nos traz vida, o outro alimento que nos traz saúde e o outro alimento que nos traz a Tua bênção e a Tua bondade. Papai querido, mais uma vez, começando um novo dia, uma nova semana, finalizando o mês de setembro, nós não desistimos aqui de te pedir em oração. Nós temos fé no nosso coração, nós acreditamos em Ti, Pai, assim como a Tua palavra e a palavra do Senhor Jesus Cristo disse, e se não duvidares no teu coração, tudo o que pedir em oração, crendo receberás. Creia que você já recebeu, meu amigo e minha amiga, isso é através da fé, isso é confiar no poder de Deus. Pai, obrigado pela água maravilhosa que mata e sacia a sede do nosso corpo físico. Agora te pedimos em oração que o Senhor abençoe nosso copo com água, que o Senhor abençoe nossa garrafinha d'água e que esta água maravilhosa inunde os nossos corações e a nossa vida com o Teu amor e que ela seja manifestada aonde estivermos com os nossos atos e ações para glorificar o Teu nome. Obrigado por abençoar o nosso copo com água também, nos trazendo sabedoria para entender os sinais de oração que o Senhor nos manda e fazer aquilo que Te agrada. Fortaleça a nossa fé, fortaleça as nossas forças também, Pai, para que sejamos capazes de entender que aquilo que o Senhor nos traz de resposta é melhor do que queremos, é o que precisamos. Traga também, Pai, saúde, fortaleça a nossa fé, fortaleça as nossas forças também, Pai, para que sejamos capazes de entender que aquilo que o Senhor nos traz de resposta é melhor do que queremos, é o que precisamos. Traga também, Pai, saúde através da bênção do copo com água e ainda paciência para aguardar tudo no determinado tempo do Senhor com o coração em paz. Obrigado por ser o Rei dos Reis, o Pai dos Pais, o Juiz dos Juízes, o Doutor dos Doutores e o Médico dos Médicos na nossa vida. Obrigado por abençoar o copo com água de cada um dos meus amigos e minhas amigas ouvintes, porque o Senhor é o único que pode nos julgar, o único que pode nos defender, o único que pode e realiza milagres em nosso viver. Por isso, Senhor, obrigado pelo bem mais precioso e valioso que não há dinheiro no mundo que possa comprar. Obrigado por abençoar, cuidar e curar a nossa saúde, Pai, a saúde dos nossos amigos, dos nossos familiares. Obrigado, meu Deus, por abençoar, cuidar e curar a saúde dos meus amigos e minhas amigas ouvintes e cada um de seus familiares. Eu te agradeço por abençoar a saúde deles, Pai. Obrigado por abençoar, cuidar e curar a saúde das pessoas que não fazem mais parte do nosso convívio ou que não gostam da gente. Eu também te agradeço por abençoar a saúde de cada um deles e de todos os seus familiares. Obrigado por abençoar a minha saúde e abençoar a saúde daqueles que te pediram a bênção do copo com água. O Senhor que é o amigo dos amigos e está presente em nossa vida em todos os momentos. É agora.

Ah, o que seria de mim e de todos nós sem a fé que temos no Senhor nosso Deus, né? E por mais que a gente sofra, meus irmãos e minhas irmãs, diga obrigado, Senhor, mesmo que a gente chore, meus amigos e minhas amigas, diga obrigado, meu Deus, mesmo que você esteja passando por momentos de dificuldades, momentos de tristeza, momentos de minhas irmãs, diga obrigado, Senhor, mesmo que a gente chore, meus amigos e minhas amigas, diga obrigado, meu Deus, mesmo que você esteja passando por momentos de dificuldades, momentos de tristeza, momentos de angústia, lembre-se, quais são os sacrifícios que alegram a Deus, quais são os sacrifícios que agradam a Deus? O Salmo 51, no versículo 16 e 17, nos ensina: os sacrifícios que agradam a Deus são um espírito quebrantado, um coração quebrantado e contrido. A Deus não desprezarás. Você já fez algum voto ou sacrifício para Deus? Muitas religiões mantêm práticas sacrificiais buscando isso obter benefícios, rendição pessoal, até desculpa pelo pecado ou mesmo autopromoção espiritual. Há ainda aqueles que passam por privações voluntárias em prol de uma denominação, uma causa, uma pessoa. Tudo isso até parece muito bonito, mas tem muito pouco ou nenhum valor às vezes perante a Deus. A Bíblia diz que Deus não quer sacrifícios mais. Ele espera que sejamos arrependidos e que sejamos confiantes nele, né? Misericordiosos, humildes, justos. O sacrifício de Jesus na cruz agradou o Senhor plenamente e foi suficiente para promover perdão e graça. Não há nada que possamos fazer para alcançar a salvação. Também não é correto barganhar com Deus.

0: né? Salmo 51, versículo 16 e 17. Os versículos que agradam a Deus são um espírito quebrantado e um coração quebrantado e contrito. Reflita como devem ser os sacrifícios para Deus. Seja grato por ter oferecido o maior sacrifício, por Deus ter oferecido o maior sacrifício para nós, o Senhor Jesus Cristo. Querido Deus e amado Pai, te pedimos que o Senhor retire e afaste da nossa vida toda a maldade, todas as coisas ruins, todos os pensamentos negativos, todas as brigas, as invejas, as intrigas, a maldade que há neste mundo e no coração das pessoas, todas as enfermidades, as doenças, os cânceres, as depressões, as armadilhas do inimigo. Pai amado, repreenda o inimigo e afaste ele e toda esta maldade da nossa casa, da nossa vida, do nosso trabalho, da nossa cidade, da nossa família, do lar e da vida dos meus amigos e minhas amigas ouvintes e seus familiares, do comércio do Arroio do Silva e da região, de perto da nossa rádio. Afaste toda a ação do inimigo das nossas vidas e dos nossos pensamentos e coloque ele em algum lugar onde nenhum ser vivo possa ser tocado. Que possamos viver em harmonia, em alegria, no mais lindo e abençoado dia de vida. Muito obrigado, meu Deus. Nós iremos fazer agora a oração do Salmo 23. O Senhor é o nosso pastor e nada nos faltará.
1: Salmo 23. Deus é nosso pastor.

0: O Senhor é o meu pastor. Nada me faltará. Ele me faz repousar em verdes pastos e me leva às fontes de águas tranquilas. O Senhor renova as minhas forças e me guia pelo caminho verdes pastos e me leva às fontes de águas tranquilas. O Senhor renova as minhas forças e me guia pelo caminho certo, como Ele mesmo prometeu. Ainda que eu ande por um vale escuro, não terei medo de nada, pois meu Deus está comigo. Ele me dirige e me protege. O Senhor prepara um banquete para mim. Na frente de meus inimigos, me recebe como convidado de honra e enche meu copo até a boca. Eu sei que a Tua bondade, Senhor, e o Teu amor vão me acompanhar enquanto eu viver. E todos os dias da minha vida vou morar na Tua casa. Oh, meu Deus.
1: Oh, meu Deus, o Senhor é o nosso pastor e nada nos faltará. Pai amado, agora te pedimos a proteção dos Teus anjos da guarda.

0: Amém, meu Deus, sempre nos guarde, nos governe, nos ilumine, nos abençoe e nos proteja com os teus anjos da guarda.
1: Me governa, me ilumina sempre, amém.
0: Amém, Pai. Amém, meu Deus, sempre nos guarde, nos governe, nos ilumine, nos abençoe e nos proteja com os teus anjos da guarda, protegendo assim, Pai, os nossos filhos, os nossos pais, as nossas mães, os vovôs, as vovós, os bisos e as bisas, protegendo também, Senhor nosso Deus, aqueles que nos protegem, que enfrentam o perigo para a nossa proteção, a Polícia Militar, a Polícia Civil e o Corpo de Bombeiros, proteja eles e seus familiares também, Paizinho, proteja, meu Deus, as criancinhas e os estudantes, o futuro do nosso planeta, os motoristas e viajantes que enfrentam os perigos das estradas, proteja com os teus anjos da guarda, todos os trabalhadores, as trabalhadoras, o comércio do Arroio do Silvio da região. Proteja a nossa rádio, Pai. Proteja todas as famílias, todos os lares com os teus anjos da guarda. Proteja os meus amigos e minhas amigas ouvintes e seus familiares. Proteja também, Pai, as pessoas que não fazem mais parte do nosso convívio ou que não gostam da gente, mas precisam da tua proteção para eles e seus familiares nesta linda e abençoada

Segunda-feira, 28 de setembro de 2026. Agora são 6 horas 54 minutos e meio e o nosso programa da Verdes Mares FM está entrando no ar. Alô, alô, minha gente! Muito bom dia! Bom dia, bom dia, pessoal! Estamos chegando por aqui na manhã maravilhosa, esta manhã espetacular de segunda-feira. Amanhã que amanhece com chuva, nublado, mas você vai recebendo agora aí, né? Vai pegando aí, você vai recebendo uma chuva de bênçãos, uma chuva de bênçãos ao tocar aí o teu rosto, a tua casa, a tua família, e eu desejo que esta segunda-feira seja especial e incrível, do mesmo modo que você é para Deus e para todos nós aqui também, hein? Bom dia, minha gente! Daqui a pouquinho, propaganda eleitoral gratuita chegando nos últimos dias aí do primeiro turno, e a gente vai trazendo aqui para vocês, então, todas as informações, todos os destaques aqui, minha gente. Bom dia, minha gente! Daqui a pouquinho, propaganda eleitoral gratuita chegando nos últimos dias aí do primeiro turno, e a gente vai trazendo aqui para vocês, então, todas as informações, todos os destaques aqui, minha gente, já já pra vocês, aqui na Verdes Mares FM, é isso mesmo. Antes, vamos conferir a previsão do tempo, os destaques da Central de Meteorologia. 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Telefone 48-3526-1414, informando a hora certa e a temperatura por aqui, são 6 horas e 57 minutos, 6h57, 19 graus a temperatura neste momento aqui em Balneário Rui do Silva. Umidade relativa do ar é alta, estamos com 100% de umidade relativa do ar. Tem vento soprando agora numa média de 9 km por hora e já temos rajadas que variam aí entre 13 e 15 km. Umidade relativa do ar é alta, estamos com 100% de umidade relativa do ar. Tem vento soprando agora numa média de 9 km por hora e já temos rajadas que variam aí entre 13 e 15 km por hora. Vento que por enquanto sopra mais do sentido leste e sudeste por enquanto, tá? O acúmulo de chuva das últimas 24 horas, vamos conferir aqui como é que ficamos de precipitação. Por enquanto choveu o equivalente a 1 milímetro aí, não choveu muito não, tá, gente? Timbé do Sul que registrou um pouquinho mais, foram 12 milímetros de chuva até agora. Jacinto Machado, Sombrio, ficou entre 7 e 8, mais ou menos assim, tá? Aqui pra nós que não choveu muito não. Temperaturas máximas ontem não passaram da casa dos 20 graus, pouquinho mais ali entre Nova Veneza, Forquilinha, Criciúma, Meleiro, ficaram entre 22 e 23 graus em alguns pontos, tá? Previsão do tempo para esta segunda-feira, vamos ter um dia nublado e com possibilidade de chuva. Tem até a probabilidade aí de bastante chuva para hoje e para amanhã também, tá? Hoje nós vamos ter o predomínio mais do vento leste e nordeste, não vai ter tanta intensidade, mínima a média de 15 km por hora, rajadas que variam entre 40 e até 45 km por hora. Segue a previsão de chuva, segue a previsão aí então com um dia nublado e chuvoso hoje e amanhã. Mudança no tempo só a partir de quarta-feira, mas não tem muita diminuição nas temperaturas, não. Hoje, mínimas entre 18 e 19, máximas entre 20 e 21. Não passa disso pelos dados aqui da meteorologia. Ah, então o nascer do sol hoje foi às 5 horas e 59 minutos, há exatamente uma hora atrás.

0: do pôr do sol acontecerá às 18 horas e 17 minutos, às 6h17, final da tarde, começo da noite, aqui em Balneário Arroio do Silva. Pois bem, esta é a previsão do tempo, esses são os destaques que nós estamos. Acontecerá às 18 horas e 17 minutos, às 6h17, final da tarde, começo da noite, aqui em Balneário Arroio do Silva. Pois bem, esta é a previsão do tempo, esses são os destaques que nós estamos acompanhando aqui então, com, em nome do Laboratório Marista. Ainda hoje vamos falar com os meteorologistas da Epagri-Siram para saber como é que vai vir esta chuva, se vai ser acompanhada aí então de temporais ou apenas chuva com pouco vento, grandes volumes. Tudo isso a gente vai acompanhando aqui, trazendo em destaques para vocês as informações, meus amigos e minhas amigas, da previsão do tempo, com a hora certa e a temperatura, em nome do Laboratório Marista. Reforçando para vocês, são 6 horas 59 minutos e meio. Nós estamos agora com 19 graus de temperatura. O dia vai amanhecendo com chuva. É uma chuvinha fraca, vento fraco também. E a probabilidade deve ser assim ao longo de toda segunda-feira. Daqui a pouquinho a gente atualiza, em nome do Laboratório Marista, mais uma vez a previsão do tempo aqui com vocês. Nós vamos à propaganda eleitoral gratuita e na sequência nós estamos de volta com a continuidade do nosso programa.
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4: 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Até.

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1: Muito bem, estamos de volta então, você ligado aqui na Verdes Mares FM, vamos juntos, vamos chegando, vamos começando o nosso programa nesta segunda-feira com muita informação. Já falamos da previsão do tempo, hora certa e temperatura antes da propaganda eleitoral gratuita. Agora a gente segue, em seguida tem novamente a previsão do tempo ao vivo direto da Epagre-Sirã desta segunda-feira chuvosa. É a última segunda-feira do mês de setembro de 2026, hein? Dia de chuva, deve permanecer assim, temperatura na casa dos 19 graus, são 7 horas e 26 minutos. Nós vamos chegando com os destaques dos jornais, Diário Catarinense, Zero Hora de Porto Alegre. 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Vamos aos destaques dos jornais. A capital do estado também amanhece com chuva. Temperatura neste momento lá em Florianópolis é de 20 graus. 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
1: 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Vamos por aqui com os destaques do Diário Catarinense. Olha, Santa Catarina entra em alerta para temporais, vendavais e granizo com risco de alagamentos, inclusive, tá? É, o comunicado da Defesa Civil fala que a instabilidade de tempo severo, né, deve ser entre domingo, ontem, portanto, até terça, até amanhã. Então a Santa Catarina entrando em alerta aí para chuvas intensas com temporais, vendavais e granizos, com alto risco, né, de danos na rede elétrica, quedas de galhos e árvores e também alagamentos. A condição maior e especial, né, a partir de ontem à tarde, meio oeste, Planalto Norte, Planalto Sul, Alto e Médio Vale do Itajaí. A região mais do norte de Santa Catarina. E podemos ter aí, então, esse tempo se estendendo e essa preocupação com este alerta, pelo menos até terça-feira, até amanhã. E nós vamos falar sobre isso daqui a pouquinho com a previsão do tempo. Eleições 2026, estamos na última semana.

Antes do primeiro turno, terá debates e novas pesquisas para presidente e governador também em Santa Catarina. Há uma coisa certa, né, gente? Depois eu quero falar um pouquinho mais sobre política, mas uma coisa certa, né? Ao que tudo indica, é que aqui em Santa Catarina pode ser definido ainda no primeiro turno, não teremos a probabilidade de segundo turno. Isso pelo que apontam as pesquisas, mostrando aí entre 50... Ao que tudo indica, é que aqui em Santa Catarina pode ser definido ainda no primeiro turno, não teremos a probabilidade de segundo turno. Isso pelo que apontam as pesquisas, mostrando aí entre 50%, 49%, 51%, então, para o atual governador Jorginho Melo, mas a nível de presidente da República não tem como, né? Não há possibilidade de ser definido no primeiro turno, tá tudo muito equilibrado, tanto para o primeiro quanto para o segundo turno, né? E aí, com uma jogada de marketing político, o atual presidente, ele tem tentado de tudo para melhorar a sua situação, só que o povo também não é bobo. O povo tá ficando um pouquinho mais esperto, um pouquinho mais ligado, porque este aumento poderia ter sido dado, né, do Bolsa Família anteriormente, as bets que foram regularizadas pelo próprio governo, né, pelo próprio presidente da República agora foram retiradas também, então tem uma série de situações que a gente vai acompanhar aí. A votação do primeiro turno ocorre então no próximo domingo, agora dia 4, tá? Nesta terça-feira, a NSC promove um novo debate entre candidatos ao governo de Santa Catarina, às 9 horas da noite. Amanhã, então, portanto, tem o debate entre os governadores. Olha, vamos seguindo por aqui com mais informações. Olha, se a criança é registrada e criada por homem, mas DNA revela novo pai e justiça toma decisão final. Que coisa, hein? Tá? Uma decisão da justiça permitiu que uma criança tivesse o nome dos dois pais em seu registro civil. O caso ocorreu em Joinville, reconheceu a paternidade biológica de um homem e a paternidade socioafetiva de outro, que havia assumido voluntariamente a função paterna desde o nascimento. A criança foi registrada, biológica de um homem e a paternidade socioafetiva de outro, que havia assumido voluntariamente a função paterna desde o nascimento. A criança foi registrada no nascimento como filha da mãe biológica e do então pai registral, que tinha conhecimento de que poderia não ser o genitor biológico. Anos depois, o exame de DNA confirmou a paternidade de outro homem. Então, a justiça aí tá dando o direito da criança ter os dois nomes, né? Aquele que criou e do pai biológico. Olha, vamos seguindo por aqui com mais informações. Dino derruba a decisão de Mendonça e polêmica envolvendo Nossa Senhora Aparecida ganha reviravolta no STF, hein? Flávio Dino afirmou que a medida violava a liberdade de expressão e liberdade religiosa. Decisão deste domingo autoriza publicações nas redes sociais sobre o tema. Tá? O ministro Flávio Dino anulou a decisão de André Mendonça, que determinava a exclusão de publicações nas redes sociais sobre a polêmica envolvendo Nossa Senhora Aparecida. A decisão de Dino não se limita no post de Tabet. Antônio Tabet. Com isso, é aplicado em outras publicações relacionadas ao tema. Na sexta-feira, Mendonça determinou a remoção nas redes sociais do post em que Tabet falava sobre o suposto ataque à santa em meio às eleições. Que coisa, né, gente? Como que a política ela é manipuladora, né? Eles tentam de tudo. Tem gente que nunca leu um versículo, agora coloca versículos bíblicos até nos santinhos. É uma coisa incrível o que eles fazem para ganhar os votos das pessoas, né? E aí o povo acreditando, esse é um candidato que busca... É uma coisa incrível o que eles fazem para ganhar os votos das pessoas, né? E aí o povo acreditando, esse é um candidato que busca Deus, que louva Deus. A gente tem que examinar quem é quem, né? Quem realmente fala e quem realmente não fala. Olha, seguindo por aqui com mais informações, vazamento de GNV em posto de gasolina leva...

0: interdição da SC-401 em Florianópolis, tá? O vazamento de gás natural veicular, o GNV, em um posto de combustível na Vargem Pequena, região norte de Florianópolis, durante a noite de ontem interditou a SC-401. Informações foram confirmadas pela Prefeitura de Florianópolis. Não houve vítimas nem danos materiais à estrutura do posto. Segundo a Prefeitura, agentes do Corpo de Bombeiros e da SC Gás atuaram no local e a interdição foi preventiva. A Polícia Rodoviária Estadual informou que por volta das 8 horas da noite a pista foi liberada e a situação foi controlada, né? Perigoso mesmo essa questão de gás veicular aí, pode causar danos grandes. Granizo causa destelhamentos, bloqueia estradas, deixa moradores sem luz durante temporal severo no oeste de Santa Catarina, hein? A cidade de Quilombo, no oeste catarinense, na tarde de ontem, sofreu com uma tempestade severa de fortes rajadas de vento e granizo, que atingiu aí algumas das principais localidades do interior. Também houve a chuva de granizo, né? Fornecimento da energia elétrica, quedas de árvores. O Corpo de Bombeiros e a Defesa Civil ainda estão mobilizados nos atendimentos das ocorrências. Infelizmente, tem sido bastante grande esta realidade. Ainda estão mobilizados nos atendimentos das ocorrências. Infelizmente, tem sido bastante grande esta realidade. Olha, vamos seguindo com mais informações e mais destaques aqui para vocês. 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Pesadelo, foragido do Rio Grande do Sul, some duas vezes pela mata, é encontrado em garagem e preso na Grande Florianópolis. Homem foi preso, né? Na noite de sábado em São João Batista, ele possuía um mandado de prisão aberto por tráfico de drogas. Jovem atira na cabeça de homem, tenta fugir, mas é preso em menos de um minuto após o crime em Balneário Camboriú. Que coisa, hein? Um homem de 22 anos foi preso por tentativa de homicídio em Balneário Camboriú na tarde de ontem. Ele foi preso na Avenida Atlântica. Isso há um minuto após o crime pela Guarda Municipal. Segundo a Polícia Civil, a motivação e a circunstância do crime ainda serão investigadas. Olha, para a gente finalizar aqui, casarão histórico a poucos metros da praia está à venda por R$ 650 mil em bairro paradisíaco da Grande Florianópolis. E ainda a rã perigosa que imita mugido de boi foi mapeada em bairro e que preserva a vida rural em Florianópolis, paradisíaco da Grande Florianópolis. E ainda a rã perigosa que imita mugido de boi foi mapeada em bairro e que preserva a vida rural em Florianópolis. 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Vamos conferir a Zero Hora de Porto Alegre. 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

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Capital Gaúcha amanhece nublada, 17 graus a temperatura. Mobilização na rua e debate na TV. Como será a última semana de campanha dos candidatos ao governo do... Capital Gaúcha amanhece nublada, 17 graus a temperatura. Mobilização na rua e debate na TV. Como será a última semana de campanha dos candidatos ao governo do Rio Grande do Sul? Os concorrentes ao Piratini devem buscar presença em áreas populosas nos últimos dias antes da votação. Olha, destaque aqui para você também. Dentro da Zero Hora de Porto Alegre. Corrida eleitoral sem perder tempo com brigas. Juliana Brizola, candidata ao governo do Rio Grande do Sul, fez da conciliação a marca de sua trajetória política. Dia Mundial do Jornalismo. Jovens se formam pelas redes, mas recorrem à imprensa para checar a notícia. Ou as notícias, né? Então, como que as pessoas hoje vão se informando, né? Através das redes sociais, mas principalmente vão buscar se a notícia é verdadeira ou não nos sites oficiais de imprensa, né? Que seriam rádios, TVs, essas notícias aí que muitas vezes circulam nas redes sociais, o pessoal pega, tem gente que não vai buscar a informação se é verdadeira ou não. Mas algumas pessoas acabam fazendo essa questão. Com previsão de ciclone extratropical, instabilidade marca a última semana do mês de setembro no Rio Grande do Sul. Olha, temporais atingem 9.500 pessoas e deixam 2.200 casas danificadas no Rio Grande do Sul. E o estado segue sob alerta de tempo severo. O Rio Grande do Sul também está sofrendo muito com essas questões de chuvas, tá? Foram pelo menos 30 moradores aí que estão fora de suas casas. O Rio Grande do Sul que acabou registrando aí um tempo, tá? O Rio Grande do Sul que acabou registrando aí um temporal. Temporais que atingiram desde sexta-feira. 29 municípios foram atingidos com esta situação. 7 horas e 42 minutos, 7h42, vamos seguindo por aqui. Olha, quem é Gabriel Menegon? Jovem goleiro do Grêmio chamado para treinar com a seleção. Árvore cai sobre carro, deixa duas pessoas feridas na RS-324 em Pontão. Tá? Uma árvore acabou caindo, aí um acidente ocorreu na tarde de ontem, domingo. Motorista sofreu lesões graves. Não foi uma árvore qualquer, não. Foi uma grande árvore, né? Uma árvore de grande porte caiu sobre um carro durante a chuva torrencial e deixou duas pessoas feridas na tarde de ontem em Pontão, no norte do estado. Segundo o comando rodoviário da Brigada Militar, uma Saveiro Volkswagen com placas de Caxias do Sul trafegava aí no sentido Pontão Passo Fundo quando a árvore tombou. O motorista de 27 anos e a passageira de 24 ficaram feridos. O condutor acabou sofrendo lesões graves. Olha aí, uma grande árvore, né? Foi nada pequeno, não. Uma árvore de grande porte mesmo. 7h43 é a Zero Hora de Porto Alegre que você vai conferindo com a gente. 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

0: 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Olha, no, na região noroeste do Rio Grande do Sul, adolescente morre e outras três pessoas ficam feridas em acidente na RS-342, né? Isso em 3 de maio. A mesma RS que teve ali o acidente com o temporal, que foi a RS-342. Tivemos também este fato aí, então, que acabou acontecendo um pouco mais distante, na cidade de 3 de maio. Olha, tentativa de suicídio e automutilação são mais comuns em meninas adolescentes no Rio Grande do Sul. Busca por padrão de beleza é fator de risco também do Setembro Amarelo. São os destaques que a gente tem aqui. Infelizmente, é uma situação que tem crescido, essa questão do suicídio e automutilação, principalmente com a questão da beleza. São os destaques, a movimentação e as informações que vocês conferiram com a gente aqui nas lojas Quero Quero e da Zero Hora de Porto Alegre. 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Nós vamos fazer um breve intervalo por aqui e na sequência nós estamos de volta com a continuidade do nosso programa. Você fica aí com a gente, nós vamos fazer um intervalo e nós voltamos já já. Agora são 7h45, já já tem previsão do tempo e plantão policial.
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Muito bem, pessoal, vamos falar de previsão do tempo, então. Vamos tentar trazer a hora certa, a temperatura, ao vivo, direto da Epagri-Siram. É o órgão que monitora o tempo no estado de Santa Catarina. Falar, claro, desta segunda-feira chuvosa, mas não apenas da segunda-feira, né? Vamos tentar trazer também as informações, né, dos próximos dias. Segunda-feira a gente sabe que será com chuva, temperaturas não vão ficar tanto...

0: Vamos conferir aí então a previsão do tempo ao vivo, direto da Epagri-Siram. Quem gentilmente vai nos atendendo nesta manhã de segunda-feira é o nosso amigo Marcelo Martins, meteorologista da Epagri, falando da previsão do tempo para hoje durante a semana. Meu amigo Marcelo, bom dia, meu irmão, tudo bem? Ao vivo, direto da Epagri-Siram. Quem gentilmente vai nos atendendo nesta manhã de segunda-feira é o nosso amigo Marcelo Martins, meteorologista da Epagri, falando da previsão do tempo para hoje durante a semana. Meu amigo Marcelo, bom dia, meu irmão, tudo bem contigo por aí?
1: Opa, tudo bem? Tá tudo bom? Bom dia a você, bom dia aos ouvintes, né? Excelente início de semana para todo mundo, apesar da chuva que tá chegando, tá?
0: Exatamente, Marcelo, era isso que eu ia te falar, né, meu amigo? Hoje iniciamos já a segunda... Ontem, final da tarde, aí metade da tarde, nós tivemos uma chuvinha também, mas foi bem fraquinha, chuvisquinho, assim. Agora a chuva persiste um pouco mais. A previsão é essa mesmo, Marcelo?
1: Pois é, e olha, final da tarde, noite de ontem, deu uns granizos ali gigantes, tamanho de ovo de galinha aí no
0: coisa,
1: no
0: né, cara?
1: Catarinense, né? Aí tudo recuou, foi tudo lá pelo Rio Grande do Sul. O Rio Grande do Sul também foi bastante abalado e atingido aí pelos fortes temporais. E agora o problema é que está muito quente, com o avanço de sistema tempestuoso, normalmente provoca chuva, granizo, ventania, raio. Então é uma manhã, tarde e noite muito perigosa de segunda-feira, tá? Então hoje é aqueles dias que pode acontecer de tudo, né? Além da chuva forte, que já é um problema, pode vir com raios que estão muito perigosos, a ventania também, né? Hoje é um dia que daquele que a gente sente poder ficar em casa melhor. Evitar andar de moto, de bicicleta, a pé, vai de carona, vai de ônibus. Porque hoje é um dia complicado, assim, a gente tem ali bastante estabilidade predominando ao longo dessa segunda-feira. E a notícia é que tanto na terça quanto na quarta, ainda tem bastante chuva, só vai integrando no decorrer da quinta-feira. Amanhã ainda tem a possibilidade de fortes temporais.
0: Certo.
1: Aí na quarta-feira mais chuva e melhora mesmo na quinta. Ou seja, metade dessa semana é comprometido aí com a instabilidade, chuva, granizo, ventania e raio.
0: Ô Marcelo, bom, claro que a gente tem essa preocupação assim, né? Mas a princípio as temperaturas daí não mudam muito, né?
1: Granizo, ventania e raio.
0: Ô Marcelo, bom, claro que a gente tem essa preocupação assim, né? Mas a princípio as temperaturas daí não mudam muito, né? Vão ficar mais ou menos oscilando nesse mesmo padrão que nós estamos agora?
1: Olha, de uma forma geral, o mês de outubro ele é tempestuoso, né? Começa a esfriar menos e esquentar mais.
0: Ah, certo,
1: então,
0: sim.
1: Então isso é uma condição, assim, corriqueira para ter chuva. Só que ano de El Niño, essa chuva normalmente ela é potencializada, né? A gente tem outros sistemas que direcionam para cima da gente, como o jato subtropical. Na verdade, são eventos fortes dos médios altos níveis da atmosfera, né? Que acabam potencializando as tempestades, né? Então, as tempestades são mais frequentes, mais duradouras e mais intensas também.
0: Sim. Ô Marcelo, com a relação à alteração do mar, os ventos agora, como é que vão ficar aí para os próximos 3 dias que você falou de chuva aí?
1: Olha, todos são bastante complicados, né? Bem tempestuoso, mexe com a condição do mar, mexe com a condição de tempo, então toda e qualquer atividade assim é bem complicada ali em relação a temporais, com ventania, raio, né? Tudo isso é prejudicial à navegação, atividade de pesca, nada de costão, nada de arrasto de praia. Deixa a tarrafa guardada também, porque é bastante complicado esses próximos 3 dias.
0: Tá certo, meu amigo Marcelo. Muito obrigado pelo carinho de nos atender aí. Uma ótima segunda-feira para você e uma excelente semana de trabalho também, tá, meu amigo?
1: Tá bom, tá certo. Obrigado. Bom dia a você e bom dia aos ouvintes.
0: Muito obrigado, nosso amigo Marcelo Martins, que foi o meteorologista da Epagri-Siram, gentilmente nos atendendo, direto da capital do estado, falando com a gente e trazendo as informações e os destaques com a previsão do tempo que você acompanha.

0: Acompanha aqui com a gente e daqui a pouquinho a gente traz novamente, né, todas as informações, toda a movimentação com previsão do tempo. 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Seven Internet, atualizando e trazendo para você os destaques do plantão policial. Vamos chegar agora com as notícias do plantão de polícia, você confere com a gente nesta manhã de segunda-feira, todos os destaques e a movimentação plantão policial da Seven Internet. Internet 24 horas para você. 048-3526-1234. Telefone fixo é número de WhatsApp, trazendo os destaques do plantão de polícia.
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Telefone WhatsApp, o número de telefone fixo é o WhatsApp, 48-3526-0443, chegando os destaques do plantão policial. Oito horas e quatro minutos, vamos chegando com os destaques e informações do plantão de polícia. A gente começa com as informações da cidade e região de Criciúma. Em seguidinha, a região da MESC e Araranguá também para você conferir. Uma tentativa de furto a uma residência foi atendida pela Polícia Militar na cidade de Sara na última sexta-feira. O registro foi por volta das 2 horas da tarde no bairro Jardim Elizabeth. De acordo com a PM, a vítima informou que estava no trabalho e recebeu um alerta do sistema de vídeo monitoramento e o acionamento do alarme da casa. Ao verificar as imagens, visualizou dois homens sem camisa e usando uma bermuda preta e outra bermuda vermelha e tentando entrar no imóvel. A Polícia Militar foi acionada e realizou averiguações nas imediações, porém os suspeitos já haviam deixado o local. Homens sem camisa e usando uma bermuda preta e outra bermuda vermelha e tentando entrar no imóvel. A Polícia Militar foi acionada e realizou averiguações nas imediações, porém os suspeitos já haviam deixado o local. A vítima informou ainda que reconheceu um dos homens como sendo o seu vizinho. As guarnições realizaram buscas nas proximidades e também foram até a residência do suspeito apontado pela vítima, mas ele não foi localizado. Nenhum objeto foi subtraído e a vítima foi orientada quanto aos procedimentos. A ocorrência foi registrada como tentativa de furto. Um homem de 24 anos ficou gravemente ferido após perder o controle da direção de um carro GM Corsa e colidir contra uma árvore no bairro Den Bosque, na cidade de Sara, na SC-443. O acidente foi registrado na madrugada do último sábado, dia 26, por volta da 1h30 da madrugada. De acordo com a Polícia Rodoviária Estadual, o motorista perdeu o controle por causas desconhecidas. Após isso, saiu da pista, colidiu contra um barranco, cruzou a rodovia e caiu em um terreno às margens da via, onde colidiu contra uma árvore. A vítima foi encaminhada em estado grave ao Hospital São José de Criciúma. Conforme os militares, não foi possível realizar o teste de bafômetro por conta do condutor ter sido hospitalizado em estado grave. O veículo não foi removido do local por questões de segurança no trânsito. Um homem de 31 anos foi encaminhado à delegacia após agredir pessoas em via pública na tarde do último sábado no bairro Santa Cruz, no município de Forquilinha. A ocorrência foi registrada na rodovia Josefina Vassoler, isso por volta da 1h30 da tarde. Quando a Polícia Militar chegou para prestar o atendimento, o suspeito estava contido por populares. Conforme informações da PM, relatos informaram que o homem apresentava comportamento agressivo e falas desconexas. Segundo a Polícia Militar, ele atacou com mordidas uma mulher de 56 anos e sua filha de 15 anos que passavam pela via. O homem que tentou auxiliar na contestamento agressivo e falas desconexas. Segundo a Polícia Militar, ele atacou com mordidas uma mulher de 56 anos e sua filha de 15 anos que passavam pela via. O homem que tentou auxiliar na contenção também acabou sofrendo escoriações no local da ocorrência. Ainda de acordo com a PM, ele foi conduzido ao pronto atendimento de Forquilinha e recebeu atendimento médico. No entanto, após ser liberado, foi encaminhado à Delegacia de Polícia Civil para os procedimentos cabíveis serem tomados. Um jovem de 18 anos foi atingido acidentalmente enquanto manuseava uma espingarda de pressão na tarde do último sábado em Forquilinha. A Polícia Militar foi acionada e atendeu a ocorrência no pronto atendimento localizado na rua 350, área central da cidade, por volta das 13h30 da tarde. Segundo a PM, no local, a vítima relatou para a guarnição que estava na residência de sua mãe, manuseando a espingarda e efetuando disparos contra um alvo. Porém, um projeto do tipo chumbinho bateu na parede, chicoteou e acabou atingindo a região do pescoço. Conforme informações da PM, após o ocorrido, o jovem solicitou o auxílio do irmão, que o encaminhou ao pronto atendimento. A arma de pressão não foi localizada e a guarnição registrou a ocorrência por lesão corporal culposa para os devidos encaminhamentos. 8 horas e 8 minutos, você vai conferindo os destaques do plantão policial e a gente vai chegando agora com as notícias da cidade de Criciúma. 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

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Um adolescente foi apreendido por ato infracional análogo ao crime de tráfico de drogas pela Polícia Militar em Criciúma. A ocorrência foi registrada no último sábado na rua Eugídio José Maciel, no bairro Paraíso, nas proximidades dos trilhos. De acordo com a PM, durante rondas, a guarnição avistou o adolescente, que demonstrou nervosismo ao perceber a presença dos militares e dispensou um invólucro no chão. Durante a revista pessoal, foram localizadas 20 porções de crack, totalizando 9 gramas da droga. Segundo a PM, o adolescente confessou que havia adquirido a droga com o objetivo de revender por R$10 cada porção. Diante dos fatos, ele foi apreendido e encaminhado à Delegacia de Polícia Civil. A Polícia Militar foi acionada após uma motocicleta Honda CG-125 ser furtada em frente ao ginásio de esportes em Criciúma. O fato aconteceu na noite da última sexta-feira, no bairro Santa Luzia. Segundo informações da PM, no local, a vítima relatou à guarnição que havia estacionado sua motocicleta na localidade e entrou no ginásio para jogar futebol. Ao retornar, percebeu que a moto havia sido furtada. A guarnição realizou rondas nas proximidades, porém o veículo não foi localizado, ficando lavrado um boletim de ocorrência. O corpo de bombeiros foi acionado após a queda de um motociclista de 22 anos em uma trilha no bairro São Simão, em Criciúma. O resgate ocorreu na manhã do último sábado, por volta das 10h30 da manhã. Conforme os bombeiros, o local era uma trilha de difícil acesso, mesmo a pé, com terreno escorregadio, acidentado em alguns pontos íngreme. Após aproximadamente 2 quilômetros de caminhada, a vítima foi localizada. O jovem relatava dores intensas na coxa direita, com suspeita de fratura fechada após queda durante a condução de moto de trilha. Segundo informações dos bombeiros, por conta do difícil acesso e da guarnição reduzida, foi acionado o apoio do SAER para a retirada da vítima. Posteriormente, o homem foi içado até um ponto que pudesse ser transferido para a ambulância. Diante dos fatos, a vítima foi conduzida até o Hospital São José de Criciúma. 8 horas e foi içado até um ponto que pudesse ser transferido para a ambulância. Diante dos fatos, a vítima foi conduzida até o Hospital São José de Criciúma. 8 horas e 11 minutos, 8h11. Vamos agora aos destaques da cidade de Araranguá. Você conferindo o plantão de polícia desta manhã de segunda-feira, hoje é 28 de setembro de 2026. Homem é resgatado pelos bombeiros após entrar no rio Araranguá. Polícia Militar prende homem que ameaçou esposa com faca no bairro Operária. Polícia Militar prende homem que agrediu mulher e policial e condutor embriagado que provocou colisão em Araranguá. Briga entre amigos termina com homem esfaqueado no abdômen no bairro Jardim das Avenidas em Araranguá. Identificado motociclista que morreu em grave acidente na marginal BR-101 em Araranguá. São os destaques e a movimentação que você vai conferindo no plantão de polícia desta manhã de segunda-feira. 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

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Olha, um homem mobilizou equipes de resgate após entrar no rio Araranguá na tarde da última sexta-feira. A ocorrência foi registrada por volta das 14h30, nas proximidades da rua Coronel Apolinário Pereira, no bairro Vila São José, em Araranguá. Segundo o Corpo de Bombeiros, quando as equipes chegaram no local, encontraram um homem dentro do rio. A ocorrência foi registrada por volta das 14h30, nas proximidades da rua Coronel Apolinário Pereira, no bairro Vila São José, em Araranguá. Segundo o Corpo de Bombeiros, quando as equipes chegaram no local, encontraram um homem dentro do rio. Testemunhas relataram aos socorristas que ele estaria aparentemente em surto e havia entrado na água. Os bombeiros entraram no rio e iniciaram a aproximação. O homem estava flutuando e utilizava um galho de bambu como apoio. Após o relato da ocorrência, ele apresentava-se bastante agitado, o que exigiu cautela durante o resgate. Após conseguirem se aproximar, os bombeiros colocaram um equipamento de flutuação na vítima e iniciaram reboque até as margens. Durante toda a operação, os socorristas conversaram com o homem na tentativa de mantê-lo calmo e evitar movimentos que pudessem colocar a sua segurança em risco. O resgate foi concluído com sucesso. O homem recebeu os primeiros atendimentos da equipe médica e, na sequência, foi encaminhado ao Hospital Regional de Araranguá para avaliação e atendimento médico. Polícia Militar prendeu na última sexta-feira, por volta das 18h30, um jovem de 18 anos por tráfico de drogas no bairro Operária, em Araranguá. Isso por volta das 18h30, também a Polícia Militar acabou prendendo na última sexta-feira um idoso de 65 anos pelo crime de violência doméstica com base na Lei Maria da Penha, em Araranguá, após discutir com a companheira de 36 anos por ciúmes e na posse de uma faca, o homem fez ameaças e chegou a causar uma lesão no punho esquerdo da vítima. Diante do flagrante, o indivíduo recebeu voz de prisão, foi removido até a central de plantão policial, onde foi autuado pelo crime. Polícia Militar se deslocou até a Avenida Amaro José Pereira, na área central de Araranguá, próximo ao Ginásio dos Padres, por volta das 9 horas da noite do último sábado. Para verificar o acidente de trânsito com danos materiais envolvendo um veículo GM Celta de cor branca e uma caminhonete Amarok de cor cinza que teria invadido a pista contrária e colidindo frontalmente com o Celta. Quando a guarnição chegou ao local, foi constatado que o condutor da caminhonete havia fugido a pé em direção ao bairro Vila São José, porém foi localizado em um matagal em visível estado de embriaguez. De acordo com os policiais militares, o mesmo apresentava então olhos avermelhados e estava totalmente desorientado, não sabendo firmar onde se encontrava. O condutor de 44 anos se recusou a realizar o teste do bafômetro, sendo confeccionado um auto de constatação de sinais de alteração da capacidade psicomotora. O motorista embriagado foi detido e conduzido até a central de plantão policial. O veículo do causador da ocorrência foi apreendido, pois estava com licenciamento atrasado. Não houve feridos no local do acidente. Uma briga entre dois amigos, ambos de 29 anos, terminou com um deles ferido.

por uma facada no abdômen no amanhecer do último sábado no bairro Jardim das Avenidas, em Araranguá. A ocorrência foi registrada por volta das 6 horas da manhã. A polícia militar foi acionada para se deslocar até a área da residência após informações sobre a briga. No local, os policiais encontraram um homem sem camisa apresentando uma lesão na região do abdômen provocada por um golpe de faca. Também estavam na residência o homem apontado como autor da facada, de 29 anos, e sua companheira. Segundo informações, ela estava em casa com o companheiro e o amigo do casal. Segundo ela, o companheiro seria usuário de drogas e bastante alterado, queria então sair de casa utilizando o próprio sua companheira. Segundo informações, ela estava em casa com o companheiro e o amigo do casal. Segundo ela, o companheiro seria usuário de drogas e bastante alterado, queria então sair de casa utilizando o próprio veículo. Com o objetivo de impedir que ele dirigisse naquele estado, a mulher teria escondido a chave do automóvel. O homem então teria tentado ligar o veículo por meio de uma ligação direta, chegando a danificar o painel. Ainda durante a confusão, ele teria utilizado uma faca para perfurar um dos pneus do próprio carro. Com os ânimos exaltados, os dois amigos iniciaram uma discussão que evoluiu para agressões físicas. Durante o confronto, o homem foi até a cozinha, pegou outra faca e desferiu um golpe contra o amigo, atingindo ele na região abdominal. Devido ao ferimento, o SAMU foi acionado e encaminhou a vítima ao Hospital Regional de Araranguá para atendimento médico. O homem, apontado como autor da facada, foi preso em flagrante pela Polícia Militar e conduzido até a Delegacia de Polícia Civil de Araranguá, onde foram adotados os procedimentos cabíveis. Para fechar os destaques do plantão de polícia, foi identificado como Luan Melo da Silva, de 37 anos, o motociclista que morreu após um grave acidente de trânsito ocorrido por volta das 12 horas do último sábado à marginal da BR-101, no bairro Polícia Rodoviária, em Araranguá. Luan era morador do bairro Mato Alto. O acidente envolveu uma motocicleta CG-160 conduzida por Luan e um HB-20 dirigido por uma mulher de 40 anos. Conforme informações apuradas pela reportagem do Portal Agora, a motorista do HB-20 trafegava pela marginal e realizava manobra para acessar a BR-101, onde seguiria no sentido sul. A motocicleta vinha pela marginal no sentido contrário. Ainda de acordo com as informações levantadas, durante a manobra de acesso à rodovia, o motociclista deveria ter parado para permitir a passagem do automóvel, o que não teria ocorrido. Na sequência, a motocicleta e o HB20 colidiram, informações levantadas. Durante a manobra de acesso à rodovia, o motociclista deveria ter parado para permitir a passagem do automóvel, o que não teria ocorrido. Na sequência, a motocicleta e o HB20 colidiram frontalmente. Com a violência do impacto, Luan não resistiu aos ferimentos e morreu ainda no local. Na motocicleta também estava uma adolescente de 13 anos. Segundo informações repassadas por um familiar, o menino sofreu então a fratura no punho e um dos dedos e precisou permanecer internado no Hospital Regional de Araranguá. A motorista do HB20 não sofreu ferimentos. Participaram da ocorrência equipes da CCR Via Costeira e também da Polícia Rodoviária Federal. Oito horas e 20 minutos. Foram estas as informações e os destaques do plantão de polícia que vocês conferiram com a gente. 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Amanhã, terça-feira, retornaremos com mais informações e destaques do plantão de polícia.

representante da Série C, o Brusque. Da Série B tem aí o Criciúma e o Avaí, que se enfrentaram ontem. Vitória boa do Tigre aí sobre o Avaí. E hoje é o Juventude que joga. Também vamos trazer os destaques aí da Liga das Nações da Europa, entre outras informações que a gente destaca por aqui. 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A gente manda bom dia hoje para quem tá ligadinho aqui com a gente, a minha amiga Ana Cardoso, sempre em oração, mandando o seu bom dia, mandando o seu abraço. Bom dia também para minha amiga Maza e o meu amigo Alex. Bom dia, meus amigos, uma ótima semana para todos nós, um abraço. O seu Antônio e a dona Elizabeth mandando bom dia para nós. A Vera e o Igor, bom dia, Evandro, abençoado início de semana. Obrigado, minha gente. O meu amigo da Cor tá mandando bom dia aqui para nós. Obrigado, da Cor, bom dia para você. O seu Oswaldo e a dona Edith, feliz segunda-feira, abençoada semana para vocês. O meu amigo Jack, aqui das lojas Berlanda, muito bom dia, Pique ouvinte. 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Quem tá mandando bom dia pra nós é o meu amigo Tchê Graxa. Bom dia, meu amigo. Hoje é o aniversário da minha esposa Carla, esposa do Tchê Graxa aí, ela que completa hoje 43 anos, né? E tá mandando um abraço aí, desejando aí muita saúde, o esposo Henrique e o filho Davi. Parabéns pra Carla, muitos anos de vida, sempre com muita saúde. Parabéns, Carla, felicidade é o que a gente deseja aqui também. Meu amigo Bicudo, o Alex Bicudo, bom dia, que o amor de Deus te envolva em mais um dia e uma semana que se inicia. Valeu, meu irmão, pra você também. Obrigado e bom dia pra minha amiga, a dona Silda, bom dia, feliz semana. A Claíra Amarantes, bom dia, uma abençoada semana, Tuva, em mais um dia e uma semana que se inicia. Valeu, meu irmão, pra você também. Obrigado e bom dia pra minha amiga, a dona Silda, bom dia, feliz semana. A Claíra Amarantes, bom dia, uma abençoada semana a todos. Obrigado, Clair. Quem também manda bom dia aqui pra nós é o seu José, ele que trabalha com fretes e jardinagem. Tá mandando um bom dia pra todos nós aqui também. Quem também já está acompanhando aqui o nosso programa é o meu amigo Eloy. Tá mandando um bom dia, Pique, uma ótima semana pra todos nós. Valeu, meu irmão. Valeu, minha gente. Pessoal que se liga aqui no nosso WhatsApp, através aqui então do 48-3526-0961. Bom dia pra você que tá acompanhando o nosso programa. Já falei aqui, mas eu desejo, né? Segunda-feira começou meio chuvosa, meio preguiçosa. Já é uma segunda-feira. Já começa com cara de preguiça, né? E com chuva, minha gente. Mas eu vou falar o seguinte. Eu tenho certeza que essa chuva é uma chuva de bênçãos de Deus pra você, pra tua casa, pro teu trabalho, pra tua família, né? Então é só você receber. E eu tenho certeza ainda que a sua segunda-feira será especial, maravilhosa e incrível.

Muito bem, pessoal, agora 8 horas 21 minutos e meio, 8h21. Daqui a pouquinho vamos falar de esportes aqui para vocês, então. Vamos trazer as informações do setor esportivo. Teve rodada aí de Campeonato Brasileiro, Série C. Pessoal, agora 8 horas 21 minutos e meio, 8h21. Daqui a pouquinho vamos falar de esportes aqui para vocês, então. Vamos trazer as informações do setor esportivo. Teve rodada aí de Campeonato Brasileiro, Série C e Série B.

0: incrível. Do mesmo jeito que você é para Deus e para todos nós aqui também da Rádio Verdes Mares, tá certo? Para vocês, um beijo no coração, um bom dia e uma abençoada segunda-feira. Nós vamos fazer um intervalinho por aqui e na sequência nós voltamos com a continuidade do nosso programa, trazendo todos os destaques e a movimentação para vocês aqui então. Setor esportivo, notícias do Arroio do Silva e da região também. Um apanhado geral aqui especial para vocês, tá? É isso mesmo. Quem tá mandando bom dia e uma boa semana é a minha amiga, a Rosângela Pereira. Bom dia, Rosângela, minha querida. Deus abençoe você grandemente. Evandro, bom dia. Obrigado pelo carinho. Quem também tá mandando bom dia aqui e tá pedindo música pra gente mandar os parabéns, a amiga Ana Pizzolo. Ela foi a primeira pessoa que fiz amizade quando vim pra... E tá pedindo música pra gente mandar os parabéns, a amiga Ana Pizzolo. Ela foi a primeira pessoa que fiz amizade quando vim pra cá. Amo essa amiga. É a minha amiga aí, a Clair Amarantes, ali da Toca dos Salvados. Obrigado pelo carinho e pela participação. Parabéns aí a Ana Pizzolo, aniversariante do dia também. Vamos fazer o seguinte, um intervalo por aqui. Na sequência, nós estamos de volta com a continuidade do nosso programa. Aguarde, nós voltamos já já.
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Bom, é isso aí, minha gente. Você está acompanhando aqui o Cidade Alerta da Verdes Mares FM. Estamos de volta. 8 horas e 39 minutos agora, 8h39. Temperatura, vamos dar uma conferida aqui. Como é que nós estamos de temperatura neste momento em Balneário Arroio do Silva? Atualizando aqui os parâmetros da Epagre Cirã, nós estamos com 19 graus nos parâmetros que tem aqui na nossa região, ali no na Lagoa da Serra, tá? Agora 19 graus a temperatura, umidade relativa do ar é alta, então continua em 100%, está bastante úmido, tem vento soprando numa média de 5 km por hora, com rajadas que variam entre 15 e 16 km por hora. Por enquanto, esse vento é mais do sentido sudeste. Nós já tivemos uma chuvinha aí das últimas 24 horas, vamos conferir aí o que tivemos de precipitação. Aqui para nós, registramos aproximadamente aí 4 a 5 milímetros. Um pouquinho mais aí em Timbé do Sul, que já registrou 20 milímetros agora. Jacinto Machado e Sombrio ficou entre 15 e 16 milímetros. Só nas últimas 24 horas aí, tá?

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A dona Lourdes e o seu Albino estão mandando bom dia aqui para nós. Seu José Kinderman também ligado. Bom dia, Evandro, que Deus abençoe você e sua família com muitas chuvas de bênçãos. Obrigado, meu amigo. Para o senhor também, para sua família, sempre nos acompanhando aqui ligados na 87.9. Já vamos falar de esportes então para vocês, em seguida também temos notícias do Arroio do Silvio da região. Amanhã nós receberemos aqui para o nosso bate-papo então o ex-prefeito Evandro Scaini, candidato a deputado estadual, para trazer aí as informações dos últimos dias, né? Antes da votação do dia 4 de outubro, é a última semana, fazer um apanhado geral aqui para vocês. Amanhã não teremos a sessão da Câmara de Vereadores, é a quinta terça-feira do mês de setembro, então não tem sessão da Câmara de Vereadores, é bom a gente falar aqui para vocês. Fazendo as informações então para os amigos e amigas que se ligam aqui na nossa Verdes Mares FM. Hoje é dia, então não tem sessão da Câmara de Vereadores, é bom a gente falar aqui para vocês. Fazendo as informações então para os amigos e amigas que se ligam aqui na nossa Verdes Mares FM. 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Agora, 8h43, hoje é dia de campeonato de grama sintética aqui de Balneário Arroio do Silva. Vamos acompanhar por enquanto essa chuva aí, não tem transferência, né? Não vai transferir aí o jogo, porque não é uma chuva tão forte. O pessoal vai estar participando aí de mais uma rodada e nós vamos falar de esportes aqui com vocês agora.

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Vamos nessa então, falando de esportes por aqui, nós vamos começar fazendo um apanhado aí do que nós tivemos aí no final de semana de jogos. Vamos nessa então, falando de esportes por aqui, nós vamos começar fazendo um apanhado aí do que nós tivemos aí no final de semana de jogos, né? Bom, o que nós tivemos no final de semana de jogos foi a seleção brasileira, que acabou empatando em 1-1. Jogo que mostra o Brasil jogando muito mal, né? Brasil muito mal. Brasil que não tá nada legal. Até porque eu não consigo concordar com uma questão assim, né? O Brasil tá jogando com 4 atacantes, gente. E 4 atacantes, se vocês forem analisar, são 4 jogadores a menos para marcar. Ah, eles ajudam na marcação. Ajudam, mas não marcam. Não roubam a bola. Não são aqueles jogadores de roubar a bola. E aí falta gente no meio campo. Você joga com 2 meio campos e às vezes esses 2 são mais de contenção. A característica não é de armar uma jogada, de dar um drible, como tem os jogadores, os números 10, né, que a gente fala, eles já estão escassos no futebol. E aí a situação fica cada vez mais difícil. O Brasil, claro, a gente entende que são amistosos para testar alguns jogadores, ver aquele que tem qualidade de estar na seleção ou não futuramente, mas mesmo assim, ninguém quer, mesmo com toda a parte de observações, ninguém quer que o Brasil empate, né? E busque um empate no final do jogo contra a Austrália, né, gente? Convenhamos,

Vamos nessa, minha gente. Vamos falando de esportes aqui, então. 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

E aí não é nada legal. O Brasil conseguiu marcar aí um gol nos acréscimos para empatar o jogo. Muito mal a seleção brasileira. E não adianta, quatro atacantes não vai, gente. Não tem como ser diferente. Nós temos que entender essa situação, porque é algo claro. E não adianta, quatro atacantes não vai, gente. Não tem como ser diferente. Nós temos que entender essa situação, porque é algo claro que as pessoas não entendem. Futebol é assim, cara. Se ganhar o meio-campo, vai jogar. Vejam bem, né? É um Brasil que estava jogando com Rafinha, Estevão, Endrick e Vini Júnior. Quem é que marca desses quatro aí? Ninguém, né, cara? Marcação mesmo. Então, Rafinha, Estevão, Endrick e Vini Júnior. Tem como ser diferente. O Brasil joga amanhã novamente um novo amistoso aí, então, contra a seleção australiana. Novamente, 7 horas da manhã, amanhã, terça-feira. Liga das Nações, nós tivemos alguns jogos aí, né? Na primeira rodada, nós tivemos a Bélgica vencendo a Itália lá em Roma pelo placar de 2-0 e a França na Turquia vencendo a Turquia pelo placar de 1-0. Esse jogo foi na sexta-feira ainda, tá? Nós também tivemos na quinta-feira Portugal vencendo o País de Gales por 1-0 e Noruega e Dinamarca. A Noruega venceu por 3-2. Jogo bom esse aí, hein? Nós também tivemos a Espanha no sábado vencendo a Inglaterra fora de casa por 3-2, um grande jogo. A Croácia vencendo a República Tcheca por 2-1. Nós também tivemos a Alemanha e a Holanda empatando em 1-1.

Amanhã nós temos a Espanha e Croácia, jogaço aí também, às 3h45 da tarde, amanhã terça-feira. E tem República Tcheca e Inglaterra. E aí na quinta-feira nós teremos Portugal e Dinamarca, outro jogo bom. Portugal ontem acabou vencendo por 2-1 a Noruega, jogando em Oslo, capital norueguesa. E a Dinamarca venceu por 2-0 o país de Gales. Portugal lidera este grupo aí da Liga das Nações. Então para hoje, pessoal, nós temos aí Bélgica e França, Turquia e Itália às 3h45 da tarde.

alguns jogos aí então da Liga das Nações. A Série C do Campeonato Brasileiro, o Brusque, né, acabou perdendo aí então a segunda colocação também, foi para 5 pontos, teve um empate amargo contra a Ferroviária, saiu vencendo pelo placar de 1-0, já estava com 30 minutos do segundo tempo e acabou sofrendo um empate. No grupo do Brusque, o Inter de Limeira venceu o Paysandu pelo placar de 2-0. O Brusque tem 5 pontos, Inter de Limeira tem 6 e a Ferroviária tem 8. O Brusque tem um jogo dificílimo sábado agora para jogar contra a Inter de Limeira. Se caso vencer, esse jogo é fora de casa. Se vencer, vai a 8 pontos e pode inclusive encaminhar a sua classificação, porque tem o último jogo em casa contra o Paysandu e tem um confronto direto entre a Ferroviária e Inter de Limeira. Então o Brusque pode inclusive encaminhar a sua classificação, porque tem o último jogo em casa contra o Paysandu e tem um confronto direto entre a Ferroviária e Inter de Limeira. Então o Brusque, se vencer as duas partidas, o Brusque vai a 11 pontos e confirma a sua classificação, mas precisa vencer. Esse empate aí deixou o Brusque mal e tem que buscar a vitória agora fora de casa, esse jogo que acontecerá no sábado então contra a Inter de Limeira pela Série C do Campeonato Brasileiro. São 8 horas e 53 minutos, 8 e 53.

Seguimos aqui falando de esportes, então, em nome de Seven Internet, WB Academia, AgroShop Navegantes e Supermercado Martinello, no lado sul do Balneário Arroio do Silva. Tem esporte amador aí também pra gente falar. Vamos destacar aqui pra vocês, então. A gente vai falando aqui da Série B do Campeonato Brasileiro primeiro, tá? Série B do Campeonato Brasileiro, o Vila Nova mantém a liderança em 54 pontos. Segundo lugar aí é o Fortaleza, 52. Empatou ontem, saiu vencendo, acabou empatando com o Atlético em 2-2. Novo Horizontino, 51, é o terceiro colocado. Juventude tem 50. Criciúma, segundo lugar aí é o Fortaleza, 52. Empatou ontem, saiu vencendo, acabou empatando com o Atlético em 2-2. Novo Horizontino, 51, é o terceiro colocado. Juventude tem 50. Criciúma tem 50, é o quinto colocado. Atlético Goianiense venceu o clássico lá contra o Goiás e ficou com 49. CRB tem 48, Operário 48. Todos esses aí brigando diretamente. O Juventude tem jogo hoje. Joga contra o América de Minas. O América de Minas tem 17 pontos, é o vice-lanterna, praticamente rebaixado. O Juventude tem que fazer a vitória fora de casa, voltar a vencer, duas derrotas seguidas. Vencendo fora de casa, o Juventude vai a 53 pontos e volta à segunda colocação. E aí vão faltar 8 rodadas, né? O Criciúma venceu, voltou a vencer depois de 3 derrotas seguidas. Venceu o Avaí em casa pelo placar de 3-0 e com esse resultado voltou para a quinta colocação e bem pertinho dos líderes.

Mas olha ali, pessoal, Operário 48, CRB 48, Atlético Goianiense 49, Juventude Criciúma 50, Novo Horizontino 51, Fortaleza 52 e Vila Nova 54. Todo mundo ali do primeiro ao oitavo buscando uma vaga entre os seis melhores classificados. O Avaí segue na zona de rebaixamento, 30 pontos, e pode ver a distância ainda maior, porque o Botafogo de Ribeirão Preto tem 32 e joga hoje contra a Ponte Preta, ou melhor, amanhã contra o Ponte Preta. Se vencer, vai a 35 e abre 5 pontos de vantagem, com diferença para o Avaí. A próxima rodada acontece no meio da semana. O Tigre joga contra o Londrina fora de casa na sexta-feira. A Juventude vai jogar contra o Operário do Paraná, um jogo bom aí, né? Só que é no Alfredo Jaconi na sexta-feira. E o Avaí tem um jogo contra o Ceará, jogando na Ressacada, sábado de manhã. Vamos aguardar aí. Só que é no Alfredo Jaconi na sexta-feira. E o Avaí tem um jogo contra o Ceará, jogando na Ressacada, sábado de manhã. Vamos aguardar aí então. Hoje à noite, 19 horas e 30 minutos, América de Minas e Juventude. No confronto dos catarinenses, o Criciúma ontem, 11 da manhã, fez 3-0 em cima do Avaí e conseguiu um grande resultado. São os destaques que a gente traz aqui para vocês então, e a movimentação para vocês dentro do setor esportivo. Vamos falar agora de esportes, mas é o esporte amador, né?

Bom, é, com relação alarme, a campeonato da alarme ali, então, né? O AEC estreou, mas estreou com derrota. Acabou perdendo aí pelo placar de 3-2. A equipe que é comandada pelo professor Geraldo, nosso diretor de esportes, foi até a cidade de Sara enfrentar aí, então, a equipe local. Então o AEC aí não conseguiu. Equipe local. Então o AEC aí não conseguiu uma boa vitória. E aí acabou sendo derrotado na estreia. Na Copa MESC, Araranguá foi campeão da Copa MESC de futebol na categoria livre. A principal categoria, venceu pelo placar de 1-0 São João do Sul. O jogo foi ainda no sábado. Gol do Christian, confirmando aí então o título da Copa MESC de seleções com a equipe de Araranguá. Para a gente finalizar o setor esportivo aqui para vocês, minha gente, vamos falar do Campeonato Municipal de Grama Sintética. Na sexta-feira nós tivemos o futsal, né? Teve jogo masculino, teve jogo da categoria livre, teve jogo masculino da categoria veterano 40+, na quadra central, e teve o jogo da categoria feminina. Tá? Jogos da categoria feminina, então. É, nós tivemos alguns confrontos aí e a quadra central ficou movimentada, o centro do Arroio do Silva ficou bem movimentado também. E aí o pessoal pôde acompanhar e segue o futsal nas terças e sextas e a grama sintética, campeonato municipal fechado aqui de Balneário Arroio do Silva, nas segundas e quartas-feiras. Hoje, segunda-feira, tem jogo aí então. Campeonato de Grama Sintética, 19 horas e 45 minutos, estreia do Amizade contra o Garrincha e o Aerê contra o Panela. São dois jogos, quatro equipes estreando.

Ando na competição. Praia do Amizade contra o Garrincha e o Aerê contra o Panela. São dois jogos, duas equipes, quatro equipes estreando na competição.

Então você já sabe, hoje, segunda-feira, dia 28 de setembro, Amizade contra o Garrincha. E depois nós temos o Aerê contra o Panela. Jogos de hoje à noite, Campeonato de Grama Sintética, Praça Fábio Borges. 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Amanhã a gente volta a trazer mais informações, falar um pouquinho mais de esportes aqui também de Balneário Arroio do Silva. Vocês conferiram o setor esportivo desta segunda-feira.

Pessoal, em seguida vamos falar aqui para vocês das notícias, né? Que nós temos aqui, então, do Arroio do Silvio da região. As informações, algumas informações importantes. Vou mandando antes um bom dia aqui para minha amiga Rosi. Tá mandando seu bom dia para nós. Obrigado, Rosi. Um beijo lá pro Lacizinho, pra Martinha também. 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A Ivonete Ortiz, a minha amiga Ivonete, das tortas doces e salgados, as delícias da Ivonete, tá mandando bom dia pra nós, um forte abraço. 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Vocês que seguem nos acompanhando aí, muito obrigado pelo carinho da companhia.

9:03, pessoal. Nós estamos aí, então, na realidade, na última semana. Última semana para as eleições de domingo, né? Eleições 2026, do primeiro turno. Então, você... Vale lembrar novamente, né? E eu peço para você, para você que tem o seu familiar, aquele que é mais idoso, aquela que... Domingo, né? Eleições 2026, do primeiro turno. Então, você... Vale lembrar novamente, né? E eu peço para você, para você que tem o seu familiar, aquele que é mais idoso, aquela que é mais idosa, que muitas vezes tem alguma certa dificuldade, né? E às vezes a pessoa quer exercer o voto, quer que ela vá lá votar, leva a colinha, gente. Leva a colinha para ela ou ele, né? Que tem um pouco mais de dificuldades na hora de votar, leva para pegar e saber os números que tem que ser digitados, na ordem que tem que ser digitados, né? Faz uma colinha, leva um papelzinho, se você não tem a colinha aí dos candidatos que eles acabam entregando, né? Leva e faz a votação de maneira rápida, porque vai ter...

muita fila. Vocês podem ter certeza. Sempre tem fila quando as eleições acontecem municipal, não é verdade? Quando é apenas para vereador e depois para o prefeito, não é verdade? Tem filas, tem muitas filas. Só que dessa vez são 6 votos. A pessoa vai ter que votar 6 vezes na mesma hora. Então, o que é assim votar 6 vezes? Vai ter que votar para 6 candidatos. O primeiro é o candidato federal, que começa com 4 números. O segundo é o candidato estadual, que são 5 números. Depois é um senador, 3 números. Outro voto para senador, mais 3 números. E ainda tem o voto para governador com 2 números e o último presidente da República com 2 números. Então isso, com certeza, vai gerar uma fila muito grande. E eu, claro, que eu estou falando aqui para os nossos amigos idosos, né? Mas serve para muitos jovens também, que as pessoas não sabem nem quem vão votar ainda. Porque é um fato, nós não podemos negar. Ah, Evandro, eu já sei o meu candidato à presidência da República e eu já sei o meu candidato para governo do Estado. Tá, mas você sabe para deputado federal? Já tem os 4 números aí anotado? Você sabe em qual senador que você vai votar? Você sabe em qual deputado estadual você vai votar? Às vezes a pessoa sabe, ah, não, mas eu já tenho meu candidato a deputado estadual, já sei em quem eu vou votar. Vamos dar exemplo aqui da nossa região, aqueles que a gente já falou aqui, que são os deputados que são atuantes aqui no, na nossa região, né? Deputados estaduais. Então, nós temos da casa, né? Propriamente o ex-prefeito Evandro Scaini. Tem aí outro que foi muito participativo aqui com a gente, o Gessé Lopes, que é o apoio do vereador Clailton de Oliveira. Tem também o Rodrigo Minotto, que foi participativo sempre aqui no Arroio do Silva, inclusive é veranista, tem casa de veraneio aqui. Nós temos o próprio Thiago Zilli, do MDB, que também tem pessoas trabalhando, mas... E aí você não tem outros nomes ao Senado, que são 2, ao, por exemplo, ao deputado federal. Então é isso que nós temos que entender. Falta uma semana, menos de uma semana agora, porque já é domingo, então, a votação. E isso é algo muito, muito, muito necessário para que as pessoas possam entender na hora de votar, para não ter nenhum atropelo. Então, eu já acho que confunde a cabeça dos eleitores colocar o deputado federal primeiro e o deputado estadual em segundo. Porque, pô, o cara vota 4 números, depois tem que votar 5. Pô, já começa ali, vai votar 5 números, depois são 4. 3 dos eleitores colocar o deputado federal primeiro e o deputado estadual em segundo. Porque, pô, o cara vota 4 números, depois tem que votar 5. Pô, já começa ali, vai votar 5 números, depois são 4, 3 e 2. Seria isso. Entre outras coisas, a gente sabe que agora aparece de tudo, né? Aparece aquele candidato que fala mal da questão religiosa, entre outras coisas, e quer votar, quer ganhar votos daqueles que não têm religião, que não acreditam ou que se acham discriminados pela religião. Vejam bem, discriminados pela religião. Não são discriminados por Deus, não, tá? Estão discriminados pela religião. Tem aqueles que aproveitam, né, e se entram na onda daqueles que são mais voltados para a religião, que são voltados mais para Deus, tem essa parte. E tem candidatos que apelam para tudo, gente, para tudo, né? Tem candidatos que apelam para tudo. Nós não podemos negar. E quando eu falo candidatos, eu não defendo um lado. E eu quero que vocês entendam isso, tá? Eu quero que vocês entendam isso, porque não é defender um lado aqui. É saber que, infelizmente, a política, ela é muito suja, cara. Ela é muito suja. Não tem como ser diferente.

E vejam só, tá? São coisas que a gente fica abismado. O que estão fazendo agora, há 15 dias, agora mesmo, há 15 dias da campanha eleitoral, de todos os lados, porque são coisas que a gente fica abismado. O que estão fazendo agora, há 15 dias, agora mesmo, há 15 dias da campanha eleitoral, de todos os lados, porque eu acompanho alguns candidatos, porque a gente está passando aqui a transmissão da propaganda eleitoral, então a gente acompanha alguns candidatos a governo, alguns candidatos ao Senado, alguns candidatos a presidência da República e deputados também. A fala dos deputados e dos senadores é a mesma. Vamos lá para melhorar aqueles que são da direita, falam que precisam melhorar, que precisam tirar, mudar as coisas. Aquele que é de esquerda fala que precisa estar lá para apoiar o atual governo. Então, né, que o atual governo é de esquerda. Então, essa é a mesma fala deles. Aí os outros vêm e acabam falando, governo do estado falando que precisa melhorar isso, precisa melhorar aquilo, uns já dizem o que já fizeram, que é o atual governo, e assim por diante. O presidente da república é a mesma coisa, né? Ah, porque um é isso, porque o outro é aquilo, porque isso aqui, aquilo... Cara, chega a ser chato. Infelizmente, chega a ser chato, porque não apresentam as propostas. Quais são as propostas? O que que o governo vai fazer? O que que eu sei que o legislativo ele é mais complicado, ele tem que, né, fazer algumas outras coisas, assim, diferente da execução, que é o executivo. Mas quais são os planos de governo? Você, que está aí em casa agora me acompanhando, tá? Eu quero que você se pergunte quais são os planos de governo que os principais candidatos apresentaram até agora a nível federal. Além de, ao invés de se atacarem, falar que um está participando num esquema, o outro também, o outro quer isso, o outro quer aquilo, eu quero saber os planos. Como que você vai cobrar, eleitor? Eu sei que a gente não consegue cobrar, mas se atacarem, falar que um está participando num esquema, o outro também, o outro quer isso, o outro quer aquilo, eu quero saber os planos. Como que você vai cobrar, eleitor? Eu sei que a gente não consegue cobrar, mas como que a gente poderia, se nós tivéssemos um contato diário, assim como nós temos aqui no Arroio do Silva com o prefeito, porque ele coloca um plano de governo e a gente pode cobrar dele, porque são pessoas da mesma... Claro que a gente não vai cobrar, mas se você pudesse cobrar o seu candidato, aquele que você está escolhendo aí, independente do lado, ou direito, ou esquerda, ou alguém que não... possivelmente não vai chegar a um segundo turno de outro nome. Como que você cobraria? O que, que você falaria depois, assim, de um ano? O ano que vem, daqui 2 anos? Você chega assim, cara, olha só, teu plano de governo foi esse, tu não fez nada. Você não pode, aí a gente não pode cobrar porque eles não apresentam um plano de governo. Eles não apresentam nada. Eles não mostram, ó, isso aqui é dessa maneira que nós vamos fazer. Diferente do que o outro está fazendo, nós vamos fazer dessa maneira para melhorar, enfim, algumas coisas. Mas o que mais chama atenção é que daí chega na época de política, os caras querem de tudo, querem ajudar de todas as maneiras ou querem iludir o povo de todas as maneiras. Porque, gente, esses últimos 15 dias foram coisas absurdas. Como eu já falei aqui, um aumento do Bolsa Família, eu não sou contra o Bolsa Família, não sou contra o aumento, o que eu sou contra é a sacanagem que fazem com o povo, achando que o povo é burro, ó, a gente vai aumentar agora, e se vocês, se tiver o outro, que entrar o outro, ele vai tirar esse aumento também de vocês, ou vai tirar o Bolsa Família, gente, é uma coisa assim, incrível, tá? Foram R$100 de aumento a 15 dias da eleição. E esse aumento era para ser dado, corrigido ano a ano desde 2023. Incrível. Tá? Foram R$100 de aumento a 15 dias da eleição. E esse aumento era para ser dado, corrigido ano a ano desde 2023. E agora, uma lei, né, que foi sancionada... A lei 14.790 em 2023 pelo presidente Luiz Inácio Lula da Silva, não sou eu que estou falando, tá? Então, ele enviou a lei ao Congresso e foi sancionada essa questão das bets, que eu também sou contra. Jogo de tigrinho, bets, jogos de azar, assim, porque...

o que as pessoas falam, ah, Evandro, mas joga quem quer. Então, libera todas as drogas. Usa quem quer também, não é verdade? Então, por que que as drogas não podem ser liberadas? E eu tô aqui, Deus o livre, jamais eu falaria apologia às drogas, claro que não. Mas eu tô usando um termo, né, daquilo que é, usa quem quer, joga quem quer. Mas daí, jogos de azar, como a gente fala, né, essa questão, o jogo do tigrinho, as bets, as loterias da Caixa não são jogos de azar? Não é a mesma coisa que você ficar viciado em apostar na Mega Sena, em apostar na Loto Fácil, apostar... Porque todos os dias tem loterias. Só que isso é uma regulamentação que vem do governo. O governo arrecada também bastante. Gente, mas são coisas assim. E agora foi cortado. Não pode mais. Eu sou a favor disso, mas não pode ser algo de estratégia eleitoral. É difícil a gente comentar sobre isso, mas eu acho que é tão sujo os jogos políticos que eles fazem para enganar a população que não está dando mais. Eu só não entendo como a população comentar sobre isso, mas eu acho que é tão sujo os jogos políticos que eles fazem para enganar a população que não está dando mais. Eu só não entendo como a população não enxerga, e eu não estou falando nem só de um lado e do outro, sempre tem, isso acontece muito com quem está no poder, independente se é direita ou esquerda na popularização do nosso país, na polarização do nosso país, perdão. Então, hoje a esquerda comanda alguns estados, a direita comanda outros, a nível federal a esquerda comanda, mas a direita, e sempre foi de alguma maneira a mobilizar em épocas de eleição, a nível municipal, a nível estadual e a nível federal. Agora, cara, é difícil, né? Mas nós não observamos uma luz no fim do túnel, porque não tem um país polarizado do jeito que está entre direita e esquerda, vai continuar assim. E às vezes bons nomes que, sei lá, poderiam até melhorar alguma questão assim por apresentar propostas ou por não ter, entre aspas, conchavos políticos, essas coisas, não chegam porque o país está entre a direita e a esquerda. Para uns é o melhor, para outros é o pior, para uns é o menos ruim e assim por diante. E aí vamos para o segundo turno, com aqueles que votarem outros candidatos, escolhendo, se quiserem votar, obviamente, no segundo turno, eles vão fazer o quê? Eles vão escolher entre aqueles que eles menos gostam. Porque aqueles que votam, geralmente, em outros nomes, né, que nós temos aí, não na polarização, eles vão votar no segundo turno naqueles que eles menos gostam. Né? Por exemplo, eu não gosto em outros nomes, né, que nós temos aí, não na polarização, eles vão votar no segundo turno naqueles que eles menos gostam. Né? Por exemplo, eu não gosto da esquerda, mas gosto menos da direita. Então o cara vai lá e vota na esquerda. E aí tem um outro, eu não gosto da direita, mas gosto menos da esquerda. Ele vai lá e vota. Ou alguns não vão votar no segundo turno. E aí, geralmente o que acontece é isso. Mas que o jogo político tá feio, né, gente? Tá cada vez mais difícil conseguirmos observar uma questão assim. Eu fico triste porque tanto o município, principalmente, quanto o estado e a federação, nós precisamos de propostas para melhorar, né? Propostas que sejam colocadas em práticas com o decorrer do mandato. Porque não adianta só chegar ali e falar, porque o fulano não fez isso, porque o fulano não fez aquilo, porque o fulano... Tá, mas o que você pretende fazer se for eleito? Vamos fazer um intervalo. São 9h18. E em seguida nós estaremos de volta aqui, então, com um apanhado geral que nós temos aqui da nossa região. Aguarde aí, intervalo rápido, mas lembre-se, né? Eu quero só dar uma reforçada para vocês. A informação importante é que nós estamos há uma semana, menos de uma semana da eleição, e serão 6 votos que você precisa...

0: fazer. Então preste bem atenção, já vai analisando. Ah, Evandro, eu não tenho ainda candidatos ao Senado, por exemplo, eu quero dizer. Ah, então você pesquisa ali e você precisa votar duas vezes para senador. Ah, então essa semana eu vou tentar falar um pouquinho mais, né? E daí tem a outra questão do voto de legenda, que pessoas que podem votar apenas na legenda. Ah, eu quero usar um exemplo aqui. Ah, eu quero votar no... Vou usar um número que de repente não existe. Eu quero votar no 78. Todos podem votar apenas na legenda. Ah, eu quero usar um exemplo aqui. Ah, eu quero votar no... Vou usar um número que de repente não existe. Eu quero votar no 78. Todos os meus 6 votos serão no número 78. É, se der. Não sei. E aí o outro, eu quero votar só no 90. E assim por diante, é mais ou menos isso que acontece. As eleições são bem... bem difíceis. Ô, barbaridade. 9:19, nós voltamos já.
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6: Olha aí, pessoal, estamos de volta então, 9 horas mais 31 minutos agora, 9h31, vamos seguindo por aqui com você, acompanhando a nossa Verdes Mares FM. 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

Pessoal, vamos fazer um apanhado geral aqui para vocês, então. Aqui das notícias do Arroio do Silva. A Prefeitura do Arroio do Silva, por meio da Secretaria Municipal de Obras, né, está realizando melhorias na drenagem da Rua Gonçalves Marques Teixeira, esquina com a Avenida Florianópolis. É, foi realizada aí na última semana, não sei se vocês lembram, né? Quem passa ali pela Avenida Florianópolis viu que tinha homens da prefeitura trabalhando, fazendo ali uma melhoria na drenagem, porque estava um acúmulo de água muito grande. O serviço busca, então, melhorar o escoamento da água e reduzir, então, os pontos de acúmulo e contribuir, principalmente, para melhores condições de trafegabilidade. As equipes da Secretaria de Obras, com a supervisão do Lei, né? Nós não podemos negar aí que é ele que está, por enquanto, à frente da Secretaria de Obras, enquanto o secretário Johnny vai dando uma descansada aí de alguns dias, tá? Aí pegando uma folga, o Lei, que já foi secretário de Obras, já entende também aí dessa pasta, ele que está à frente aí fazendo o seu trabalho. E uma das reivindicações foram dos moradores e pessoas que passam por ali, uma oportunidade de arrumar aquela esquina ali da Rua Gonçalves Marques Teixeira com a Avenida Florianópolis. Inclusive o Lei, né, nós vamos tentar essa semana para que ele venha aqui falar com a gente um pouquinho, bater um papo. Ele que é secretário da Rua Gonçalves Marques Teixeira com a Avenida Florianópolis. Inclusive o Lei, né, nós vamos tentar essa semana para que ele venha aqui falar com a gente um pouquinho, bater um papo. Ele que é secretário, assessor, né, chefe de gabinete do prefeito Mineiro, o prefeito Jorge. E aí ele agora assumindo momentaneamente aí a pasta da Secretaria de Obras, realizando trabalhos, motivando a equipe aí para fazer. Então já trazendo essas informações aqui para nós. São 9:35. Vamos seguindo por aqui. Tem mais notícias aqui do Arroio do Silva. 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

Olha, minha gente, duas obras importantes estão avançando no município. A reforma do terminal rodoviário, que a gente tem acompanhado aqui, e cria uma expectativa que seja realizado o mais rapidamente possível, e o recapeamento asfáltico da Avenida Antônio Prado. Vai sair lá, então, a capa asfáltica que a gente fala na Avenida Antônio Prado. E a extensão não é só apenas lá na parte da avenida, não, gente. Começa aqui no centro, ali ao lado, se não me engano, do antigo Dalmoro, que agora é a casa de oração do nosso amigo pastor Maicon. Sai dali, onde já começam com as pedras de bico, as pedras irregulares, e vai até onde vai a avenida, até o final, que é lá um pouquinho pra frente ainda do Castelinho. Terminando ainda a avenida, passa mais um pedacinho. É uma quadra, eu acho que mais pra frente, que tem aí, então, toda essa extensão. A avenida, o terminal rodoviário, os trabalhos contemplam aí a revitalização, a adequação da estrutura com recursos do Finisa, buscando oferecer, então, as melhores condições de segurança e atendimento para os moradores e visitantes. A Avenida Antônio Prado teve início na semana passada o recapeamento asfaltação da estrutura com recursos do Finisa, buscando oferecer, então, as melhores condições de segurança e atendimento para os moradores e visitantes. A Avenida Antônio Prado teve início na semana passada o recapeamento asfáltico com aproximadamente 1.153 metros de pavimentação. As obras fazem parte, então, das sessões de melhorias da infraestrutura do município. As obras com o recurso do Finisa. Bom, eu acredito que essa informação, que já está nas nossas redes sociais e que também está dentro das redes sociais da prefeitura, possivelmente é uma, vou colocar entre aspas aqui, do prefeito Jorge, juntamente com o setor administrativo da prefeitura, há um questionamento do vereador Maicon Viana. Lembram daquela moção, aquele pedido de informação que foi feito aí, então, do vereador Maicon Viana? Ele solicitou aí um pedido de informação para saber como é que está o andamento, quantos milhões já foram pegos do financiamento dos 10 milhões, quanto que já foi aplicado, quanto que falta aplicar, quais as obras que foram aplicadas e que serão aplicadas. Lembra que foi feito isso na terça-feira passada agora? Bom, terça-feira passada foi o dia 22, tá? Então, possivelmente na sexta, na quinta e na sexta, saiu essa nota da prefeitura. A reforma do terminal rodoviário e o capeamento asfáltico da Avenida Antônio Prado estão sendo realizados com os recursos do Finisa. O financiamento prevê a liberação dos recursos de forma gradual, conforme o andamento dos projetos, dos processos licitatórios e da execução de cada obra, tá? Avenida Antônio Prado, 1.110.000 obras.

em andamento. A reforma do terminal rodoviário, 1.650.000. E da execução de cada obra, tá? Avenida Antônio Prado, 1.110.000, obra em andamento. A reforma do terminal rodoviário, 1.658.000, obra em andamento. A Avenida Apolônio Ireno Cardoso, a Rua Apolônio Ireno Cardoso, 1.158.000, valor estimado. A obra está em fase de licitação, com a abertura do processo prevista agora para o dia 28 de outubro. Cara, será que dá tempo para fazer ainda para este ano? Eu não sei, porque a abertura do processo licitatório, então, de ver qual é a empresa que vai ganhar na Avenida... Estou falando agora da Avenida Apolônio Leandro Cardoso, da Rua Apolônio ali, né? Se for agora em outubro, acho que final de outubro não dá tempo, eu acho, de terminar com a colocação de lajota, com toda a parte pluvial que deve ser feita, né, com a extensão, o alargamento da via, que vai ficar uma via mais alargada ali, tá, para não ter congestionamentos, vai ficar mais larga então, vai ser alargada, vai tirar um pouco do que hoje seriam as calçadas ali. Os cortes de árvores já foram realizados, os cortes das árvores que estavam ali, mas eu não sei, para o verão, olha, teria aí o novembro inteiro e até o dia 20 de dezembro, quando principalmente começa efetivamente aí a temporada de verão. É arriscado, hein? Vamos ver. Bom, e aí o financiamento, no valor total de 10 milhões, foi autorizado por meio da lei municipal do dia 10 de outubro de 2025. O valor total não é liberado de uma só vez. Os recursos são utilizados conforme a execução das obras e dos serviços previstos. A administração municipal seguirá realizando os estudos e projetos necessários para definir a aplicação dos recursos. Não é liberado de uma só vez. Os recursos são utilizados conforme a execução das obras e dos serviços previstos. A administração municipal seguirá realizando os estudos e projetos necessários para definir a aplicação dos recursos restantes do financiamento, de forma a contribuir para o progresso do município. Bom, o que isso quer dizer? Lembram que eu falei aqui que foi uma indicação do vereador Maicon Viana? Não foi uma indicação, foi um pedido de informação. O vereador Maicon Viana fez um pedido de informação e até deu meio que uma, né, uma indisposição entre o presidente da Câmara, o presidente da casa, o vereador Pedrinho, o Pedro Eugênio Coelho, com o vereador Maicon Viana. Pedrinho falou, olha, não tinha necessidade dessa moção, desse pedido de informação, poderia atravessar a rua, falar com o prefeito, perguntar o que está acontecendo e tal. E o vereador Maicon Viana, no seu direito também, falou, olha, eu queria saber, até para dar uma resposta, de saber como é que está e tal, porque às vezes alguém me pergunta, eu não sei o que falar, eu gostaria de fazer esse pedido de informação. E isso foi, obviamente, uma resposta da administração. Essa matéria tá nas redes sociais aí, tá circulando, então essa matéria foi colocada aí na semana passada. E é nitidamente uma resposta ao pedido de informação. Claro que vai ir, com certeza, aí de forma formal, de maneira formal, entregue realmente o pedido de informação que foi solicitado. Mas é mais uma maneira de dizer, olha, a gente está aplicando aqui os recursos. Então, se nós formos analisar, de 10 milhões, já está em andamento a obra da avenida da Rua Antônio Prado, Avenida Antônio Prado. 1.110.000. O terminal rodoviário está em andamento. A obra é de 1.650.000, 660. Então, se nós formos no Prado, 1.110.000. O terminal rodoviário está em andamento. A obra é de 1.650.000, 660. Então, se nós formos colocar aí, já deu 2.770.000 reais. Agora tem a da Apolônio Ireno Cardoso. A rua Apolônio ali, da Santa Catarina até a Beira-Mar. O valor estimado é de 1.158.000. O pessoal está aí na fase de licitação, possivelmente vai diminuir um pouco. Mas se nós formos colocar, 4 milhões possivelmente já serão investidos. Vai restar 6 milhões do valor total do financiamento. Aí, esses 6 milhões,

O prefeito Jorge, agora ele vai avaliar o que é realmente mais importante para o município para colocar esse valor investido. Porque antes, o ex-prefeito Evandro Scaini, ele tinha, né, falado aqui que entre as obras que seriam contempladas, né, que não tinha projeto ainda, mas que era um compromisso, vamos dizer, com esses 10 milhões, era o acabamento, finalização lá da Avenida Getúlio Vargas, né, aquela parte lá ainda depois lá do meu amigo Tunico, nos pescados Tunico lá, era esse investimento. As duas arquibancadas, tanto no Severo Scaini quanto a arquibancada aqui do Sintético, então seriam as duas arquibancadas, e se não me falhar a memória, era capa asfáltica na avenida aqui a Getúlio Vargas, mas ali no final, onde acontece a Festa do Peixe, onde acontece o desfile de carnaval, né, do Carnarroio. Então seriam mais ou menos isso. A Getúlio Vargas, mas ali no final, onde acontece a Festa do Peixe, onde acontece o desfile de carnaval, né, do Carnarroio. Então seriam mais ou menos isso, tá? Só que, a princípio, o que o prefeito Jorge já falou com a gente, e nós vamos conversar com o prefeito aí no decorrer ainda dos próximos dias, ele já disse que, possivelmente, desses 6 milhões que estão aí ainda, eu estou falando um aproximado, dos 10 milhões, serão investidos para a reforma do SACIL. A reforma do SACIL, que será o núcleo de desenvolvimento especializado. Então, é o núcleo de educação especial que vai ser feito ali no Clube SACIL. Então, esse dinheiro vai ser investido de forma, na minha humilde opinião, muito correta, porque eu tenho falado que os desafios do prefeito Jorge, não só para este final de 2026, mas principalmente 2027 e 2028, é a questão da área da saúde e também a questão da área da educação especializada, né, que precisa dessa atenção. Tem crescido muito o número de jovens, crianças, né, e enfim, que precisam deste atendimento especializado em um local, porque a PAI não consegue mais, já tem fila de espera, ficou pequena e precisa de outro espaço, e aí o Poder Municipal fazendo isso. E a questão da área da saúde, mesmo que seja de responsabilidade do Estado, as filas que estão aí com exames, cirurgias e também consultas de média e alta complexidade, tem que colocar, né, um investimento maior nesta área. São duas responsabilidades grandes aí que o prefeito Jorge vai ter pela frente em seu mandato, porque eu acredito, com o olhar humanizado dele, ele deve fazer com que as coisas aconteçam. Só que aí não iria contemplar algumas obras. O caso da Avenida Getúlio Vargas, quem sabe a capa asfáltica não tenha. Questão financeira. As arquibancadas pode ser que não tenha condições financeiras. E aí também vê a questão da Avenida Getúlio Vargas. Nós não sabemos como que vai ser o andamento dessa questão. Nós não sabemos como é que vai ser o andamento dessas obras. Mas, em resposta ao pedido de informação, de maneira mais... como é que a gente pode explicar para vocês, de maneira mais aberta, não apenas para o vereador Maicon Viana, que solicitou esse pedido de informação, a prefeitura presta uma conta aí do valor dos 10 milhões que foram aplicados até agora e o que precisa ser aplicado ainda.

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É para você que quer sair do aluguel ou uma grande oportunidade em forma de investimentos. 9h51, 9 horas mais 51 minutinhos. Olha, pessoal, a Secretaria de Obras também está realizando a manutenção da Lagoinha no Arpoador. Alguns pontos dos bairros no lado sul precisando urgentemente aí de materiais. As últimas chuvas aí causaram problemas nas ruas. O pessoal está fazendo o trabalho

Bom, agora são 9h49, seguimos falando aqui com vocês então, em nome da Dubai Silva Construções, é o que a gente tem falado aqui para vocês, uma oportunidade incrível de você fazer um investimento ou sair do aluguel.

0: Olá, né? Bairro Santa Helena aí, então. E aquele local ali da Avenida Santa Catarina que tava precisando um pouquinho mais. Outra questão importante que eu acho que é bem legal a gente destacar e já foi pedido, solicitado aqui pelos nossos amigos e amigas ouvintes, é sobre a questão para a segurança do corte de grama realizado no município. A equipe da Secretaria de Obras está produzindo um novo equipamento para reforçar a segurança durante os serviços de corte de grama realizados aqui. A estrutura está sendo confeccionada pela própria equipe e foi pensada para criar uma barreira de proteção no entorno do serviço, reduzindo o risco de pedras, resíduos e outros materiais sejam lançados em direção a veículos, pedestres e demais pessoas que circulam, né, pelo trajeto. Prefeito Jorge Luiz Freitas acompanhou o trabalho e destacou a importância de investir em melhorias que contribuem para as condições de trabalho das equipes. Já vi muitas pessoas reclamando sobre isso, né? De que muitas vezes o pessoal tá ali cortando a grama, tá fazendo o seu trabalho, obviamente, e num momento ou outro, no cortar da grama, às vezes pega a máquina numa pedra, em alguma coisa, e acaba atingindo um veículo, principalmente veículos, né? Ouvi muito falar de veículos e fachadas de casa. E aí, isso vai melhorar bastante. Parabéns ao meu amigo alemão lá da Secretaria de Obras, ele que está ajudando aí a confeccionar esta tela protetora. Muito bom mesmo, né? Acredito que deve ajudar. A gente já tinha falado sobre isso, já tinha pedido para a prefeitura providenciar. E isso é importante mesmo, tá? Não tem como negar, porque acontece muitos incidentes desta maneira. Providenciar. E isso é importante mesmo, tá? Não tem como negar, porque acontece muitos incidentes desta maneira. Foram estas as informações e os destaques desta segunda-feira. Amanhã vamos receber aqui o ex-prefeito Evandro Scaini, ele que vem aqui conversar com a gente, então, fazer um apanhado geral aí da reta da campanha eleitoral, os últimos dias. Nós vamos fazer um intervalo por aqui com os amigos e amigas que nos acompanham e daqui a pouquinho nós estaremos de volta, continuidade do nosso programa, tudo isso com vocês aqui na Verdes Mares FM 954. Voltamos já!
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Fala aí, minha gente, estamos de volta então, muito bom dia para vocês, obrigado pelo carinho da sua companhia, são 10 horas e 1 minutinho, continua chovendo em Balneário Arroio do Silva, daqui a pouco tem previsão novamente do tempo que a gente trouxe com o Marcelo Martins, informa a hora certa e a temperatura para laboratórios bioanálises, a excelência em análises clínicas aqui em Balneário 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

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Informando a hora certa e a temperatura. Agora 10 e 2, 10 horas mais 2 minutos, 18 graus a temperatura agora no Arroio do Silva. Já já tem previsão do tempo aqui com vocês, hein? Pessoal, para você não esquecer aí, nós temos o lançamento da coleção 2, 10 horas mais 2 minutos, 18 graus a temperatura agora no Arroio do Silva. Já já tem previsão do tempo aqui com vocês, hein? 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

Bom, minha gente, vamos começar a nossa mensagem de hoje. A mensagem que a gente traz aqui para vocês nesta manhã. Manhã de segunda-feira, a última segunda-feira do mês de setembro de 2026. Vamos começar com a mensagem aqui para vocês, então, que estão nos acompanhando. São 10 horas mais 4 minutos agora. Vamos nessa, então? Mensagem de hoje, segunda-feira, nós vamos falar sobre os sinais que Deus fala com a gente. Bom, nós não podemos negar que Deus sempre... Vamos nessa, então? Mensagem de hoje, segunda-feira, nós vamos falar sobre os sinais que Deus fala com a gente. Bom, nós não podemos negar que Deus sempre fala com a gente através de sinais. Tem pessoas que Deus fala através de sonhos, tem pessoas que Deus fala através de outras pessoas, tem sinais de orações que muitas vezes estão numa passagem que nós estamos olhando no Facebook, no Instagram, nas redes sociais, no YouTube. Tem uma mensagem que nos chega muitas vezes, entre aspas, que eu coloco essas palavras, do nada, porque as coisas de Deus não são

0: do nada. Só que nós, muitas vezes, falamos assim, poxa, isso aí veio do nada, que resposta foi essa? E você vai lembrar da resposta da oração que você pedia. Deus falou comigo, claro que falou. Deus fala com a gente. Só que acontece, muitas vezes na nossa vida, que nós queremos uma resposta clara, imediata, daquilo que nós estamos passando, por um problema, por uma dificuldade, por uma decisão que precisamos tomar. E quantas vezes você já se perguntou e já se humilhou perante a Deus nessa questão de buscar a Deus? Já buscou respostas para o que está passando? Eu sei que tem muitas pessoas que estão assim, ah, eu vou, preciso de uma resposta de Deus para tomar uma decisão na minha vida. Quantas vezes você já chorou esperando até mesmo o que Deus já tenha prometido para você, mas ficou cansado, não quis mais, e aí você acaba não entendendo o porquê desta demora, pensa que Deus não está te ouvindo enquanto você ora, e a tua esperança nesse momento vai morrendo. Um pouquinho mais a cada dia vai morrendo, só que você não tem percebido, e nós muitas vezes não percebemos, porque você ora e a tua esperança nesse momento vai morrendo. Um pouquinho mais a cada dia vai morrendo, só que você não tem percebido, e nós muitas vezes não percebemos, porque estamos na loucura, dentro daquele furacão, dos sentimentos, das coisas que nós estamos passando, e queremos que Deus nos responda na hora, só que Deus, Ele não é loucura, Ele não é pressa, Ele não é agitação, Ele é calmaria, Ele é paz, e é por isso que nós temos que entender. A palavra de Deus também nos fala em Jeremias, aqui no capítulo 33, no versículo 3, Deus mesmo fala, clamem a mim e eu responderei, e direi a vocês coisas grandiosas e insondáveis que vocês não conhecem. Nós podemos clamar a Deus e Ele vai nos responder e vai dizer coisas grandiosas, vai trazer a resposta que muitas vezes queremos. Só que nós, muitas vezes, assim como já aconteceu na palavra de Deus, né? Deus não está na tempestade, Deus não está numa chuva de fogos, em meteoros ou qualquer outra coisa, agitação das ondas. Deus está numa leve brisa. E nós precisamos entender isso e saber que Deus vai nos responder muitas vezes através de sinais. E que sinais são esses? Quando nós silenciamos. Quando nós conseguimos colocar a nossa paz com a paz que vem de Deus. E aí nós vamos entender que Deus nos responde e nos traz sinais. A resposta de Deus para a tua vida. Bom dia.
1: Quantas vezes já se perguntou e já se humilhou perante a Deus?

e pensamos que Deus não está mais nos ouvindo. E a nossa esperança da resposta, da direção, daquilo que precisamos para tomar a decisão junto com Deus, ela vai demorando e a nossa esperança vai morrendo, mas Deus responde através de sinais. Às vezes, a resposta de Deus vem de um louvor, um panfleto junto com Deus. Ela vai demorando e a nossa esperança vai morrendo, mas Deus responde através de sinais. Às vezes, a resposta de Deus vem de um louvor, um panfleto que você recebe na rua e muitas vezes nem quer saber, amassa e joga fora. Sim, a resposta de Deus pode muitas vezes estar no abraço de alguém, no cuidado de alguém, naquele eu te amo do filho, da filha, de alguém que gosta muito de você, dos livramentos que você recebe. Só que muitas vezes nós estamos tão envolvidos com as coisas, com as preocupações, e nós estamos esperando ainda as respostas de Deus. Queremos que Deus traga, né, um furacão ou alguma coisa assim, e não é desta maneira que Deus trabalha. E é por isso que a gente fala. Você vai tentando, acreditando que tem muita demora. Mas não é assim que funciona. Deus, e nós podemos ver exemplos claros na palavra do Senhor, na Bíblia, muitos e muitos personagens que pediram sinais a Deus. Pediram sim, e Deus muitas vezes respondeu afirmativamente a esse pedido. No entanto, esta é uma área delicada, pois Deus nos sonda e conhece o nosso coração. Vejam bem, muitas vezes nós, seres humanos, observamos apenas a parte externa das pessoas, mas Deus sonda e conhece o nosso coração. Ele sabe se temos fé e qual a nossa motivação para pedir um sinal, para tomar uma decisão pautada em Deus para glorificar Ele ou não. Muitas vezes nós não queremos isso. Nós queremos apenas para a nossa promoção pessoal ou algo do gênero. É isso que Deus é soberano e Ele não aceita chantagens, apenas se revela quando quer, exatamente quando quer. É por isso que diz, né, na palavra de Juízes, no livro de Juízes, Deus é soberano e Ele não aceita chantagens, apenas se revela quando quer, exatamente quando quer. É por isso que diz, né, na palavra de Juízes, no livro de Juízes, no capítulo 6, versículo 17, diz exatamente isso. E Gideão prosseguiu: se de fato posso contar com o teu favor, dai-me um sinal que tu és, que és tu e que estás falando comigo. Veja bem, me dê um sinal. Se de fato posso contar com o teu favor, me dá um sinal de que é o Senhor que está falando comigo agora. Muitas vezes é isso que nós precisamos. Nós precisamos da resposta de Deus para a nossa vida. Só que queremos apressar as coisas, antecipar as coisas. Falar, eu vou orar a Deus, mas essa resposta tem que vir agora. Uma hora depois eu já estou procurando na internet para ver se tem uma resposta, se vai chegar uma mensagem, se vai chegar... Não! Você precisa o quê? Pedir a resposta de Deus, orar para o Senhor, entregar este pedido de oração através de jejum, continuação de oração e descansar. Porque sim, porque Deus vai responder. E não é uma demora, porque nós acreditamos que é demora, né? Nós acreditamos por quê? Porque nós estamos naquela loucura. Nós queremos tomar uma decisão apressadamente e queremos que Deus nos responda da maneira que queremos. E nem sempre os sinais e as respostas de Deus são de acordo com o que nós queremos. Porque eu sempre falo e repito essa frase: Deus sabe exatamente tudo o que queremos, mas Ele traz exatamente aquilo que precisamos. O que é para nós, o que é para glorificar o nome dEle, o que é para nós entendermos através da nossa fé, descobrir que sim, o Senhor faz isso, né? Então, é porque precisamos. O que é para nós, o que é para glorificar o nome dEle, o que é para nós entendermos através da nossa fé, descobrir que sim, o Senhor faz isso, né? Então, é por isso que nós podemos clamar ao Senhor, porque Ele traz respostas, sim. Ele traz respostas. A palavra de hoje também, em 2 Crônicas, capítulo 7, versículo 14, fala, Deus falando com você agora, se o meu povo, em outras palavras, se você está orando a Deus,

clamar pelo nome do Senhor, se humilhar, orar, jejuar e buscar a presença do Senhor e se afastar dos maus caminhos, o Senhor vai te ouvir dos céus. É por isso que nós temos que entender. O que, que seria em outras palavras esse versículo aqui de 2 Crônicas, capítulo 7, versículo 14? É que nós temos que entender que Deus vai sempre nos responder de maneira suave, sutil, clara também. Não vai dar dúvidas no nosso coração. É por isso que nós temos que nos humilhar, jejuar, orar ao Senhor. Porque a resposta de Deus está aí. Muitas vezes nas tuas mãos, está bem pertinho de você. E Deus está falando contigo em todos os momentos. Por isso que nós temos que perceber, porque muitas vezes um livramento é uma resposta de Deus. Um eu te amo, um abraço, um cuidado, uma mão estendida é uma resposta de Deus. Uma oração que chega para nós, uma mensagem, né, uma palavra de Deus. Às vezes alguma questão nas redes sociais que passa despercebido já foi a mensagem de Deus para você. E você estava preocupado, na loucura e não conseguiu entender. A palavra de Isaías, no capítulo 7, versículo 11, fala também: peça ao Senhor, ao ser de Deus para você. E você estava preocupado, na loucura e não conseguiu entender. A palavra de Isaías, no capítulo 7, versículo 11, fala também: peça ao Senhor, ao seu Deus, um sinal milagroso, e seja das maiores profundezas, seja das alturas mais elevadas. Você pode pedir sim. Pedir sinais não é errado, não. Mas não podemos tentar a Deus. Como o próprio inimigo tentou Jesus no deserto. Nem tentar forçá-lo a fazer alguma coisa. Nós podemos pedir um sinal para Deus. Senhor, eu tenho uma decisão importante a tomar. Eu preciso de uma direção do Senhor. Isso aqui é para glorificar o teu nome? Isso aqui é para... Eu queria que o Senhor me dissesse uma resposta para que eu pudesse glorificar o teu nome e fazer aquilo que vai te agradar. É isso que nós temos que fazer. Só que muitas vezes, no dia a dia, na loucura, na correria, ou nós não oramos para pedir direção, ou nós oramos, mas queremos que o Senhor fale com a gente na hora. E aí a gente fala exatamente sobre isso que diz este louvor aqui do Gerson Rufino. Não entende o porquê da demora. Pensa que Deus não tem te ouvido quando você ora. E aí a tua esperança vai acabando. Não. Calma o teu coração. Entrega para o Senhor e acredite. A resposta de Deus está chegando através de sinais nesta segunda-feira, pois Deus fala contigo. Bom dia. A resposta

E você aí, tá esperando a resposta de Deus? Mas você tá esperando de que maneira a resposta do Senhor, eu te pergunto, porque isso é importante nós analisarmos, né? Às vezes só pensamos que Deus tem demorado, né? Que Deus não tem mais te ouvido.

Sim, nós temos que entender, né? Ah, como é importante a gente falar sobre essa parte de Deus, né? É, em 1 Reis, no capítulo 19, no versículo 11 ao 13, é importante a gente destacar, né? Porque nós, às vezes, queremos uma resposta do Senhor. Nós estamos buscando uma resposta, porque eu acho que tem muitas pessoas que já tiveram tantas decepções, criaram tantas expectativas por querer tomar...

tomar uma decisão própria, sem tranquilizar, acalmar, esperar o momento certo de Deus falar, né? Que acabaram se arrependendo e agora tentam buscar uma direção. E é o que eu falo para você, gente, busquem a direção de Deus. Podem buscar, podem pedir sinais, podem... Não é uma troca, não é uma troca. É, você precisa, você quer que a vontade de Deus se cumpra na sua vida. Lembra que a gente fala da muitas vezes, seja feita a sua vontade na oração do Pai Nosso? Em outras palavras, seja feita a sua vontade assim na terra como nos céus, é na nossa vida. Nós falamos, seja feita a tua vida. Lembra que a gente fala da muitas vezes, seja feita a sua vontade na oração do Pai Nosso? Em outras palavras, seja feita a sua vontade assim na terra como nos céus, é na nossa vida. Nós falamos, seja feita a tua vontade, meu Deus, na minha vida, assim como é feita nos céus. Então, e aí, olha só, quando a gente fica na presença de Deus, orando, buscando ao Senhor, jejuando, o Senhor vai passar. O Senhor vai passar e vai falar com a gente. Muitas vezes é de forma mais simples, tá? É por isso que eu quero que vocês entendam. E o que diz na palavra de 1 Reis, capítulo 19, versículo 11 e 13, a resposta de Deus, muitas vezes a gente acha que vai vir numa fúria, num algo assim, um raio, algo do gênero. Então veio um vento fortíssimo que separou os montes, mas o Senhor não estava no vento. Depois houve um terremoto, depois do vento teve um terremoto, mas o Senhor não estava no terremoto. Depois do terremoto houve um fogo, mas o Senhor não estava nele. Logo depois do fogo houve um murmúrio de uma brisa suave, suave. Veja bem, uma brisa suave. Quando Elias ouviu, puxou a capa para cobrir o rosto, saiu e ficou à entrada da caverna. E uma voz lhe perguntou, o que você está fazendo aqui, Elias? Veja bem, Deus não está na loucura do mundo. Deus não está na correria. Deus não está na tempestade que você está vivendo. Deus não está neste meio. Ele está contigo, mas as respostas que você precisa vai chegar no silêncio. De maneira suave, de maneira clara, Deus vai chegar até você. E não é nessa questão que você vai estar falando algo, mas as respostas que você precisa vai chegar no silêncio, de maneira suave, de maneira clara. Deus vai chegar até você. E não é nessa questão que você vai estar falando, ai, comecei a orar agora e uma hora depois eu já vou lá. Deus tem esse poder para te responder a hora que Ele bem entender. Mas Ele precisa saber até quando, até onde vai a tua confiança. Por exemplo, se você vai fazer um jejum de 2, 3 dias, uma semana, não sei, para pedir uma resposta para Deus, Deus às vezes pode te responder no mesmo dia. Pode, Ele pode. Pode trazer a resposta. Só que você se comprometeu com isso, de um jejum de uma semana, de oração, de buscar a Deus. Não pode parar. Não pode parar. Tem que continuar. Mesmo que a resposta venha no primeiro dia. Então é por isso que nós temos que entender. As respostas de Deus estão sempre próximos. Os sinais de Deus estão sempre para nós que oramos, que buscamos direção. Mas você não pode acreditar que a resposta de Deus vai através da tua loucura, daquele momento de dificuldade que você quer que Deus responda na hora para você. Não, você vai precisar jejuar, silenciar, sair daquelas coisas que te distraem muitas vezes e saber que Deus vai te responder através de sinais. Às vezes é um louvor, uma mensagem, uma oração, algo que muitas vezes a gente fala, poxa, isso aqui chegou do nada para mim. Eu já tenho relatos, para vocês terem uma ideia, que eu tenho pessoas que eu conheço que já falaram para mim que receberam um SMS, né, que não sabem de quem que era o número. Porque é natural nós recebermos às vezes um SMS, né? Quem sabe aí a mensagem de texto, de um número desconhecido, de não saber, e dizer exatamente, sabem de quem que era o número, porque é natural nós recebermos às vezes um SMS, né? Quem sabe aí a mensagem de texto, de um número desconhecido, de não saber, e dizer exatamente aquilo que a pessoa estava precisando, ou utilizou a pessoa.

0: para falar. Vejam bem, eu posso dar um testemunho disso, porque eu tenho uma amiga minha, né? Ela é advogada lá em Florianópolis, e uns 4 anos atrás nós estávamos conversando, né? E falando sobre algumas coisas assim, passando dificuldades de um lado, de outro, e por mensagens, né? Pelo WhatsApp. E ela falou: olha, acabei de receber uma mensagem de texto, um SMS, não me pergunta de quem, que eu não sei de quem que é. E a mensagem diz: Deus enxugará todas as lágrimas dos teus olhos. Olha só. E era um momento que nós estávamos ali falando sobre Deus e eu buscava também uma resposta ao Senhor. Então, Deus dá sinais, Deus usa pessoas, Deus vai trazer às vezes em algo assim que você vai dizer: olha, do nada isso aqui, não é do nada. É a resposta de Deus na oração que você tem feito. Mas você não pode acreditar que Deus vai falar com você da tua maneira. Deus não vai falar com você na hora que você quer, e não, Deus não vai trazer uma resposta ou algo assim, né, grandioso. Deus é suave, é calmo, é uma brisa. Então, continue orando, continue reforçando a sua confiança e buscando a Deus. E não esqueça do que disse Jeremias no seu livro, no versículo 33, no capítulo 33 e no versículo 3. Clame a mim e eu direi, e eu responderei e direi a você coisas grandiosas e insondáveis que você não conhece. No capítulo 33 e no versículo 3. Clame a mim e eu direi, e eu responderei e direi a você coisas grandiosas e insondáveis que você não conhece. Clame a mim, diz o Senhor. E ele fala: eu responderei e direi a você coisas grandiosas. Deus vai revelar algo muito maior do que você está imaginando aí, tá? Do que você está precisando, do que você está buscando. Pode ter certeza, Deus vai responder. Ele sempre responde. Só que muitas vezes você está esperando a resposta de Deus, só que não é naquele local certo. Você está buscando em outros lados aí e não está conseguindo perceber a resposta de Deus, né? A resposta de Deus. Muito bom dia, minha gente! Vamos chegando por aqui, então. Manhã desta segunda-feira, para nós começarmos aí a última segunda-feira, a última semana do mês de setembro, a gente chega falando aí, então, a resposta de Deus. Tá pertinho de você. Tá pertinho de você, tá? Basta você acreditar e não deixar a tua esperança morrer. Ele está te respondendo hoje, inclusive, através da mensagem. E se não respondeu hoje, ele está falando ainda para você: aguarde mais um pouquinho, tá? Espera mais um pouquinho aí que eu vou responder. Mas saia da loucura, da pressa, da agitação. Vá pro teu quarto. Vai descansar, vai meditar, fica comigo ali 10 minutinhos, fica comigo orando mais 10 minutinhos, me busca de maneira tranquila, não de forma louca, de qualquer jeito, agitado, agitada. Deus não quer isso. A resposta de Deus vai chegar, mas vai chegar de maneira suave, quando você estiver com o teu coração tranquilo. 10h26, vamos de música. A resposta de Deus chegou por aqui para você nesta manhã de segundos. Vai chegar de maneira suave, quando você estiver com o teu coração tranquilo. 10h26, vamos de música. A resposta de Deus chegou por aqui para você nesta manhã de segunda-feira. Música para você e a gente volta já já com a previsão do tempo. Aguarde aí, minha gente.
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0: Tá aí então, Amado Batista e Jorge, na dupla Jorge Matheus. São 10 horas e 29 minutinhos pra você que tá acompanhando a gente, 10 e 29. É manhã de segunda-feira, segundou por aqui na última segunda do mês de setembro. Uma chuva de bênçãos pra você aí, tá? 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Vamos falar de previsão do tempo então? Destaques aqui pra vocês, meus amigos e minhas amigas. 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Vamos conferir aí então a previsão do tempo ao vivo, direto da Epagri Ciran. Quem gentilmente vai nos atendendo nesta manhã de segunda-feira é o nosso amigo Marcelo Martins, meteorologista da Epagri, falando da previsão do tempo para hoje durante a semana. Meu amigo Marcelo, bom dia, meu irmão, tudo bem contigo por aí? Vivo direto da Epagri Ciran, quem gentilmente vai nos atendendo nesta manhã de segunda-feira é o nosso amigo Marcelo Martins, meteorologista da Epagri, falando da previsão do tempo para hoje durante a semana. Meu amigo Marcelo, bom dia, meu irmão, tudo bem contigo por aí?
1: Opa, tudo bem, tá tudo bom, bom dia a você, bom dia aos ouvintes, né? Excelente início de semana para todo mundo, apesar da chuva que tá chegando, tá?
0: Exatamente, Marcelo, era isso que eu ia te falar, né, meu amigo? Hoje iniciamos já a segunda... Ontem, final da tarde, aí metade da tarde, nós tivemos uma chuvinha também, mas foi bem fraquinha, chuvisquinho, assim. Agora a chuva persiste um pouco mais. A previsão é essa mesmo, Marcelo?
1: Pois é, e olha, final da tarde, noite de ontem, deu uns granizos ali gigantes, tamanho de ovo de galinha aí
0: no catarinense,
1: né? Aí tudo recuou, foi tudo lá pelo Rio Grande do Sul. O Rio Grande do Sul também foi bastante abalado e atingido aí pelos fortes temporais. E agora o problema é que está muito quente, com o avanço de sistema tempestuoso, novamente provoca chuva, granizo, ventania, raio. Então é uma manhã, tarde e noite muito perigosa de segunda-feira, tá? Então hoje é aqueles dias que pode acontecer de tudo, né? Além da chuva forte, que já é um problema, pode vir com raios, que estão muito perigosos, a ventania também, né? Hoje é um dia que daquele que a gente sente poder ficar em casa melhor. Evitar de andar de moto, de bicicleta, a pé, vai de carona, vai de ônibus. Porque hoje é um dia complicado, assim, a gente tem ali bastante estabilidade predominando ao longo dessa segunda-feira. E a notícia é que tanto na terça quanto na quarta ainda tem bastante chuva, só vai integrar no decorrer da quinta-feira. Amanhã ainda tem a possibilidade de fortes temporais.
0: Certo.
1: Aí na quarta-feira mais chuva e melhora mesmo na quinta. Ou seja, metade dessa semana é comprometida aí com a instabilidade, chuva, granizo, ventania e raio.
0: Ô Marcelo, bom, claro que a gente tem essa preocupação assim, né? Mas a princípio as temperaturas daí não mudam muito, né?
1: Com instabilidade, chuva, granizo, ventania e raio.
0: Ô Marcelo.

0: Marcelo, bom, claro que a gente tem essa preocupação assim, né? Mas a princípio as temperaturas daí não mudam muito, né? Vão ficar mais ou menos oscilando nesse mesmo padrão que nós estamos agora?
1: Olha, de uma forma geral, o mês de outubro ele é tempestuoso, né? Começa a esfriar menos e esquentar mais.
0: Ah, certo,
1: então,
0: sim.
1: Então isso é uma condição, assim, corriqueira para ter chuva. Só que ano de El Niño, essa chuva normalmente ela é potencializada, né? A gente tem outros sistemas que direciona para cima da gente, como o jato subtropical, na verdade são ventos fortes dos médios e altos níveis da atmosfera, né, que acabam potencializando as tempestades, né? Então as tempestades são mais frequentes, mais duradouras e mais intensas também.
0: Sim. Ô Marcelo, com a relação à alteração do mar, os ventos agora, como é que vão ficar aí para os próximos 3 dias que você falou de chuva aí?
1: Olha, todos são bastante complicados, né? Bem tempestuoso, mexe com a condição do mar, mexe com a condição de tempo, então toda e qualquer atividade assim é bem complicada ali em relação a temporais, com ventania, raio, né? Tudo isso é prejudicial à navegação, atividade de pesca, nada de costão, nada de arrasto de praia, deixa a tarrafa guardada também, porque é bastante complicado esses próximos 3 dias.
0: Muito bem, está aí o nosso amigo Marcelo Martins, meteorologista da Epagre-Sirã, gentilmente nos atendendo e falando aqui da previsão do tempo novamente, que vocês conferiram no início do nosso programa Cidade Alerta, e a gente traz para você aqui então. Vamos seguindo por aqui, minha gente. Vamos tocar música para você curtir aqui na Verdes Mares. Vamos embora, então.
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0: Tem Gustavo Lima chegando por aqui.

0: daqui a pouquinho a gente volta, tá? Tem mais música e ainda temos aqui as curiosidades do dia. Vamos chegar com todos vocês aqui, tá ok? Então acompanha com a gente. Daqui a pouquinho nós estamos de volta, gente!
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Muito bem, Gustavo Lima! Quem traiu, levou! Toca pra você curtir aqui com a gente! Opa! Já na segunda-feira é assim, com sofrência? Ô, barbaridade! São 10h36. Eu vou trazer um recadinho aqui do lançamento Primavera-Verão 2027 do Center.

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0: Pois bem, minha gente, 10h42, vamos nessa, estamos de volta por aqui. Você já deu uma passadinha ali para cuidar da sua visão? Bom, gente, quando a gente fala de cuidados com a visão, nós não podemos esquecer aí, então, né, da importância que tem a você fazer uma avaliação disso. Porque muitas vezes as pessoas estão aí utilizando mesmo óculos de grau, deixando passar, deixando não enxergam direito. Ah, mas eu vou mais um pouquinho. E gente, é muito perigoso, né? Porque muitas vezes as pessoas estão aí utilizando mesmo óculos de grau, deixando passar, deixando não enxergam direito. Ah, mas eu vou mais um pouquinho. E gente, é muito perigoso, né? Tem muitas e muitas pessoas que às vezes perdem a visão ou precisam fazer uma cirurgia porque forçaram demais, tiveram problemas. 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Vamos de música! Vamos nessa, daqui a pouco a gente volta com as curiosidades do dia. Tem Diego Vitor Hugo chegando no nosso programa.
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0: É o áudio, Diego Vitor Hugo, tocando pra você curtir aqui com a gente na Verdes Mares FM. Agora são 10 horas e 48 minutinhos e nós vamos chegar com as curiosidades do dia. Hoje nós vamos falar de três parceiros nossos aqui, né? Porque dois não estão com atendimento. É o Estilo VIP, Salão de Beleza e também Check-in Praça de Alimentação. Ô, dona Daniela, chega por aí com a gente. Bom dia, Dani. Tudo bem contigo?
1: Muito bom dia.
0: Tudo certinho?
1: Tudo certinho.
0: Como é que foi o final de semana aí? Conta pra nós.
1: Foi tranquilo.
0: Foi tranquilo?
1: Tranquilo.
0: Bom?
1: Bom.
0: Ah, então
1: bem
0: tá
1: aproveitado.
0: Beleza, né? Bem aproveitável. Bem aproveitado, então, o final de semana aqui em Balneário Arroio do Silvo. Sábado foi bem agradável, né?
1: Foi
0: sábado
1: bem
0: de
1: gostoso.
0: Sol. Como é que foi o namorado jogando bola? Foi bem? Mais ou menos?
1: Foi bem.
0: Foi bem?
1: Foi bem.
0: Foi?
1: Foi.
0: É, não vi muita firmeza, certeza, assim, né? Mas foi mais ou menos.
1: Sábado
0: de sol. Como é que foi o namorado jogando bola? Foi bem? Mais ou menos?
1: Foi bem.
0: Foi bem?
1: Foi bem.
0: Foi?
1: Foi.
0: É, não vi muita firmeza, certeza, assim, né? Mas foi mais ou menos.
1: Foi.
0: É, eu no meu final de semana, sábado e domingo, não foi tão agradável. Foi bom pra jogar e tal, mas foram de derrotas. Mínimas, mas foram.
1: É, mas também lá também foi de derrotas.
0: É?
1: Foi de derrotas.
0: A gente agradece porque estamos jogando, mas não foi aquele resultado. É, já na sexta-feira foi legal, duas vitórias, né? Tanto no livre quanto no veterano aqui no futsal. Ô Dani, vamos fazer o seguinte então, vamos falar das curiosidades do dia. Hoje não tem atendimento na Check-in, praça de alimentação, retorna amanhã. A gente tem que falar aqui pra vocês das marmitas. 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
0: 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O que mais que a gente tem?
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0: Olha aí, você que está conferindo com a gente a segunda taça, João Bosco e Vinícius, aqui no nosso programa da Verdes Mares FM. Bom dia, minha gente. Agora são 10 horas mais 55 minutos. 10h55. Nós seguimos aqui com mais um pouquinho dos nossos colaboradores e na sequência nós voltamos aí então com a continuidade, trazendo também as curiosidades do dia. Aguarde aí, nós voltamos já.
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5: Vamos nessa então, minha gente. Estamos de volta por aqui com vocês, 11 horas da manhã. 11 da manhã. E a gente vai estar tocando daqui a pouquinho. Vamos trazendo então para vocês aí mais das curiosidades do dia. É já já, hein? É já já. A gente traz para vocês então as curiosidades desta segunda-feira, 28 de setembro, tá? E você, claro, vai querer conferir aqui com a gente. Nós vamos fazer um apanhado geral aqui com vocês, tá, minha gente? Vamos fazer o seguinte, então. Nós vamos tocando mais música e depois nós voltamos ainda. Temos mais pra vocês aqui. Deixa eu tocar uma do Corpo e Alma pra vocês curtirem.
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5: Vamos nessa, então. Fala, não fala.

0: Para Não Fala, tá aí pra você curtir aqui com a gente então, Corpo e Alma, no nosso programa. 11 horas mais 4 minutinhos, tem mais música por aqui, depois a gente volta com os nossos colaboradores e as curiosidades do dia.
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0: Agora tem Tchê Chaleira e Serginho Moá.

0: Serginho Moá e Tia Chaleira, tô bebendo demais. Agora são 11 horas e 8 minutinhos, vamos trazer os nossos colaboradores das curiosidades do dia e na sequência nós voltamos então com elas do dia 28 de setembro.
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2: Muito bem, pessoal, estamos de volta aqui, 11 horas e 11 minutinhos. Estamos chegando então com as curiosidades do dia, e nós vamos falar com você do 28º dia do nono mês do ano de 2026. É a última segunda-feira do mês de setembro. 28 de setembro é o 271º dia do ano, representado em números romanos aí, Dani.
3: São 2Cs, 1L, 2X e um risquinho.
2: Exatamente, faltam só 94 dias para acabar o ano de 2026. Então, quase 3 meses para o término de hoje, deste ano que nós estamos por aqui. Ô Dani, o que a gente teve aí em 28 de setembro dos anos anteriores? Quer falar aí pra nós?
3: Em 1871, o Parlamento Brasileiro aprova uma lei que liberta todas as crianças nascidas de escravos e todos os escravos pertencentes ao governo.
2: Olha só, 1871, a lei que libera, então, né, lei do ventre livre, também conhecida como Lei Rio Branco, tá? É, foi apresentada, então, a Câmara dos Deputados em 12 de maio de 1871, mas foi promulgada em 28 de setembro deste mesmo ano, de 1871. Todas as crianças nascidas de escravos e todos em 12 de maio de 1871, mas foi promulgada em 28 de setembro deste mesmo ano, de 1871. Todas as crianças nascidas de escravos e todos os escravos pertencentes ao governo foram liberados, foram libertados. O que mais que a gente tem?
3: Em 1885, a lei dos sexagenários, a libertação de todos os escravos com mais de 60 anos.
2: Isso depois, né? Primeiro 1871, depois 1885, a lei dos sexagenários, que foi uma lei que também ficou conhecida como a Lei Saraiva-Cotegipe, e foi a abolicionista promulgada no Império do Brasil em 28 de setembro, a liberdade dos escravizados com mais de 60 anos, 60 anos ou mais. O que mais que a gente tem ainda?
3: Em 1889, a Conferência Geral de Pesos e Medidas, a CGPM, define o comprimento de um metro.
2: Olha só, 1889, né? Não é tão distante assim, né?
3: Não.
2: Olha, eu achava que essas conferências de pesos e medidas, principalmente do metro, seria algo bem mais antigo do que 1889, não tem 200 anos ainda, 150 anos aproximadamente, aí se nós formos colocar em aproximados. Conferência Geral de Pesos e Medidas é a autoridade suprema do Escritório Internacional de Pesos e Medidas, uma organização intergovernamental criada em 1875. Né, nos termos da Convenção do Metro, e definiu o comprimento de um metro. Foi definido, então, que um metro, né, o comprimento tem quantos?
3: Exatamente.
2: Exatamente, isso 100 mesmo. Centímetros,
3: isso
2: né?
3: Isso mesmo, com
2: 100
3: certeza.
2: Centímetros, né? Não confundam. Tem muitas pessoas que acabam confundindo o quê? Os metros, os centímetros com segundos, não é verdade, dona Daniela?
3: Hã? Eu não sei de quem é que tá falando.
2: O pessoal acaba confundindo. Por quê? Porque os metros, se nós formos analisar, confundindo o quê? Os metros, os centímetros com segundos, não é verdade, dona Daniela?
3: Hã? Eu não sei de quem é que tá falando.
2: O pessoal acaba confundindo. Por quê? Porque os metros, se nós formos analisar, ele tem para um metro 100 centímetros. Para um minuto, são 60 segundos. É diferente, então. É a mesma coisa. Para um quilo, né, nós temos que ter quantos? 1.000 gramas.

0: Exatamente.
1: 1.000 gramas para 1 quilo, tá? Né? Então, para ter 100 gramas, para ter 100 gramas, né? Para ter, aliás, aí ao quilo, né? 100 gramas são 100 gramas normais, não tem. Para ter 1 quilo são 1.000 gramas. Então, são algumas coisas que a gente tem que ficar atento nessas questões de pesos e medidas, que é bem legal, é bem diferente também. É, achei interessante, realmente. E muitas pessoas se confundem mesmo, não é a questão aqui, tô brincando com a Dani, mas é uma questão das pessoas que se confundem mesmo, dos centímetros para os minutos, né? E às vezes as pessoas acreditam que, para ter 1 minuto, e daí na soma, vai acreditar que seja, né? 1 minuto e 20 seria uma questão de 2 minutos, e aí por diante dos segundos. Vamos lá, Dani!
0: Em 1914, é inaugurado o Forte de Copacabana, que foi considerado, à época, a mais moderna praça de guerra da América do Sul e um marco para a engenharia militar do tempo.
1: Olha só então, né? 1914, o Forte de Copacabana, que fica localizado na ponta de Copacabana, no final da praia do mesmo bairro do nome na cidade do Rio de Janeiro. Foi considerado então a mais moderna praça de guerra da América do Sul e um marco para a engenharia militar naquela época, então, de 1914. Isso nós vamos aí a praticamente 90 anos atrás, mais precisamente 88. O que mais que tem aí, Dani?
0: Em 1968, é a fundação da Universidade do Estado do Rio Grande do Norte.
1: A Universidade do Estado do Rio Grande do Norte, a UERN. 88. O que mais que tem aí, Dani?
0: Em 1968, é a fundação da Universidade do Estado do Rio Grande do Norte.
1: A Universidade do Estado do Rio Grande do Norte, a UERN. Né? Então foi em 1968. Temos mais ainda?
0: Em 1995, é a fundação do município brasileiro de Chapada da Natividade, no estado do Tocantins.
1: Chapada da Natividade, um município que tem aí aproximadamente 3.500, 4 mil habitantes, que fica lá no Tocantins, em 1995.
0: Em 2018, o sismo de Celebes de 7.5 de magnitude provoca um grande tsunami e deixa mais de 4 mil mortos e mais de 10 mil feridos.
1: Que coisa, hein? 2018, 8 anos atrás, um sismo seguido de tsunami atingiu então a ilha de Celebes, que é na Indonésia, no dia 28 de setembro de 2018, e acabou provocando um grande tsunami, mortes de mais de 4 mil pessoas, 4.300 pessoas e mais de 10 mil feridos nesta ilha de Celebes, né, que fica na Indonésia.
0: E para finalizar, em 2020, o número mundial de mortes causadas pela Covid-19 ultrapassa a marca de 1 milhão.
1: 1 milhão, 2020, hein, gente? 2020, a pandemia perdurou ainda mais um ano ainda, né? Com
0: Exatamente.
1: Muitas mortes, com controles aí, enfim. Número de mortes, 1 milhão de pessoas. Sabe o que eu gostaria de saber? É que quantas pessoas morrem por, vamos dizer, por ano de resfriados, assim, gripe normal, H1N1, a influenza, né? Eu acho que seria mais pelo vírus da influenza. Quantas pessoas morrem no mundo pelo vírus da influenza no ano? Eu acho que seria interessante, porque nós nos assustamos muito com esta questão da pandemia da Covid-19. Foi realmente um grande susto, né? Foram muitas pessoas que não conseguiram. Eu acho que seria interessante, porque nós nos assustamos muito com esta questão da pandemia da Covid-19. Foi realmente um grande susto, né? Foram muitas pessoas que não conseguiram superar essa grande dificuldade por não ter conhecimento de medicamentos que poderiam ser tomados, entre outras coisas. Mas foi um número muito grande, né? Um número muito grande causado aí pela Covid-19, 1 milhão mundial.
0: Aqui diz que 1 bilhão de pessoas têm a influenza por ano.
1: 1 bilhão.
0: 1 bilhão.
1: 1 bilhão que tem, que pegam o vírus, então,
0: isso,
1: né? Durante o ano.
0: De 3 a 5 milhões desenvolvem a doença gravemente.
1: Certo.
0: E de 290 mil a 600 mil morrem anualmente por causas respiratórias.
1: Se a gente for ver, olha só, isso que a influenza, que é o vírus da gripe, que pode ser considerado um vírus um pouco mais forte, um pouco menos forte, para... Depende muito da pessoa, né? Como é que tá a imunidade da pessoa. Então, são muitas questões, né? Alimentação, tudo isso vai influenciando. Mas é um número bastante grande. Se nós formos colocar 600 mil pessoas que morrem pelo vírus da influenza, nós não chegamos a uma marca tão distante, claro. Nós estamos falando de 1 milhão, são mais 400 mil pessoas, mas durante uma...

0: pandemia, né? Uma pandemia mundial, que eu acho que começou em 2019, podemos dizer assim, né? Ainda lá na China.
1: Isso.
0: Foi 2019, né? Consegue pesquisar o início da... Só para a gente ter uma ideia, o início da pandemia, veja como é interessante a gente analisar alguns dados. Porque a influenza, ela segue aí, né, gente? H1N1, a H3N3 e assim por diante. São vários vírus na influenza, que é aquela vacina que você tem que tomar, né, todo ano aí, a vacina da influenza. Mas são números importantes. 1 bilhão de pessoas, né, contrai o vírus, aproximadamente 2 bilhões, né, todo ano aí a vacina da influenza. Mas são números importantes. 1 bilhão de pessoas, né, contrai o vírus, aproximadamente 2 bilhões, 2 milhões, você falou aí, Dani, de pessoas, né, que
1: 1 bilhão pegam a doença,
0: certo.
1: E de 3 a 5 desenvolvem ela gravemente.
0: Gravemente, olha, de 3 a 5 milhões de pessoas por ano desenvolve ela gravemente, e ainda quase 600 mil, ou aproximadamente, um número assim aproximado, morrem por ano da doença, né?
1: Aqui diz que em dezembro de 2019 começaram a identificar casos de pneumonia.
0: Sim.
1: E daí, dia 7 de janeiro de 2020, as autoridades chinesas identificam um novo vírus, que é o coronavírus.
0: Uhum.
1: E um pouco depois, em janeiro ainda, o vírus começa a ser detectado em outros países.
0: Sim, então a gente, se nós formos observar, né, no dia 28 de setembro, então praticamente 10 meses, né, 9 meses completos aí, nós tivemos então a superação da marca de 1 milhão de mortes. Foi bastante terrível
1: aqui,
0: mesmo.
1: Aqui tem uma curiosidade que fala sobre o ano de 2024, sobre as doenças que mais mataram.
0: Sim.
1: Relativamente do sistema respiratório.
0: Sim.
1: A dengue matou menos de 100 mil pessoas.
0: Sim.
1: A Covid-19, ainda em 2024, matou quase 100 mil pessoas.
0: Sim.
1: A influenza matou mais de 500 mil.
0: Olha só.
1: A malária matou 700 mil pessoas.
0: Malária, veja
1: a
0: bem.
1: A malária.
0: Uhum.
1: E mais de 1 milhão de pessoas morreram no ano com tuberculose.
0: Tuberculose. Que coisa, né, cara? E a gente acredita que não, né? A tuberculose geralmente está meio controlada. Mais de 1 milhão de pessoas no mundo morreram por questões da tuberculose. E nem é tão falado tanto assim, né?
1: Exatamente.
0: É que a questão do vírus da Covid-19, ela foi muito grande aí. 11h21, o que mais que a gente tem, Dani?
1: Em aniversariantes do dia de hoje, eu conheço apenas um aniversariante.
0: Sim.
1: Ele é carioca. Exatamente.
0: É que a questão do vírus da Covid-19, ela foi muito grande aí. 11h21, o que mais que a gente tem, Dani?
1: Em aniversariantes do dia de hoje, eu conheço apenas um aniversariante.
0: Sim.
1: Ele é carioca, nascido no dia 28 de setembro de 1942.
0: Uhum.
1: E veio a falecer no município de Niterói, dia 15 de março de 1998. É o Sebastião Rodrigues Maia. Foi cantor, compositor e maestro. É o Tim Maia.
0: O Tim Maia, né, minha gente? Alô, alô! Alô, alô! É o W Brasil, síndico. Nossa, o Tim Maia, que infelizmente faleceu cedo, né? Aos 55 anos de idade, seria o aniversariante de hoje. Hoje quem completa aniversário também foi bicampeão mundial de Fórmula 1. Fez grande rivalidade com o Michael Schumacher. Ele é o Mika Pauli Hakkinen. O Mika Hakkinen, ele completa hoje, então, 58 anos de idade. Quem também é aniversariante de hoje é a Maria Augusta Labatucci Stresser, mais conhecida como a Guta Stresser, a Belbel do Agostinho, da grande família. A Belbel é aniversariante de hoje, ela é de Coritiba, no Paraná, tem 1,62m, nasceu em 1978 e hoje ela completa os seus 54 anos. Mais alguma coisa aí, Dani?
1: Em feriados e eventos do dia de hoje é aniversário do município de Santa Cruz do Sul, no Rio Grande do Sul.
0: Certo, porque é emancipação política e é o 14º município mais populoso do Rio Grande do Sul. Tem quase 140 mil habitantes, fica a 155 quilômetros da capital. Hoje é feriado, né, da emancipação política, porque a fundação foi dia 31 de março de 1877, mas foi feita a emancipação, então, em 28 de setembro. O que mais?
1: Hoje é o Dia Internacional do Acesso Universal.
0: 31 de março de 1877, mas foi feita a emancipação, então, em 28 de setembro. O que mais?
1: Hoje é o Dia Internacional do Acesso Universal à Informação.

0: Certo.
1: Hoje também é o Dia Mundial contra a Raiva.
0: Contra a raiva normal, a raiva canina, não, a raiva canina, né? A raiva que é uma doença infecciosa que afeta os mamíferos causada pelo vírus da raiva, que se instala e multiplica primeiro nos nervos periféricos e depois no sistema nervoso central e dali para as glândulas salivares, por onde multiplica e propaga. Lembrando que a raiva, né, do ser humano, aquela raiva, também é uma doença infecciosa, com certeza. Porque quanto mais você tem raiva, quanto mais você tem ira, quanto mais você tem, alimenta isso também dentro de você, você vai se infectando cada vez mais e não é fácil de tirar. E é ainda uma doença que afeta os mamíferos. Nós somos considerados mamíferos.
1: Exatamente,
0: né?
1: Ia falar isso, que também exato. A raiva é uma doença que mata muita gente do mundo ainda nos dias de hoje.
0: Exatamente, tanto por uma questão, pode ser dessa raiva canina que nós estamos falando, o vírus da raiva, quanto as pessoas que matam, né, por raiva, uns aos outros. Daí eu estou falando de seres humanos. O que mais que a gente tem ainda, Dani?
1: Hoje também é o dia de fazer perguntas tontas.
0: Me pergunte algo, então. Tonta.
1: Quanto que é 60 segundos mais 60 segundos?
0: Quantos que é 60 segundos mais 60 segundos? É 1,20.
1: Exatamente.
0: De segundos, né?
1: Exatamente.
0: Que é correspondente a quanto?
1: 1 minuto e meio.
0: 1 minuto e meio?
1: Isso.
0: É quase isso, né? Deu quase isso, né? É, são... Como é que é? São 2 metros. São 2 metros.
1: São 2 metros.
0: 2 metros, isso. 2 metros. Então tá, o que mais que a gente tem aí, dona Dani?
1: Hoje é o dia do hidrógrafo.
0: Isso.
1: Meu Deus.
0: Como é que é? São 2 metros. São 2 metros.
1: São 2 metros.
0: 2 metros, isso. 2 metros. Então tá, o que mais que a gente tem aí, dona Dani?
1: Hoje é o dia do hidrógrafo.
0: Isso.
1: Meu Deus.
0: Hidrógrafo. É uma palavrinha bem difícil de falar, né? Dia do hidrógrafo.
1: Hoje também é o Dia Internacional do Direito a Saber.
0: Aham.
1: E hoje é dia de São Venceslau.
0: São Venceslau? O que que diz aí, Dani? Eu não sei, não aparece aqui pra nós, aqui, né? Só pra gente ter uma ideia. O que que é o dia de São Venceslau nesta segunda-feira? Amanhã... Nós temos o dia dos três anjos, o arcanjo Gabriel, o Rafael e o Miguel. Para algumas denominações, são considerados o São Gabriel, arcanjo, São Rafael, arcanjo, São Miguel, arcanjo. Para outros, é só o anjo do Senhor, Gabriel, Rafael e Miguel. Arcanjo Miguel, arcanjo Rafael e arcanjo Gabriel. Tem alguma coisa aí de São Venceslau?
1: Diz que ele foi duque da época. Aham. E também ele é padroeiro da Boêmia.
0: Da Boêmia.
1: Isso.
0: Da galera da Boêmia, então. Fases da Lua, nós estamos indo aí, então, para o quarto minguante. Tá diminuindo aí, 95% da Lua visível. Segue decrescendo quando a gente começa o quarto minguante no dia 3 de outubro, mais precisamente no sábado, então, que é véspera das eleições, às 10h30 da manhã. 11h27, Dani, falamos de quê aqui então?
1: Falamos das curiosidades do dia.
0: Boa!
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0: Certo.
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0: Muito bem, e a gente vai voltar aí então amanhã?
1: Voltamos amanhã.
0: Tem mais curiosidades?
1: Tem curiosidades amanhã também.
0: Maravilha. Beijo, beijo, Dani.
1: Beijo, beijo.
0: Até amanhã, Dani. Volta amanhã.
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0: Muito bem. E a gente vai voltar aí, então, amanhã?
1: Voltamos amanhã.
0: Tem mais curiosidades?
1: Tem curiosidades amanhã também.
0: Maravilha. Beijo, beijo, Dani.
1: Beijo, beijo.
0: Até amanhã, Dani. Volta amanhã aqui com a gente, então, trazendo aqui pra nós toda a participação de vocês também, meus amigos e minhas amigas. São 11h27, 11h27, nós vamos finalizando aqui a nossa participação com vocês, agradecendo a todos que estiveram na nossa companhia e com certeza, se Deus quiser, amanhã estaremos de volta aqui, em entrevista com o ex-prefeito Evandro Scaini. Amanhã não tem sessão da Câmara de Vereadores, é a quinta terça-feira então, né? Na quarta-feira nós não teremos resumo, mas teremos bate-papo, teremos entrevistas por aqui.

Quem tá pedindo música aqui pra gente oferecer aí, né? É a Marinesa oferecendo pra toda a sua família, aliás, a Marley oferecendo pra toda a sua família lá do bairro Erechim, principalmente pro David, pra nós aqui da rádio. Daqui a pouco a gente toca música pra ela. Quem também tá aqui com a gente é a Cássia, mandando um abraço aqui pra Dani. Valeu, Dani, e muito obrigado pelo carinho da companhia. Um abraço aí pra minha amiga Rosângela Pereira. Tá com a gente também aqui na companhia. Um beijo no coração aí, minha amiga. Muito obrigado pelo carinho e pela participação. A todos vocês, muito bom dia. Quem também já mandou o seu bom dia aqui pra nós aqui é o Dalvacir Antônio. Obrigado, seu Dalvacir. Um abraço, bom dia. Beijo, minha gente. Fiquem com Deus. Vou deixar a última do Grupo Carisma. E amanhã, se Deus quiser, nós estaremos de volta. Aqui é o Dalvacir Antônio. Obrigado, seu Dalvacir. Um abraço, bom dia. Beijo, minha gente. Fiquem com Deus. Vou deixar a última do Grupo Carisma. E amanhã, se Deus quiser, nós estaremos de volta.

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0: Obrigado, Jorge.
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Muito boa tarde, povo de Deus. Boa tarde, família Arroio Silvense. Boa tarde, queridos ouvintes do programa Pare e Pense. Que saudade que eu já estava de vocês. Desde sexta-feira estávamos aí longe da nossa programação, mas estamos hoje de volta, começando mais uma semana aí de bênção, de trabalho aí para a obra de Deus, né? Hoje, segunda-feira, dia 28 de setembro, tá acabando o mês, né? Tá acabando. Dia 1º já é quinta-feira. E a gente vai seguindo em frente, cada dia de cada vez, sempre como eu digo para vocês aqui, fazendo hoje o melhor dia de nossas vidas. Não perca a esperança, não perca de forma nenhuma. Você é capaz. Todos nós somos capazes de fazer coisas boas, fazer um dia bom, né? Fazer um dia abençoado, fazer um dia vencedor, vitorioso, porque está em nossas mãos. É nós trabalharmos, lutarmos e praticarmos o bem sem olhar a quem. Então faça hoje o teu melhor dia. Olhe para o ontem, diga, mas eu posso melhorar hoje, eu posso ser diferente e praticarmos o bem sem olhar a quem. Então faça hoje o teu melhor dia. Olhe para o ontem, diga, mas eu posso melhorar hoje, eu posso ser diferente hoje. Então seja diferente para o bem, para as coisas do bem, tá bom? E para começar em alta aí a nossa programação, nós iniciando aí a nossa semana de trabalho, vamos aí com a primeira palavra de reflexão para você refletir, meditar e colocar acima de tudo Deus em sua vida. Continuar navegando. Todos conhecemos a história de Colombo e sua descoberta da América. Ele sonhou e jogou-se à tarefa, acreditando obstinadamente. Durante a longa trajetória ou durante a longa travessia marítima, a terra custava aparecer. As semanas rolavam pesadas, monótonas. Numa tarde de dúvida e desalento, os marujos jogaram a pergunta descrente: chefe, o que faremos quando todas as nossas esperanças tiverem morrido? Ao raiar do dia, vocês dirão: continuamos navegando, navegando, navegando. Respondeu Colombo, o grande descobridor. Se as tempestades se armam, se os ventos se mostram adversos, os desafios se agigantam,

0: e as pedras da estrada machucam? Coragem, meu irmão. Coragem, querido ouvinte, querida irmã, aí que está nos ouvindo nesta tarde. Apesar de, continue navegando. Apesar de, continue para frente, continue caminhando. Não importa o que esteja aí atrás da tarde. Apesar de, continue navegando. Apesar de, continue para frente, continue caminhando. Não importa o que esteja aí à frente desse apesar de. Apesar da dor, apesar da tristeza, apesar da morte, apesar das angústias, apesar das dívidas, apesar de tudo nesta vida. Continue navegando, insistindo, perseverando com otimismo e entusiasmo a bordo. E Deus acima de tudo no coração. Pare e pense. Vamos aí aos nossos apoiadores, aos horários de culto, e a gente volta rapidinho aí com vocês. Não saiam daí.
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3: Muito bem, queridos ouvintes, e na continuidade da nossa programação, queremos também agradecer aqui os nossos mensageiros da fé, a minha sogra, irmã Salete, a irmã Vilma, a irmã Julie. Muito bem, queridos ouvintes, e na continuidade da nossa programação, queremos também agradecer aqui os nossos mensageiros da fé, a minha sogra, a irmã Salete, a irmã Vilma, a irmã Julie, a irmã Tânia e o nosso irmão Nardelles, que estão aí também colaborando com a nossa programação. Deus abençoe a todos.
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Muito bem, queridos ouvintes, estamos de volta aqui com vocês, dando continuidade à nossa programação e lembrando aqui, né, nós temos aí os nossos irmãos aqui, nosso povo abençoado, que mantém a nossa programação no ar. Já rodou as vinhetas aí, mas eu sempre mando aquele abraço carinhoso para todos. 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Está aí então esse povo abençoado, maravilhoso, que nos ajuda a manter esse programa no ar, sempre levando para você a mensagem de Deus, a mensagem dos céus para o teu coração. E nós vamos entrando já, Juninho, no primeiro bloco musical. São 13 horas e 19 minutos agora. Vamos então abrir aí o nosso primeiro bloco musical, fazendo aí as homenagens para os nossos aniversariantes desde sexta-feira até hoje, né? Que estão completando ou completaram aniversário. E no dia 26, completou aniversário, nosso amigão aí, o ex-vereador, né? Um dos vereadores aí, foi mais votado dentro do Arroio do Silva, nosso querido amigo Lei do Mar Azul ali, né? Que esteve de aniversário sábado, dia 26. Queremos mandar um grande abraço para ele, carinhoso, e que Deus possa lhe dar muitos e muitos anos de vida em

0: de Jesus. E não só ele fez aniversário, mas no dia 27, não tivemos ninguém aqui, pelo que eu estou vendo aqui. Parece que nós não tivemos ninguém aqui do Arroio do Silva. Tivemos outras pessoas de outras cidades, outros lugares aqui, mas daqui do Arroio não tivemos ninguém. Então nós vamos fazer homenagem para os que estão de aniversário hoje, né, gente? São duas pessoas abençoadas aí, maravilhosas, né? Mas daqui do Arroio não tivemos ninguém. Então nós vamos fazer homenagem para os que estão de aniversário hoje, né, gente? São duas pessoas abençoadas aí, maravilhosas, né? A Zê, que está hoje completando mais um ano de vida, dia 28 de setembro. A Zilma Hilário Paulino, né? A popular Zê. Ela é vizinha ali da igreja, ali, duas casas depois da igreja ali, é onde ela mora. E a gente está mandando aí, Zê, para você um abraço muito carinhoso, muito abençoado para a tua vida. Que você seja muito feliz e que muitos e muitos anos ainda venham para você, tá bom? E também hoje, Juninho, parece que tem uma pessoa aí que está de aniversário hoje, não é? Tem uma pessoa, eu não sei se você conhece ela. O que é que tu acha? Será que tu conhece ela, Juninho?
1: Hã? Eu te adoro, meu amor.
0: Alô? Terra?
1: A semana inteira.
0: Opa!
2: Oi? Oi, pastor, desculpa, tava de fone aqui.
0: Aterrizou?
2: Não, tava de fone aqui, perdão.
0: Ah, tá.
2: O que foi? Chamou?
0: Tá. Então, tem alguém de aniversário?
2: Ah,
0: tem
2: um programa,
0: hoje,
2: né? Boa tarde, povo arroz-se-vence, muito boa tarde. É, programa Pare e Pense, começando mais uma semana aqui no Balneário Arroz do Silva, com uma chuvinha de manhã, mas que já passou. E que, por hoje, pelo que eu vi ali, não vai voltar, que assim seja.
0: Esperamos.
2: E ouça minha oração, Deus, mas que amanhã ela vai vir e vai vir com tudo.
0: Que,
2: né?
0: Pena, né?
2: Tem que vir, faz parte. A gente já entendeu como é que funciona, já viu que é o ninho, é assim, que...
0: Vai ser assim, bem complicado.
2: Sim, tá sendo, né? Já foi, tá sendo, será... Mas Deus está do nosso lado, estamos aí firme e forte.
0: É isso aí.
2: E...
0: vamos falar do aniversariante?
2: Que é o ninho, é assim, que...
0: Vai ser assim, bem complicado.
2: Sim, tá sendo, né? Já foi, tá sendo, será. Mas Deus tá do nosso lado, estamos aí firme e forte.
0: É isso aí.
2: E...
0: vamos falar do aniversariante?
2: Aniversariante, quem que tá?
0: Será que você conhece?
2: Conheço a filha da Dona Eulina, que fez aniversário esse fim de semana, a Zê, né? Tá completando.
0: Mas...
2: é Zilma? Zilma, né?
0: Zilma,
2: pros íntimos, né?
0: Zilma Hilário Paulino.
2: Zilma Hilário Paulino.
0: E tem
2: muito
0: uma
2: querida
0: tal de Salete.
2: Não conhece? Sei, mas como eu tava falando, pra Zilma Hilário Paulino, que Deus abençoe, né, muitos anos de vida aí, que possa celebrar. Celebrou aí o aniversário da mãe dela, 102 anos esse fim de semana, e já é um baita de um presente pra ela, eu imagino, né? Então,
0: com certeza,
2: que Deus abençoe, fica com Deus nesse dia. Olha, tudo de bom, acho que, creio que os filhos dela... não sei quantos filhos ela tem, pastor.
0: Não faço ideia, não lembro.
2: Ah, tá. Eu não conheço, assim, porque a família lá é família grande, né?
0: É grande.
2: Comentaram ali, fizeram um comentário pra mim no sábado que ela tinha dois filhos ali. Então, enfim, eu creio que ela tá com a família toda nesse momento pra poder celebrar, né? Essa data especial, e que essa data se repita muitos anos aí, né? Tem mais alguém, pastor?
0: Tem. Tem uma pessoa que a gente precisa mandar um abraço bem carinhoso para ela, porque ela faz parte das nossas vidas. Quem será?
2: Tá, peraí, deixa eu olhar a agenda aqui.
0: Quem será?
2: 28 de setembro, aniversariante. Rita Lobo.
0: Não.
2: Tim Maia.
0: Não.
2: Guto Stresser.
0: Não.
2: Guto Stresser fazia a mulher do Agostinho Carrara.
0: Não.
2: Deixa eu ver quem mais aqui. Naomi Watts.
0: Não.
2: Não, essa é atriz.
0: Também não.
2: Não. Paulinho McLaren.
0: Ela é muito mais importante do que essa gente toda que tu falou aí.
2: Tu diz?
0: Uhum. Não.
2: Não, essa é atriz.
0: Também não.
2: Não. Paulinho McLaren.
0: Ela é muito mais importante do que essa gente toda que tu falou aí.
2: Tu diz?
0: Uhum. Ela faz parte da nossa história.
2: Peraí.
0: Faz parte da

0: alguém em mente agora aqui que... Mas assim, pastor, ela que assim, ó, ela é uma pessoa...
1: É uma pessoinha.
0: Ela tem uma vida muito privada.
1: Ela é uma pessoinha, porque ela é bem pequenininha.
0: Então, pequenininha no quê, pastor?
1: Baixinha.
0: Isso, em altura.
1: É, porque... pequena estatura.
0: Exatamente, porque em outras coisas...
1: Pra falar de uma linguagem assim mais coloquial, né?
0: Tá.
1: Pequena estatura.
0: Coloquial não, mas formal, eu acho, né? Coloquial é o dia a dia, né?
1: Pode ser também.
0: Mas ela é gigante em outras coisas, ela compensa.
1: Opa,
0: por outro lado, né?
1: E como? Então, e como? Com quase 100 anos ali, ainda continua trabalhando? Ah, desculpa, Salete, desculpa. Desculpa, não era pra falar a tua idade, né? Deixa quieto, assim.
2: Não falou a idade, o pior é que aproximou do século.
1: Pois é. É, não era pra ter falado.
2: Joga pra baixo,
1: mas Salete,
2: joga pra cima.
1: A gente quer desejar pra você muitas felicidades, muitos anos de vida, que você seja muito feliz e que mesmo com toda a idade que já chegou pra você, você continua sendo aquela pessoa ativa, aquela pessoa motivada. A gente não consegue ver em você corpo mole, né? Tá sempre na batalha, tá sempre na luta ali, trabalhando ainda, quando tem gente aí que, meu Deus do céu, né? Corpo mole, né? Tá sempre na batalha, tá sempre na luta ali, trabalhando ainda, quando tem gente aí que, meu Deus do céu, né? Poderia dar, ser assim, como é que eu vou dizer? Olhar para ela como exemplo, né? E às vezes estão aí pedindo esmola, estão aí pedindo nas portas. Pessoas que têm boas pernas, têm bons braços, têm corpo tranquilo, que poderia estar trabalhando. Infelizmente, estão... levando a vida para um lado errado da história. E a Salete não, a Salete, ela continua trabalhando, continua sendo aquela pessoa ativa. Na igreja também a mesma coisa. Então, Juninho, nós queremos deixar aqui um abraço carinhoso para a Salete, é a minha sogra, e eu já considero ela não só como minha sogra, mas como uma mãe também, porque a minha mãe já é falecida e eu coloquei ela no lugar da minha mãe, né? Porque eu respeito muito ela pela vida dela em si, né? E a gente quer deixar aqui no programa Pare e Pense uma mensagem muito abençoada para você, Salete. Que Deus te dê muitos anos de vida, que Deus te dê muita saúde ainda, muita paz e muita alegria no teu coração. Essa é a mensagem que eu quero deixar para você. Agora é contigo, Juninho.
0: Olha, agora sobrou palavra ainda? Tem tempo ainda?
1: Te vira aí.
0: Não, assim, é que toda a questão é complicada, né, pastor? Não sei o quanto que ela gosta, assim, de deixar público o aniversário dela. A avó já tem uns tempo ainda?
1: Te vira aí.
0: Não, assim, é que toda a questão é complicada, né, pastor? Não sei o quanto que ela gosta, assim, de deixar público o aniversário dela. A avó já tem uns anos aí que ela gosta de deixar mais contido, mais...
1: É.
0: Só que não tem como a gente deixar passar,
1: é impossível.
0: Né? Pois é, então, assim...
1: É impossível.
0: O principal eu vou deixar pra falar pessoalmente pra ela hoje, mais tarde, mas que fique registrado aqui, né? Os meus parabéns pra essa mulher guerreira, né? De novo... Já foi falado, já foi comentado por alguns parentes hoje de manhã no nosso grupo da família ali, da família Brasil. Mas é uma mulher que criou sozinha 3 filhas, né? Que seguiu em frente e criou sozinha 3 filhas, isso...
1: A
0: né?
1: palavra guerreira cabe perfeitamente.
0: Pois é.
1: É uma couraça que cabe perfeitamente na vida dela.
0: E a gente tá falando de criar 3 filhas sozinha 50 anos atrás, né? A gente não tá falando de hoje em dia, que ainda é difícil, mas assim, o mundo hoje tá... A gente tem políticas públicas, a gente tem...

0: rede de apoio de uma forma diferente, né? Então, dessa, enfim, dessa figura que a gente tem aí na nossa vida, que é mãe de muita gente também, não é só tua, creio eu,
1: com
0: que
1: certeza.
0: É a avó de muita gente, não
1: com
0: só
1: certeza.
0: Minha. Enfim, meus parabéns, Dona Salete, por mais esse ano de vida, né? Que também seja uma data que se repita por muitos e muitos anos, né? Que Deus te abençoe, te dê cada vez mais sabedoria. Ela, que já é secretária ali há mais de 20 anos. E eu,
1: mais de 20?
0: Mais de 20. Mais de 20 só de INSS.
1: Mais de 20.
0: Mas é mais de 20, não tô mentindo.
1: 27 anos já faz que eu sou casado.
0: E ela já era. E eu,
1: mais de 20?
0: Mais de 20. Mais de 20 só de INSS.
1: Mais de 20.
0: Mas é mais de 20, não tô mentindo.
1: 27 anos já faz que eu sou casado.
0: E ela já era secretária.
1: Já
0: tinha um tempo já, né?
1: Já tinha um tempão já que ela era secretária do Dr. Davi ali.
0: Pois é, e eu digo 20 porque assim, quando completou... Aliás, espera. Quando tu casou, tinha quantos anos que ela era secretária?
1: Não faço ideia, mas... Mas já fazia assim, alguns bons anos.
0: É porque eu lembro que uns anos atrás ela ganhou um certificado do Dr. Davi dizendo, né, parabéns por ser essa secretária fantástica que nunca faltou um dia, tudo. Ela ganhou
1: anos,
0: ali.
1: Parece, né?
0: Não, eu acho que não era 30, que eu lembro era 20. E, enfim, eu acho que daqui a pouco vai estar fazendo aniversário também esse diplominha aí que ela ganhou, esse
1: então,
0: certificado, né? Eu digo diploma porque é o mesmo formato ali, né?
1: Casamento se comemora em bodas, né?
0: Exato.
1: Agora, de serviço, se comemora como?
0: E agora? Bodas de sindicato, bodas de carteira de trabalho.
1: E agora? Não tem
0: uma... Eu não sei. Bodas não, de FGTS.
1: Não tem uma palavra.
0: Vamos inventar. Né? Eu vou lá no Ministério do Trabalho essa semana e a gente vai ver algo relacionado a isso. Então, pastor, já que a gente está falando da Dona Salete... Vamos dedicar aí o primeiro louvor do bloco musical de hoje a ela, com Amado Batista, secretária.
1: Opa.
0: Deixando.
1: Opa! Vamos pegar leve.
0: Vamos pegar leve. Tá? A gente vai com De Vitória em Vitória, da Mara Lima, porque ela gosta muito.
1: Boa.
0: E depois a gente vai com Leandro Borges, A Igreja Vai Orar. Pastor, a gente tem aqui alguém que apareceu no WhatsApp aqui da rádio, desejando, né, Deus abençoe grandemente, pastor. Ela chegou aqui. Sou Rosângela Pereira. Conhece, pastor?
1: Rosângela.
0: A gente tem aqui alguém que apareceu no WhatsApp aqui da rádio, desejando, né, Deus abençoe grandemente, pastor. Ela chegou aqui. Sou Rosângela Pereira. Conhece, pastor?
1: Rosângela Pereira.
0: Não conhece?
1: Acho que não.
0: Agora vai conhecer. Vizinha da Ludo Nardelles.
1: Ah, tá.
0: Agora se identificou aqui, né, desejando uma boa tarde pra gente. E a gente deseja de volta pra ela essa boa tarde e dedica também esse bloco musical a ela.
1: Seja bem-vinda, Rosângela, aqui na nossa programação.
0: Exatamente.
1: Que você seja uma ouvinte assídua também aqui do nosso programa.
0: Fique à vontade. Segunda a sexta-feira estamos aqui às 13 horas. Né, quando não ao vivo, sempre temos a programação gravada aqui. Então é isso, né? Dona Eulina no fim de semana 102 e hoje temos a Zilma, Dona Zilma, né?
1: A Z, popular Z.
0: E a Dona Saletinha, a Leta.
1: Quem não conhece a Saletinha dentro do Arroio do
0: Salete
1: Silva,
0: do Dr. Davi.
1: Dentro de Araranguá, em qualquer lugar onde ela põe a cara. Até os cachorros conhecem ela.
0: A gente já falou pra ela se candidatar aí. Mas assim, acabou que causou uma briga entre partidos, porque todo mundo queria ela no seu partido, né? Porque aquela ali consegue voto. E gosta de política, né, pastor?
1: Gosto.
0: Ó, a Rosângela já mandou um amém aqui. Então é isso. Nós vamos lá pro primeiro bloco musical. E ela já, opa, confirmou o culto. Ó, quinta-feira estarei no culto em nome de Jesus.
1: Opa,
0: olha
1: que
0: aí, pastor.
1: Maravilha.
0: Na segunda-feira a gente já tem uma notícia dessa.
1: Meu Deus, que notícia boa.
0: E os demais ouvintes, hein? E aí, você vai ficar pra trás?
1: De repente vai vir outros aí. Não. E o WhatsApp, qual é o WhatsApp que a gente manda pra eles aí?
0: Qual é o WhatsApp, pastor?
1: O meu?
0: O teu.
1: 48 99852 0472. Manda mensagem, vai vir outros aí. E o WhatsApp, qual é o WhatsApp que a gente manda pra eles aí?

0: WhatsApp, pastor?
1: O meu?
0: O teu?
1: 48 998520472. Manda mensagem, eu vou no culto quinta-feira. Aí você vai fazer um homem de Deus feliz, alegre, vai colocar um sorriso no meu rosto aí.
0: É isso aí. E se quer mandar algo aqui pra rádio também, como pastor, você pode tirar dúvida, pedir oração.
1: Isso.
0: Mas aqui na rádio você pode mandar sempre as mensagens no 48 3526 0961. Esse é o WhatsApp da Rádio Verdes Mares, tá? Pode colocar aí, pedido de oração, a gente coloca no caderninho de oração, pode pedir louvor, pode simplesmente desejar uma boa tarde, você vai ser muito bem-vindo aqui.
1: Com certeza.
0: E a gente vai ficar feliz com a sua mensagem. Partiu então, pastor?
1: Vamos lá, vamos parar de papo aqui, de conversa fiada.
0: Nossa.
1: E vamos pra frente aí.
0: Depois dessa eu não falo mais também.
1: Vamos lá então, a gente volta em seguidinho aí com vocês, não me deixem, não saiam daí.

O capítulo 12 de Atos fala de quando Herodes prendeu a Pedro. Era mais uma tentativa do inferno de parar a igreja. O que eles não sabiam é que nada pode parar uma igreja que ora,

E a Bíblia diz que enquanto a igreja orava, Deus enviou um anjo dentro da prisão e soltou Pedro de lá. Fala pra quem tá... E a Bíblia diz que enquanto a igreja orava, Deus enviou um anjo dentro da prisão e soltou Pedro de lá. Fala pra quem tá do seu lado, quando a igreja ora, Deus envia anjos. Diga mais forte, quando a igreja ora, Deus envia anjos. É por isso que a gente não vem pra igreja pra brincar de ser crente, não. A gente não vem pra igreja como quem vem pra um clube. A gente vem pra cá pra buscar a face do Senhor. A gente vem pra cá pra adorar. A gente vem pra cá pra orar. Eu tô vendo muita gente na minha frente, mas eu quero saber onde está a igreja que ora. Onde está aqueles que ainda são apaixonados em buscar a presença do Senhor? Respira fundo então, vem. Começa a orar. Porque enquanto nós estamos orando aqui dentro, Deus está arrebentando grilhões. Deus está rompendo cadeias. Deus está fazendo o impossível. Cerra o punho, vem comigo, vem.

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1: Muito bem, queridos ouvintes, e na continuidade da nossa programação, queremos também agradecer aqui os nossos mensageiros da fé, a minha sogra, a irmã Salete, a irmã Vilma, a irmã Julie, a irmã Tânia e o nosso irmão Nardelles, que estão aí também colaborando com a nossa programação. Deus abençoe a todos.
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0: Muito bem, queridos ouvintes, estamos de volta aí. Só dando um recadinho bem rápido aí, porque começo de semana a gente não tem muita atividade na igreja, mas haverá essa semana, esse começo de semana, uma mudança aí, né? Teremos a troca desta semana só, tá, gente? A oração de terça-feira está sendo transferida para hoje à noite, às 19h30, porque amanhã à noite nós teremos um compromisso muito importante lá em Criciúma e não poderemos estar ali na igreja. Então, estaremos fazendo, então, hoje à noite, nosso tempo a sós com Deus ali na igreja. Contamos com a presença de todos aqueles irmãos que gostam de orar, que gostam de buscar a presença de Deus. Não faltem, estejam conosco aqui na Igreja do Evangelho Quadrangular, tá bom? E amanhã, então, não haverá nenhuma atividade na igreja. E lembrando, gente, que a partir de quinta-feira inicia o nosso novo horário. Nós já vamos ficar ligados aqui para que a gente possa, a partir já de quinta-feira do nosso programa, que já colocarmos a propaganda ali da quinta, das 20 horas, do horário das 20 horas aqui na Igreja do Evangelho Quadrangular, tá bom? A partir de quinta-feira, dia 1º de outubro, ok? Tá dado o nosso recadinho. Vamos, Juninho, então, entrando aí com a palavra de Deus, a mensagem dos céus para o teu coração. 1º de outubro, ok? Tá dado o nosso recadinho. Vamos, Juninho, então, entrando aí com a palavra de Deus, a mensagem dos céus para o teu coração.
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Muito bem, chegamos então na reta final aí da nossa programação de hoje. E a palavra de Deus está hoje para você aí, na primeira carta do apóstolo Paulo aos Coríntios, capítulo 13, versículo 13. Agora, pois, permanecem a fé, a esperança e o amor, estes três, mas o mais importante de todos é o amor. A mola mestra, né? É aquela engrenagem mestra que movimenta todas as outras engrenagens da nossa vida enquanto vivos aqui neste planeta. É o amor. Através do amor, nós praticamos o bem. Através do amor, nós praticamos o respeito. Através do amor, nós praticamos a esperança. Através do amor, nós praticamos a fé. Através do amor, nós

buscamos a presença de Deus. Através do amor, nós respeitamos a família. Através do amor, nós respeitamos a vida. E isso tudo tem como base principal o amor de Deus. Falta somente uma coisinha, algo para nós refletirmos. E isso tudo tem como base principal o amor de Deus. Falta somente uma coisinha, algo para nós refletirmos. Um casal visitou um orfanato com a intenção de adotar um menino. Ao conversar com o garoto, que lhes agradou, eles contaram detalhadamente como era a linda casa em que moravam, todos os brinquedos, as coisas que podiam lhe dar e os planos que tinham para ele. O menino ouviu tudo com atenção e respondeu: "Se é só isso que vocês vão me dar, podem ficar aqui mesmo. Posso ficar aqui mesmo." A mulher ficou bastante surpresa e perguntou: "Mas o que mais você quer?" "Que vocês me amem, que vocês me queiram como filho", respondeu o menino. Oh, que palavra, hein? Isso era o mais importante. Os brinquedos e todas as outras coisas materiais não podem satisfazer o coração. Mesmo o supremo luxo não é capaz de preencher a alma. Nosso coração anseia por amor e segurança. O menino órfão expressou isso de maneira perfeita. A Bíblia dá um passo adiante e declara:

0: segurança dos relacionamentos humanos. A necessidade mais profunda do nosso coração sedento e exausto só pode ser satisfeita pelo próprio Deus, que nos criou e colocou tais necessidades dentro dele. Para isso, temos de nos voltar para o Senhor Jesus, o qual veio nos revelar o Pai. E se temos o Pai e o Filho, podemos afirmar que nada nos faltará. Então, aquele menino poderia dizer, agradecer, ele poderia dar pulos de alegria, porque ia morar numa casa linda, numa casa bonita, numa casa chique, ele iria ter vários brinquedos, ele iria poder passear, ele iria poder, enfim, ter roupas boas, mas não era isso, ou só isso, que ele estava querendo. Ele queria que aquelas pessoas que estavam desejando adotá-lo, que eles o amassem como filho. Muitas vezes nós fazemos isso com Deus. Queremos muitas vezes as coisas na vida da gente, mas nos esquecemos do principal, que é servir a Deus, que é amar a Deus acima de tudo, acima de qualquer coisa. Você, querido ouvinte, como é que você está se comportando diante de Deus? Você apenas quer um Deus que te dê um carro novo, uma casa nova, que te dê um emprego bom, te dê um salário bom, que você está se comportando diante de Deus? Você apenas quer um Deus que te dê um carro novo, uma casa nova, que te dê um emprego bom, te dê um salário bom, te dê saúde, te deixe o teu bolso bem gordo aí de dinheiro, te dê as coisas mais bonitas que existem neste mundo? Mas e daí? Será que a vida da gente se resume somente a isto? Pare e pense. Deus quer o teu amor. Deus quer que você o ame de todo o seu coração. Buscar a Ele. E a palavra diz: buscar-me-eis e me achareis quando me buscardes de todo o vosso coração. Busque a Deus. Vai ser muito mais importante para você. Pare e pense. Vamos aí um momento de oração. Vamos falar com Deus.
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0: Senhor nosso Deus e nosso Pai Todo-Poderoso, Supremo Arquiteto do Universo, Criador dos céus e da terra, na Tua presença santa e bendita agora, Pai, nos colocamos e oramos por todos os nossos ouvintes, doentes, cansados, oprimidos, sobrecarregados, angustiados de alma. Meu Deus, estende as Tuas mãos ricas e poderosas sobre a vida de cada um, Senhor, trazendo cura, trazendo milagre, trazendo salvação, trazendo libertação, ricas e poderosas sobre a vida de cada um, Senhor, trazendo cura, trazendo milagre, trazendo salvação, trazendo libertação, quebrando as maldições de dentro desta casa, desta família. Senhor, abençoe aqueles cujos nomes estão aqui em minhas mãos agora nessa lista de oração. Senhor, onde essas pessoas estiverem, sejam alcançadas. Aqueles que são representados em peças de roupa, documentos e fotografia. Este copo com água também está aí diante do rádio. Seja abençoado agora, para a glória e honra do Senhor Jesus. Amém e graças a Deus.
2: Por hoje ficamos por aqui, tá bom? A nossa ouvinte

0: A Rosângela fez um pedido de louvor aqui, mas o nosso horário já tá em cima. Rosângela, tá anotadinho aqui pra gente tocar amanhã aqui no programa, tá bom? Desejo então uma ótima tarde a todos vocês. Obrigado por mais um dia estarem aqui conosco. E se Deus quiser, amanhã estaremos novamente. Um forte abraço, fiquem com Deus e tchau, tchau.
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2: Estamos de volta com mais uma edição de Bandas e Companhia, com o melhor das bandas do Sul, shows, bandas e muitos sucessos pra você, aqui comigo, Nando Pinheiro. Estamos de volta com mais uma edição de Bandas e Companhia, com o melhor das bandas do Sul, shows, bandas e muitos sucessos pra você, aqui comigo, Nando Pinheiro, no comando do show musical a partir de agora. Aumenta o volume, não desgruda do seu rádio, porque aqui toca as melhores pra você.
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0: E aí, tá gostando da nossa programação? Espero que sim. Ó, daqui a pouco eu estou de volta com mais Bandas e Companhia. Não saia daí! 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
1: 14 horas e 21 minutos.
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8: Bandas e Companhia, tocando o que há de melhor pra você. De volta aqui, Nando Pinheiro. Vem que tem músicas de bandas, vem que tem as melhores da regionalidade do sul do Brasil. Bandas e Companhia, vamos conferir as próximas músicas.
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8: Vamos conferir as próximas músicas.
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1: E até a próxima, gaúcha!
2: E ela tá vindo aí, hein?

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1: E aí, curtindo a nossa programação, Bandas e Companhia, com a apresentação de Nando Pinheiro. Deixa eu tomar uma aguinha ali, é coisa rápida, daqui a pouco eu volto trazendo só as melhores. 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
4: 14 horas e 43 minutos.
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5: Opa, estamos de volta para mais sucessos aqui para você. Músicas de bandas. O que há de melhor no mundo da música no sul do Brasil? Opa, estamos de volta para mais sucessos aqui para você. Músicas de bandas. O que há de melhor no mundo da música no sul do Brasil? Essa cultura rica, bandas e companhia. Vamos já dar início à nossa próxima sequência. Confira aí.
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2: 15 horas.
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2: 15 horas.
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E aí, curtindo a nossa programação Bandas e Companhia com a apresentação de Nando Pinheiro. Deixa eu tomar uma aguinha ali, é coisa rápida. Daqui a pouco eu volto trazendo só as melhores. 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
4: Estou de volta aqui com Bandas e Companhia, tocando o que há de melhor pra você. Vamos de música.
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0: pessoal, tudo que é bom dura pouco. Chegando ao final do Bandas e Companhia, mas te prometo que na próxima edição vai ter muito mais sucessos pra você. Um grande abraço e até mais, sempre na companhia aqui do seu grande brother Nando Pinheiro, no Bandas e Companhia. Valeu! 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
3: 15 horas e 18 minutos.
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5: E aí, pessoal, beleza? Segunda-feira, tá na hora mais uma edição do Melhora do Sertanejo Universitário com o Jonatas Gonçalves durante 2 horas aqui, ó, bem juntinhos pra gente curtir muito som bacana. Tamo chegando. Juntos com a melhor sequência sertaneja.
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0: Boa noite, gente.
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1: É música sertaneja pra você curtir a beça todo dia. Gosta do programa? Compartilha pros seus amigos que todo dia tem o Arena Sertaneja aqui no seu daio com o Jonatas Gonçalves.
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3: 15 horas e 40 minutos.
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3: minutos.
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0: Arena Sertaneja. É, eu também tô curtindo. Arena Sertaneja. É, eu também tô curtindo com você essa linda canção aqui no Arena Sertaneja. Obrigado pela audiência, onde quer que você esteja aqui curtindo o nosso programa. 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
1: 16 horas.
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9: O melhor do sertanejo universitário, sempre neste horário, com Jonatas Gonçalves, todo dia tocando o melhor da música sertaneja pra você.
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1: O melhor da música sertaneja passando aqui no programa Arena Sertaneja na edição de hoje. Tudo de bom pra você na audiência, onde quer que você esteja curtindo o nosso programa. Obrigado pelo carinho de sempre.
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3: 16 horas e 21 minutos.
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0: Mike Felipe.
1: Moda boa, rapaz.
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0: Valeu.
1: Chama nós sempre pra gravar essas músicas boas.
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2: Ei, obrigado.
0: Deus abençoe, viu?
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0: Eu amo vocês demais.
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0: Obrigado!
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2: O melhor da música sertaneja, do jeito que você gosta, do seu artista predileto. Tem os lançamentos para você ficar por dentro das novidades e tem também o que foi sucesso em evidência ainda rolando por aqui no programa Arena Sertaneja.
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6: 16 horas e 43 minutos.
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6: O sertanejo universitário, os clássicos e, claro, tudo aquilo do sertanejo rolando aqui na Arena na edição do programa de hoje. O programa continua.
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0: meu muito obrigado pelo carinho, pela sintonia, pela amizade. Um beijo bem grande no seu coração. Amanhã terça a gente está de volta neste mesmo horário para mais uma edição do nosso programa com muita música e, claro, muitas fofocas dos bastidores do Showbiz. Até amanhã.
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6: 17:03.
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5: Buenas, gauchada amiga de todo o Brasil, estamos começando o nosso programa Morada Campeira, edição desta segunda-feira, e a partir de agora estamos chegando para te fazer companhia com o melhor da música do Rio Grande e a nossa cultura gaúcha. Muito prazer, eu sou seu amigo Wilson Batista, o amigão do povo, e te faço companhia a partir de agora. Prepara o teu chimarrão porque o meu já está preparado e vamos abrindo as cancelas do nosso programa de hoje. Márcio Machado, última gineteada e grupo Canção Nativa, Farrancho na Serra.

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1: E se mandemos pra Serra Indiada, num trancão mais ou menos desse jeito.

0: chegando. Solta a voz e canta junto com a gente esse trancão aí, agora.
1: Mas que tal, gauchada do Canção Nativa? Temo junto nesse tranco gaúcho, barbaridade. Uia! Cê vamos, parceiro.
0: E canta junto com a gente esse trancão aí, agora.
1: Mas que tal, gauchada do Canção Nativa? Temo junto nesse tranco gaúcho, barbaridade. Uia! Cê vamos, parceiro.

0: Parece gaiteiro meio floreando, barbaridade. Coisa buena, entrada. Vamos aproveitando porque o dia já tá chegando, gente. E o tranco continua assim, desse jeito. Olha, meu companheiro, se atraquemos, entrada. Vamos saindo que o dia já clareou, gaúcho.
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0: Olha, meu companheiro, se atraquemos, vamos saindo que o dia já clareou, gaúcho.
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2: Mas cheiro que do velho, tô chegando no pedaço. É o cheiro que do, e vamos cantar uma maneira com os de bombacha aí, companheiro. É, sim,

0: deve saltar a botinha dos bolsos, companheiro. Com meu mesário. Baixa o bumbo, baixa o bumbo. Corta a caixa agora, corta a caixa. Aumenta a gaita, meu galo, aumenta a gaita, meu galo. Um pouquinho mais de pandeiro, só um pouquinho de pandeiro. Aí, agora sim. A minha voz agora, aumenta a voz. Ei, alô, som, alô, som. Agora sim fica bem bom. O que, que achou, patrão?
1: Xeloquedo, pros de bombacha, completando o nosso primeiro bloco do Morada Campeira, aqui na nossa rádio preferida. E a gente segue, daqui a pouco a gente volta com muito mais gaitaço aqui no nosso programa, que tá só tudo o nosso primeiro bloco do Morada Campeira, aqui na nossa rádio preferida. E a gente segue, daqui a pouco a gente volta com muito mais gaitaço aqui no nosso programa, que tá só começando.
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0: 17 horas e 18 minutos.
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8: Cebamo, prosseguindo com o nosso programa Morada Campana.

Campeira e o melhor da música chucra do Rio Grande, abraçando você, amigo, por todo o Brasil. Grupo Barbicacho, onde tem bota e bombacha, e Grupo Criolaço, com a participação do Walter Moraes, Criolaço.

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1: Rapaziada gaúcha, vou animar um fandango lá na fronteira, na nossa São Borja Velha de Guerra. E olha

0: Vamos embora, seu João velho. Outro dia nós voltemos. Carrapato, vão se grudar lá no mato, bem longe do meu galpão. Vamos embora, seu João velho. Outro dia nós voltemos.
1: Grupo Força do Sul, Baile do Beliscão, e a gente vai seguindo com você aqui na nossa rádio preferida. Este é o nosso programa Morada Campeira, com o melhor da música do Rio Grande.
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5: 17h34.
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1: Estamos de volta com o nosso programa Morada Campeira de hoje e a música do

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1: Estamos de volta com o nosso programa Morada Campeira de hoje. E a música do Rio Grande não para. Te aumenta o volume do rádio, porque tá chegando o grupo Rebenque, Louco por Vaneira. E depois tem o grupo Temperado a Gaitaço, Mala de

0: Kelly Colares e a participação dos mateadores, o baile não pode parar. E ao som deste gaitaço, a gente vai para mais um intervalo e daqui a pouquinho a gente volta.
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4: 17:47.
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5: Estamos de volta com o nosso programa Morada Campeira para você.
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5: Estamos de volta com o nosso programa Morada Campeira para você, feito com muito carinho, música autêntica do Rio Grande, para você que ouve aqui na nossa rádio preferida, os quatro gaudérios, Vida de Gaiteiro e Marca Fandangueira, Vida de Peão.

0: aproveitou. Nunca trabalhou, só tocava. Essa homenagem dos quatro gaudérios, aqueles gaiteiros velho que racham as costas nos fandangos pelo Brasil afora. Gildinho dos Monarcas, Edson Dutra dos Serranos, meu amigo Regis Marques, João Luiz Correia e o tio Gusto, Alpino Manique, Berê Martins, também a Berenice Azambuja e a Marinê Siqueira, assim como tantos outros gaiteiros.
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1: 18 horas e 1 minuto.
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0: Os Mateadores Chora Acordeona, completando mais um bloco do nosso programaço Morada Campeira, que daqui a pouquinho está de volta.
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Sim, pessoal, agora são 18 horas e 10 minutos, 18 e 10 para essa segunda-feira, 28 de setembro, último diazinho do mês de setembro, último não, quase os últimos, né? Última segunda-feira do mês de setembro, eu quero desejar para você uma maravilhosa semana, que seja uma semana leve, produtiva, bacana demais, cheia de coisas boas, que você possa receber tudo aquilo que você imagina, tudo aquilo que você sonha. Tudo aquilo que se você predispuser a fazer, que possa dar certo. Que possa acontecer da forma como você gostaria.

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1: Pra você que tá juntinho comigo, obrigado pela sua companhia, obrigado pela sua sintonia. Quero dizer pra você que começamos juntinho, então, a programação na 87,9. Você já conferiu aí alguns dos nossos apoiadores, mas eu tenho muito mais por aqui. Quero te contar que tem muito mais e, claro, sempre que você procurar um dos nossos apoiadores, que você possa estar aí informando que você ouviu na Rádio Verdes Mares, que deu tudo certo, que é bacana demais. 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

0: isso aí, pessoal. Você e eu ligadinho na 87,9. 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Vamos lá, juntinho comigo, quero mandar um alô e um abraço pra Ana. Oi, Ana. Um beijo todo especial pra Analícia, pra Dona Cleusa, o pessoal que tá passeando, hein? É, bom demais. Quero mandar um alô especial pra sua família, que eu tenho um carinho enorme. Ana, sempre muito bom revê-la, sempre muito bom. A gente precisa dar uma paradinha pra conversar, né? Pra atualizar as informações. Que isso, hein, gente? Mulherada só atualiza informação e é bom demais, né? Um beijo ali pras meninas, passaram aqui há pouquinho. Estão indo pra casa, um beijo todo especial pra elas. Obrigada aí sempre pelo carinho de sempre. Vamos lá, vamos por aqui. Obrigado pela companhia. Boa noite pra você, eu sou a Tati. Tô chegando e fico na sua companhia até 19 horas.
1: Sucesso.
0: Na sua companhia até 19 horas. 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
5: Isso aí, pessoal. Agora são 18 horas e 36 minutos. 8h36. Você está conferindo comigo? O programa Atualiza na sua 87,9. Obrigado pela sua companhia. Obrigado pela sua sintonia. Você conferiu aí alguns dos nossos apoiadores. Mas eu quero te contar que eu tenho muito mais por aqui, hein? Está conferindo comigo? O programa Atualiza na sua 87,9. Obrigado pela sua companhia. Obrigado pela sua sintonia. Você conferiu aí alguns dos nossos apoiadores. Mas eu quero te contar que eu tenho muito mais por aqui.

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Gente, 18h43, daqui a pouquinho vem chegando por aqui o Reinaldo, pastor Aline, programa O Caminho de Deus, pra você conferir, claro. Pra você aproveitar, e agora já vou me despedindo, né? Desejando a você uma ótima noite de segunda-feira, um maravilhoso final de... Comecinho de semana, não é sinal, né, gente? Comecinho de semana. Obrigado pela companhia, obrigado pelo carinho de sempre. Um beijo no coração e a gente se encontra por aqui, tá bom? Valeu, gente. Fiquem todos com Deus, porque eu tô indo com Ele.

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0: Deus, minha gente, é com muita alegria, muita satisfação em Deus que estamos aqui mais uma vez dando início à nossa programação O Caminho de Deus. E como você já sabe, vamos ao ar toda segunda-feira, a partir das 19 horas até as 20 horas, trazendo ao seu coração uma mensagem de fé, uma mensagem de esperança. E é claro, na mesma oportunidade, estarmos orando, abençoando a sua vida. Começar a semana na presença de Deus. Muitas pessoas têm repúdio à segunda-feira. Mas nós não, nós muito pelo contrário, nós colocamos a segunda-feira e o início da semana na presença de Deus, porque quem tem Deus na sua vida não tem dia ruim. Quem tem Deus na sua vida, na sua casa, no seu lar, na sua família, como diz a Bíblia, até na presença de Deus, porque quem tem Deus na sua vida não tem dia ruim. Quem tem Deus na sua vida, na sua casa, no seu lar, na sua família, como diz a Bíblia, até a tristeza salta de alegria. E aqui comigo, na nosso estudo, na sua programação de rádio, através da Rádio Verdes Mares FM 87.9, a minha companheira para todas as áreas, minha amada esposa, pastora Aline. Boa noite, pastora.
1: Boa noite, bispo. Boa noite, pastoras. Que Deus abençoe em nome de Jesus. Sejam bem-vindas. Boa noite a você que nos ouve. Que a graça do Senhor e a paz que excede todo entendimento chegue no seu lar, em nome de Jesus. Chegue no seu coração, em nome de Jesus.
0: Que maravilha! E aqui também temos a oportunidade novamente de receber as pastoras aqui que faziam parte, fazem parte da organização da Conferência das Mulheres, que teve aqui no Balneário Arroio do Silva, na Igreja Casa de Oração, pastora Márcia e pastora Tati. Vamos começar aqui pela pastora Márcia. Boa noite, pastora!
2: Boa noite, bispo!
0: Seja muito bem-vindo novamente aqui no estúdio. Elas estão aqui presentes, aceitaram novamente o convite para falar após o evento, né? Elas estiveram aqui na segunda-feira passada fazendo um convite, que eu creio que foi bênção de Deus. E agora, daqui a pouquinho mais, elas vão estar falando de tudo aquilo que aconteceu. Claro, daquilo que elas podem falar, né? Que tem coisas que eu acredito que ficou lá entre elas, ficou lá entre Deus. E tá bom demais. Boa noite, pastora Tati.
3: Boa noite, pastor. Boa noite, pastora. Boa noite a todos os ouvintes, né, que nos ouvem nessa noite.
0: Que maravilha. Sejam todas bem-vindas ao nosso estúdio, à nossa programação O Caminho de Deus. Sintam-se à vontade. Daqui a pouquinho mais nós vamos aqui fazer um bate-papo com elas. Pessoal, aqui na nossa programação O Caminho de Deus, segunda-feira nós aqui tivemos 144 compartilhamento. Então você que está aí no seu lar, na sua casa, através do Facebook, sabe esse botãozinho aí abaixo aí, compartilha. Segunda-feira nós aqui tivemos 144 compartilhamento. Então você que está aí no seu lar, na sua casa, através do Facebook, sabe esse botãozinho aí abaixo aí, compartilhar? Não te custa nada, pega esse dedãozinho aí abençoado, clica nele. Compartilhe nos seus grupos de interesse, compartilhe com a sua família, compartilhe com as pessoas que você deseja que venha ser abençoado através dessa programação O Caminho de Deus, através da Rádio Verdes Mares FM 87.9. Pessoal, deixa eu falar rapidamente, esse final de semana foi algo muito bacana, nós tivemos um final de semana bem movimentado, tivemos aqui a sábado pela manhã o encontro de pastores, o Compev, aqui na igreja do pastor Gilmar, na igreja do Evangelho Quadrangular, onde os pastores, ministros do Evangelho, tiveram ali se fortalecendo. Eu costumo dizer que o leão, ele é só rei da selva quando anda em conjunto com os demais animais. Quando ele anda fora da sua turma, ele rapidamente, ela é uma presa fácil. E a Bíblia diz que quem se isola vai contra a própria sabedoria, ou seja, quem se isola é tolo, cai na tolice. Por isso, meus irmãos, que nós não devemos caminhar sozinhos nessa peleia, nesta obra que o Senhor tem confiado aos pastores, aos obreiros da casa do Senhor aqui nessa cidade e também nas demais cidades. Está junto, se fortalecendo. E foi uma manhã muito gostosa, uma manhã ali muito aproveitosa na presença de Deus. E no decorrer, à noite, a vigília que nós tivemos ali, no novo espaço, um local onde Deus tem proporcionado a cidade para estar abençoando os desfavorecidos, aquelas pessoas que estão em condição de rua. Muito bacana. E esse final de semana também tivemos aqui essa conferência de mulheres, que daqui a pouco mais as pastoras vão estar comentando.

0: relatando de tudo aquilo que Deus fez, aquilo que Deus se manifestou e falou ali no meio delas. Pessoal, quero lembrar você que nesta quarta-feira de mulheres, que daqui a pouco mais as pastoras vão estar comentando, relatando de tudo aquilo que Deus fez, aquilo que Deus se manifestou e falou ali no meio delas. Pessoal, quero lembrar você que nesta quarta-feira, aqui na Igreja Apostólica O Caminho de Deus, quero chamar a sua atenção para você vir passar pelo corredor da unção. Nós já tivemos ali várias pessoas que tomaram a decisão, largaram do vício, largaram do tabagismo, largaram do vício do cigarro, tomaram uma decisão diante de Deus. Então eu estou chamando você que deseja vencer aquilo que está vencendo você, desafiar aquilo que está te desafiando. Pastor, há muito tempo eu luto com o tabagismo, há muito tempo eu luto com o cigarro, há muito tempo eu luto com o vício da pornografia, há muito tempo eu luto com a jogatina, há muito tempo eu luto com o vício do alcoolismo. Não importa aquilo que você esteja lutando, não importa qual seja a sua dificuldade, venha passar pelo corredor da unção na quarta-feira. Venha passar pelo corredor da unção. Pastor, há muito tempo eu luto com a depressão, há muito tempo eu luto com pensamento de suicídio, pensamento de morte, há muito tempo eu luto com pesadelos noturnos, há muito tempo eu luto com presságios, sentimentos ruins na minha vida, tenho visões negativas. Venha passar no corredor da unção. É hora de você desafiar aquilo que está desafiando você. É hora de você vencer aquilo que está vencendo você. Quarta-feira, no corredor da unção, eu quero convocar você para esta batalha espiritual. Você que tem problemas de ordem espiritual, sente que o inimigo tem rodeado a sua vida, você que veio de heranças espirituais, maldição adquirida, maldição hereditária, maldição proferida, você que foi vítima da inveja, você que foi vítima de obra de macumbaria, feitiçaria, magia negra, voodoo, quarta-feira na Igreja Apostólica Caminho de Deus, você não deve faltar. Inclusive, traga peça de roupa, traga chave, traga documento, traga foto da sua família. E eu convidei nessa quarta-feira na Igreja Apostólica Caminho de Deus, você não deve faltar. Inclusive, traga peça de roupa, traga chave, traga documento, traga foto da sua família. E eu convidei nessa quarta-feira para estar comigo nessa quarta-feira, unindo a nossa fé em oração em favor do povo de Deus, a pessoa do apóstolo José Carlos, que vai estar com a gente nesta quarta-feira, que prontamente aceitou o convite. Então você que deseja buscar diante de Deus uma libertação para sua casa, uma libertação para sua família, uma libertação para o seu lar, você não deve faltar nesta quarta-feira a partir das 19h30. Aonde fica, pastor? Aqui na rua Galberto Pereira, no bairro Erechim, na Igreja Apostólica O Caminho de Deus. Tá dado o convite, falei demais, preciso aqui respirar. Pastor Aline.
1: Então, nós estamos aqui com um grande propósito, bispo. Falar de pós-conferência. Semana passada nós estávamos na expectativa da conferência e hoje nós já estamos relaxadas no Senhor pela conferência que se passou nesse fim de semana, e eu gostaria que vocês compartilhassem um pouquinho de como foi essa experiência. Deus supriu a expectativa?
2: Amém.
1: Como foi? Relatem para nós, em nome de Jesus.
2: Eu quero primeiramente aqui estar agradecendo, né? Você, pastora Aline, né? Esteve ali com a gente, as demais pastoras da cidade que estiveram ali com a gente.
1: Amém.
2: Também o nosso agradecimento aos pastores da casa que confiaram naquilo que o Senhor entregou para a gente.
1: Amém.
2: Né? Pastor Maico, pastor Jean e demais pastores, toda a liderança ali que sempre esteve com a gente desde o início, está agradecendo. E o versículo que Deus tinha nos dado, né, que a gente comentou a semana passada, que é Atos 1:8, que fala sobre recebereis virtude ou recebereis poder, né?
1: Sim.
2: Que há de vir sobre nós e sereis, né, testemunha, tanto em Jerusalém como em toda a Judeia. E Samaria, ela sobre recebereis virtude ou recebereis poder, né?
1: Sim.
2: Que há de vir sobre nós e sereis, né, testemunha, tanto em Jerusalém como em toda a Judeia. E Samaria e até os confins da terra. E essa dinamite, pastora, eu creio que ela foi ativada. Ela foi ativada. E a gente criou uma expectativa. E essa expectativa, nós estamos com ela ainda. Mesmo a conferência tendo passado. Por quê? Porque foi ativada essa dinamite. Mas nós cremos que agora, através da ferramenta que o Senhor nos entregou nessa conferência, vidas começarão a se render ao Senhor. Porque ali houve muita cura, muita restauração, muitas pessoas que começaram a se posicionar

0: Porque seremos testemunhas do que o Senhor começou a fazer. Ele só deu início. Foi só ativada, como você falou. Mas agora a gente crê que nós vamos começar a contemplar tudo aquilo que o Senhor começou, só iniciou a fazer através dessa conferência. E também na vida dos homens. Porque a gente falou muito sobre mulheres, né?
1: E os homens estavam ali ao redor.
0: É, isso. E ali no último dia, principalmente os homens da casa foram convocados. E eu creio que também foram ativados. Hoje eu já pude testemunhar algo, como o pastor disse, nem tudo a gente pode contar, mas grandioso que o Senhor já está fazendo para os homens, nos homens. Por quê? Porque uma mulher posicionada, ela move também a casa, né? Então ali, a mulher posicionada numa conferência e o homem que entende e libera sua esposa e ora pela conferência, ele também recebe, a casa toda recebe. Né? A gente falou muito, né, como a gente comentou lá no começo da conferência, que seria falado muito sobre vaso, muito sobre óleo, muito sobre unção, e essa unção representa o Espírito Santo, né? E ali a pastora Tati trouxe a palavra e testificou também, que depois eu acabei trazendo o versículo, sobre óleo, muito sobre unção, e essa unção representa o Espírito Santo, né? E ali a pastora Tati trouxe a palavra e testificou também, que depois eu acabei trazendo o versículo, sobre aquela mulher que recebeu o profeta. E os filhos dela foram buscar os vasos. Então a família ela está entrosada. Não é só a mulher que foi na conferência. Não é só a mulher que recebeu o profeta. Mas a família está junto. Então, isso é só o pontapé. Isso é só a dinamite que foi ativada. E nós cremos, não só para a casa de oração, mas para demais pastoras, demais líderes, demais mulheres que estiveram ali nesse local e que também começaram a receber da parte do Senhor. Amém?
1: Amém. Pastora Tati.
2: Amém. Então, né, nós ainda estamos sobre o efeito, né, da conferência, né, esse pós-conferência. E como a pastora Márcia relatou aqui, né, a gente tem visto, tem presenciado, né, aquilo que Deus tem feito através dos homens, né, através de mulheres que têm testemunhado, que virou uma chave na vida delas, né. E a gente crê, né? E cremos que as nossas expectativas foram superadas e cremos em que Deus ainda vai continuar fazendo. Amém. A partir de agora, né? Porque é o depois, né? A mudança realmente vem depois. Essa transformação precisa continuar. Não é só aquele ambiente que foi formado naqueles dois dias. O resultado é o que importa agora, né? A gente não quis criar um momento para que as mulheres estivessem lá. A gente quis criar um momento para que elas entendessem, ouvissem a voz de Deus e fossem transformadas, fossem tocadas, né? Muitas mulheres que ali chegaram com os vasos completamente vazios, trincadas, desanimadas, depressivas, angustiadas. A gente, né, já ouve testemunho, já ouviu pessoas, né, mulheres relatando ali que foram cheias, que receberam, que foram curadas, né, inclusive de feridas na própria alma, houve cura interior. Então é nisso que a gente crê, né, e que essa testemunho, já ouviu pessoas, né, mulheres relatando ali que foram cheias, que receberam, que foram curadas, né, inclusive de feridas na própria alma, houve cura interior. Então é nisso que a gente crê, né, e que essa transformação, ela permaneça na nossa vida constantemente, diariamente, né? Que essa transformação a gente possa viver dia após dia das nossas vidas. Porque a gente crê que a conferência ela foi um pontapé inicial, né, para aquilo que Deus está fazendo e vai fazer no nosso meio, né? Então é nisso que a gente crê, na mulher posicionada, na mulher transformada, na mulher que não se conforma com o sistema desse mundo, na mulher que vive segundo aquilo que a palavra fala que nós temos que ser, né? Uma mulher sábia, uma mulher mansa, uma mulher que ela tem discernimento, uma mulher que ela venha saber qual é o seu papel dentro da sua casa, né? Porque esse tem sido um dos maiores problemas hoje, né? Então, sim, a gente aquilo que a gente queria, né, trazer através dessa conferência é fazer a mulher entender o seu papel. Né? Fazer ela entender o quanto ela é importante, o quanto ela é amada, que ela não precisa dar conta de todas as coisas, né? E que em todo momento o Senhor está ao lado dela, né? Para ajudar, para encher esse vaso, para abastecer quando for preciso. E que ela precisa, sim, né? Nós precisamos, sim, viver em constante oração, abastecendo nossos vasos dias após dia, né? Porque a gente sabe que o mundo está aí, que os ataques estão aí, e tudo que a gente quis mesmo, né, é preparar a mulher para esse tempo que está vindo. E a gente crê, né? Crê, né? Testemunhos de mulheres que vieram de outras igrejas também, que também foram

0: impactadas, né? As pastoras que estiveram conosco, né? Nossa gratidão a cada uma. Cada uma trouxe aquilo, né, que Deus achou necessário para cada momento, para cada hora daquela, dessa conferência, né? E foi bênção, né? A gente só tem a agradecer mesmo a todas que participaram, a todas que estiveram ali conosco, nos ajudaram, as mulheres da casa, né, que nos apoiaram também em tudo. E vamos para daquela, dessa conferência, né? E foi bênção, né? A gente só tem a agradecer mesmo a todas que participaram, a todas que estiveram ali conosco, nos ajudaram, as mulheres da casa, né, que nos apoiaram também em tudo. E vamos, estamos aí para viver, né, o extraordinário de Deus na nossa vida.
1: Que maravilha. Pastor, você falou que da mulher tomando a posição. É, eu me considero um bom leitor, eu sou apaixonado pela leitura. Às vezes lamento por não ter tempo bastante para me dedicar mais tempo à leitura. Mas em todo o meu percurso de vida de leitor, eu li muitos livros e muitas biografias, tanto de homens cristãos quanto homens seculares, né? E inclusive épocas de pós-guerra, Japão e tudo mais. E todos esses homens que tiveram sucesso e se reergueram após algumas situações que eles enfrentaram, todos eles agregam que só conseguiram porque a esposa estava no lado, como a pastora também falou, a família apoiou, mas eles agregaram isso porque a esposa estava no lado, exercendo o seu papel de mulher. Então, isso é muito interessante, é uma lei espiritual, né, que Deus estabeleceu. E eu creio, né, pastora Márcia, por que não pensar nessa conferência a nível de cidade? Porque o querer de Deus, em Salmo 2, a Bíblia diz, né, pede-me e te darei as nações, as terras por possessões. Nós é que muitas vezes nos limitamos, né, naquilo que Deus coloca em nossas mãos, e às vezes a gente acaba retendo aquilo que Deus coloca. E quando Deus coloca algo em nossa mão que o céu já tem aprovado, que eu acredito que essa conferência o céu já aprovou, senão não teria nem estado na segunda edição, teria ficado na primeira, e na primeira teria morrido ali mesmo. Mas a primeira foi benção, a segunda foi melhor ainda, e eu creio que a terceira, que vai ser o ano que vem, vai superar a expectativa da primeira, da segunda. E aí vem a pergunta, por que não pensar a nível de cidade? Porque não pensar a fazer, não só a nível de igreja local, que eu acredito que a primeira e a segunda foi mais a nível de igreja local, né? Apesar que foi estendido o convite. E vem a pergunta, por que não pensar a nível de cidade? Porque não pensar a fazer, não só a nível de igreja local, que eu acredito que a primeira e a segunda foi mais a nível de igreja local, né? Apesar que foi estendido o convite para as demais, mas por que não pensar numa organização, em todo um trabalho já a ser feito no decorrer dos meses, para fazer essa conferência a nível de cidade.
0: Com certeza.
1: E abençoar outras vidas, né? Porque eu acredito que Deus está resgatando essa identidade das mulheres. Uma coisa que o diabo ele tenta roubar é a nossa identidade, tanto do homem quanto da mulher. Por exemplo, você passa na frente de um bar, o que as pessoas dizem? Ah, lá tem uma roda de bêbados. Não é uma roda de advogado, de juiz, de doutores, não. É uma roda de bêbado. Você passa por um local e ver 5, 6 jovens perto de uma biqueira, numa esquina, são vagabundos, né? As próprias autoridades, trabalho, por exemplo, pega uma classe de motoqueiro, não é um motoqueiro, não é um entregador, não é um motoboy, não, é vagabundo, é pilantra. Então, essas são a identidade que o diabo vai roubando de nós dia após dia, inclusive no papel da mulher. A gente vê ao longo da história o diabo roubando, tentando sufocar essa identidade. Sim. Mas eu creio que em Cristo Jesus essa identidade já está sendo resgatada. E eu creio que essa conferência, ela veio e veio para ficar.
0: Em nome de Jesus, cremos nisso.
2: Eu achei muito lindo, até comentei lá durante a ministração, a questão de unir todas as gerações e idades, né? Ali tinham desde crianças, pré-adolescentes, adolescentes, jovens mulheres, mulheres... Na sua meia fase, mulheres mais
1: experiente,
2: velhas.
1: Né? Experiente, pastor.
2: E tinham todas as idades de mulheres ali, e todas elas estavam dando muita atenção, estavam bem atentas. Fase, mulheres mais
1: experiente,
2: velhas.
1: Né? Experiente, pastor.
2: E tinham todas as idades de mulheres ali, e todas elas estavam dando muita atenção, estavam bem atentas àquilo que Deus estava movendo, aquilo que estava acontecendo. E isso a gente vê hoje em dia que é muito difícil agregar tantas idades, tantas gerações no mesmo ambiente, e essa palavra que está sendo ministrada, conseguir conciliar

0: todas as gerações. E foi muito lindo ver isso, que elas estavam ali sedentas, atentas. Isso é resultado de um ambiente que já havia sido preparado muito antes, né? Um ambiente que foi preparado no espiritual, um ambiente que foi preparado no coração de cada mulher que estava ali servindo, que estava ali para ministrar. E eu gostaria que vocês falassem um pouquinho disso, dessa preparação, que nada se faz do dia para a noite, mas tem um planejamento, tem oração, tem uma batalha que acontece antes de, que antecede antes disso. E eu gostaria que vocês relatassem um pouquinho disso. Porque se Deus deu certo, é porque muita batalha antes já havia sido vencida e traçada para que Deus pudesse agir e ter ali aquele ambiente já preparado.
1: Pastora Aline, ali na casa de oração hoje, a gente conta com 30 mulheres próximas. Claro que a gente tem mais mulheres do que isso, mas 30 mulheres que fazem parte da liderança, que estão caminhando com a gente mais perto, fazem parte da comunhão, da mesa, né? Dos nossos devocionais, que a gente também tem um grupo de devocional. E sabe que algumas dessas mulheres, por mais que já estão sendo ministradas, nunca tinham pego o microfone na mão. Algumas dessas mulheres nunca fizeram um teatro, sabe? Elas fazem parte do secreto, todas elas. Não tem nenhuma que eu possa dizer para você, não. Ela não faz parte dessas 30, todas elas fazem. As mulheres nunca fizeram um teatro, sabe? Elas fazem parte do secreto, todas elas. Não tem nenhuma que eu possa dizer para você, não. Ela não faz parte dessas 30, todas elas fazem parte do secreto. Mas algumas delas nunca tinham feito isso. E o Senhor destravou. Glória, e isso para nós foi emocionante, foi impactante. Talvez mais impactante do que as ministrações. Pra gente, como pastora, você sabe do que eu tô falando. Foi algo assim sobrenatural. Esse óleo que foi derramado, esse destravar também das mulheres da casa. Sabe? Mulheres ali que, pra falar, só pra levantar e ficar em pé, às vezes tem vergonha. E fizeram parte de um teatro e entraram gritando na igreja. Sabe? Isso só o Espírito Santo pode fazer. Sim. Só Ele que convence. Sabe? Vem totalmente da parte dele. Então, por isso que eu creio que houve um destravar e começou ali. E como a pastora Tati falou, mulheres de outras igrejas, também pastoras, eu tive a oportunidade de falar com uma líder, né? Uma pessoa que faz parte de uma igreja de Araranguá, esteve ali com a gente. No domingo, eu estava conversando com ela e ela estava me falando, pastora, aconteceu algumas coisas comigo que há anos eu pedia a resposta do Senhor. E ali ele me destravou. Ele me destravou porque o ministério tem que continuar. E ele estava parado. Eu tive a oportunidade de falar. E foi, Deus foi tão bom, porque eu tava até, eu trouxe até separadinho aqui. 2 Tessalonicenses 1 e 2, né? Que fala ali sobre a graça de Deus. E sabe que a graça é um favor imerecido. E eu, às vezes, assim, eu fico pensando, sabe? A gente nem merece tanto, sabe? Porque não tem a ver comigo, não tem a ver com a pastora Tati, não tem a ver com a casa de oração. Essas mulheres vieram de outra denominação e receberam. E é como o bispo está falando. Por que não interdenominacional? Por que não? Porque não tem a ver comigo, não tem a ver com a pastora Tati, não tem a ver com a casa de oração. Essas mulheres vieram de outra denominação e receberam. E é como o bispo está falando. Por que não interdenominacional? Por que não? Porque realmente, domingo, eu tive essa oportunidade. Nem sabia que eu ia ver elas. Nem sabia que eu ia poder conversar com elas. São duas igrejas diferentes. Todas duas de Araranguá. E uma me deu um testemunho e outra me deu outro. E agregou. E por isso que essa palavra, sabe, foi ativado. E domingo, amém, a gente já começou a ver resultado. Hoje a gente começou a ver resultado através da vida dos homens. E a gente crê que durante esse ano a gente vai ver mais resultados. Não só na vida deles, mas também na nossa. Então, é o que você falou. Tanto criança quanto pessoas com mais idade, né? As nossas anciões estavam todas ali dispostas, né? A diaconisa Rosane ali contando, né, mais uma vez um pouco do seu testemunho constante. Sempre constante. Isso para nós é o quê? É um exemplo de tá totalmente guardada e dependente da parte do Senhor. Porque às vezes o que acontece? A mulher também, às vezes, ela é inconstante. E ali foi trazendo uma palavra de alinhamento sobre constância. Sobre mesmo nas adversidades, mesmo em tempos difíceis, mesmo no meio da guerra, tu continuar constante. E, né? Então, assim, se a gente começar a falar desde a pastora Maria.

0: Luísa, né, que chegou ali com aquela palavra ali que já fez nós começar a flutuar. Teve uma mulher também que não, infelizmente, não estava congregando. E ela disse para mim assim: pastora, eu estou impactada, porque eu vejo vocês flutuando. Isso começou na sexta-feira, bispo. Uhum. Começou na sexta-feira. A palavra que a pastora Marisa trouxe já trouxe esse primeiro destravar, que as mulheres começaram a flutuar na presença do Senhor. E aí, ali, eu quero deixar a Tati falar um pouquinho também, no decorrer de tudo isso, senão eu vou tomar conta aqui, pode falar.
1: Amém. Então, é só, né, sobre essa questão...
0: destravar, que as mulheres começaram a flutuar na presença do Senhor. E aí, ali, eu quero deixar a Tati falar um pouquinho também, no decorrer de tudo isso, senão eu vou tomar conta aqui, pode falar.
1: Amém. Então, é só, né, sobre essa questão das, né, de todas as idades que ali estava, o que eu achei muito impactante é porque nós vimos o Senhor ministrar no coração de adolescentes, de jovens, chorando, se quebrantando, né, que talvez não precisavam estar ali, né, mas escolheram estar ali, escolheram a boa parte, né, e a gente pôde presenciar o Espírito Santo trabalhando na vida delas, né. Então é muito impactante, assim, aquilo que Deus fez, né. Como a pastora Márcia já falou, desde sexta-feira com a pastora Marisa ali, onde, né, Deus trabalhou muito, onde a gente pôde ver o Senhor curando, o Senhor libertando. Então, é muito lindo ver esse mover de Deus, assim, sabe? E ver os testemunhos que vão começar a chegar a partir de agora, né? Vão começar a chegar e ver aquilo que Deus fez e aquilo que Deus vai fazer ainda. E como o pastor falou, né, para o próximo ano aí, quem sabe, né, envolver as igrejas da cidade, fazer uma conferência junto com todas as outras mulheres, outras pastoras de outro ministério, para somar, né? Sempre para somar para o reino de Deus. E eu sei que vai ser cada vez melhor, né? Que Deus vai fazer cada vez mais. Inclusive, né, tenho aí já quase 30 anos de caminhada, mas recebi algo da parte de Deus muito profundo na minha vida, assim, né, que eu não esperava. Foi um baque, foi algo, né, foi durante a ministração da pastora Aline até, foi algo assim muito impactante, assim, que eu havia pedido para o Senhor, né, há alguns dias atrás, inclusive. Pedido para o Senhor, porque a gente fez toda essa preparação, como vocês, né, falaram, e houve uma preparação, houve uma entrega da parte das mulheres, né, aquela correria toda, mas elas estavam ali participando. Houve levantes do inimigo também, né, confrontando a, sim, gente e querendo, sabe, lançando setas para desanimar mulheres, né, aquela correria toda, mas elas estavam ali participando. Houve levantes do inimigo também, né, confrontando a, sim, gente e querendo, sabe, lançando setas para desanimar, para frustrar, para desencorajar, né, mas a gente conseguiu perseverar ali na oração, no jejum, né, e juntamente na comunhão com todas as irmãs. E foi lindo, assim, sabe, aquilo que eu vivi também, a experiência que eu tive ali com Deus, assim, que eu não esperava, né, era algo que eu pedi ao Senhor, mas eu não esperava, assim, que fosse assim tão profundo, né. Tanto é que a gente saiu da conferência, a gente foi para aquela vigília e lá, meu Deus do céu, assim, me derramei muito, assim, me quebrantei muito na presença de Deus, porque ali eu senti realmente o Senhor, assim, sabe, começou uma obra ali e terminou lá, sabe? Terminou não, vai continuar em nome de Jesus, né? Mas foi muito profundo, assim. Então, da mesma forma como outras mulheres receberam, né, eu recebi, posso testemunhar isso, que eu recebi algo especial da parte de Deus, né? Algo que nem eu sei explicar ainda, o que que realmente é, o que que o Senhor realmente quer, mas que fui curada, que fui tratada, né, quebrantada, porque é algo que a gente precisa, né, é algo, sim, que a gente precisa, estar quebrantada na presença de Deus. Então, a gente tem vivido isso nesses dias e creio que muito mais ainda a gente vai viver, né, muito mais experiências daqui para frente ainda com o Senhor, em nome de Jesus.
2: Amém, glória a Deus. E eu quero de antemão agradecer as nossas mulheres que também estiveram lá conosco. Glória a Deus que elas já me conhecem, né? Eu sou meio voadinha. Não agradeci elas aquele dia. Mas elas estavam lá, graças a Deus, comigo, na conferência, prontas para receber. Muito obrigada. Que Deus abençoe vocês, em nome de Jesus Cristo. E eu tive testemunho dela, de mulheres dizendo: nossa, como é que pode a gente estar dentro de um lugar há tantas horas e tá leve? Tá leve, não tá aquela vontade de ir embora. Eu tive testemunho dela, de mulheres dizendo: nossa, como é que pode a gente estar dentro de um lugar há tantas horas e tá leve? Tá leve, não tá aquela vontade de ir embora, não tá maçante, não tá pesado, porque realmente havia uma unção sobrenatural. As

0: Palavras, elas iam se encaixando, cada vez que uma passava, deixava uma palavra, vinha outra e completava, e assim ia. E realmente, aquela atmosfera estava ali guardando o emocional, o físico e o espiritual, porque já se havia travado as batalhas. Se não há uma batalha travada, realmente o mal ele vem, ele toma as mentes, é sono, é aborrecimento, é algo que acontece, mas havia o quê? Havia uma preparação espiritual. Então, vocês como líderes, como intercessoras que já haviam levantado para cobrir esse ambiente, para cobrir esse momento, protegeram essas mulheres para que elas pudessem estar ali realmente ativas, realmente com sua mente ativa, presentes de corpo, alma e espírito. Óbvio que vocês, como líderes, recebem, são atacadas, têm as retaliações, estão lá na frente da batalha. Quem está na frente da batalha realmente vai vivenciar coisas que elas não vivenciam. E as lutas passam por vocês e as bênçãos chegaram até elas. Então, eu recebi esse relato. A irmã Ivonir, que está nos assistindo, nos ouvindo e assistindo, acabou de dizer que estava uma bênção. O ambiente estava maravilhoso. E eu já deixo um abraço aqui para vocês, dessas mulheres. Que o ambiente estava muito bom. Receberam muito. Isso é muito precioso. É muito precioso, né? Algo que vocês estão passando como pastoras, deixando esse legado no coração. Que o ambiente estava muito bom. Receberam muito. Isso é muito precioso. É muito precioso, né? Algo que vocês estão passando como pastoras, deixando esse legado no coração das mulheres que vocês estão formando, que estão vindo após vocês, que vão levar esse legado junto com vocês. Isso é muito importante. O preparar do ambiente, as batalhas antes, o estar consciente do que pode ou não acontecer, do que vocês estão preparadas para receber, mas aquele povo está guardado. Guardado para não sofrer retaliações, mas simplesmente receber aquilo que Deus tem trazido e destravado. E foi lindo, lindo esse momento, lindo o que Deus fez ali, os louvores da parte de Deus, muito abençoados.
1: Você falou em louvor agora, Aline, pastora Aline, a gente começou ali na sexta-feira, e tanto na hora da dança, né, que as meninas apresentaram aquela primeira dança, depois quanto na hora do louvor, que a menina do louvor ali, a Vitória, né? Nossa, foi convidada.
0: Que graça.
1: Nossa, que graça. É verdade, com certeza ali. Uma benção. E ela trouxe uma ministração sobre as azeitonas, né? E ali ela falou sobre amadurecimento. Isso chamou muito a minha atenção, sobre amadurecimento. Sobre que as azeitonas têm que ser colhidas no tempo certo para extrair o melhor óleo e tal. Só no louvor dela ali, aquela primeira palavra já começou a falar ali com a gente, né, sobre o amadurecimento. E eu vi um grande amadurecimento. Um grande amadurecimento mesmo, né, de todas as mulheres que por ali passaram. Porque, assim, talvez algumas mulheres disseram assim, mas algumas estavam na sexta. Sim, algumas tiveram na sexta à noite, outras tiveram no sábado à tarde, outras tiveram no sábado à noite, e outras estiveram em todo o tempo. Mas amém, porque todas as ministrações falaram conosco, todas elas. Não teve, assim, não tem como a gente selecionar. Esse no sábado à tarde, outras estiveram no sábado à noite, e outras estiveram em todo o tempo. Mas amém, porque todas as ministrações falaram conosco, todas elas. Não teve, assim, não tem como a gente selecionar. Esse louvor foi melhor, aquela ministração foi melhor. A gente teve o pessoal de Santa Rosa ali que chegou no sábado à tarde também. Foi bênção de Deus. E assim, pastora Aline, algo também que chamou minha atenção, que a gente, quando fala numa conferência ou quando a gente fala num congresso de mulheres, né? Quando uma mulher fala um testemunho e ativa algo em outra mulher.
0: Sim.
1: Porque às vezes uma mulher está ali testemunhando e não imagina o quanto de mulheres estão sendo ativadas através daquele testemunho. Porque começa a olhar assim, nossa, ela passou por isso. Eu nem imaginava. Ou ela passou por uma situação parecida com a minha e ela está aqui, firme e forte, eu também consigo.
0: Também posso.
1: Né? Então, isso é sobrenatural da parte do Senhor. Esse momento ele é muito bom, porque a gente sabe que a Bíblia também relata, mas essa coisa de tu ver a pessoa falando, testemunhando o que Deus está falando nos tempos de hoje, porque ele fez...

0: faz e continua fazendo. Então, ele fez, tanto na Bíblia quanto nas nossas vidas. E nós podemos ter essa oportunidade, né, algumas de nós, de estar testemunhando para a edificação de outras mulheres.
1: Que maravilha, tudo isso é muito lindo. É, desejar os parabéns a todas as mulheres, tanto aquelas que estavam à frente, quanto aquelas que estavam aos bastidores. Que Deus possa estar recompensando 100 vezes mais o trabalho de cada uma delas. E a obra do Espírito Santo de Deus é completa, né? Alguns relatos aqui foram relatados, alguns testemunhos foram relatados, mas eu tenho certeza que houve muito mais testemunhos, que o Espírito Santo de Deus ele é minucioso. O Espírito Santo de Deus ele cuida dos detalhes e ele é peculiar. Da mesma forma que ele está tratando de forma geral, ele está tratando um peculiar. Muitos que o Espírito Santo de Deus ele é minucioso. O Espírito Santo de Deus ele cuida dos detalhes e ele é peculiar. Da mesma forma que ele está tratando de forma geral, ele está tratando um peculiar no coração de cada uma. Então, o Espírito Santo de Deus ele é muito lindo, muito tremendo. E parabéns a todos que se envolveram, estão envolvidas, né, nesse projeto aí, que eu já digo que é um projeto que veio para ficar. E com certeza a nossa oração é para que o ano que vem seja a nível de cidade e região. Nossa oração é para que venha se expandir, porque o que é bom tem que ser compartilhado, o que é bom tem que ser lançado para frente. Eu me lembro daqueles 4 leprosos que quando encontraram o despojo lá na terra da Síria, a Bíblia diz que eles voltaram e compartilharam com os demais o que estava acontecendo, e houve ali uma divisão de coisa boa. Então, as mulheres que fizeram parte deste evento, as mulheres que foram ali receber, elas ficam nessa incumbência de compartilhar tudo aquilo que o Espírito Santo de Deus fez, porque com certeza houve outras mulheres que desejaram estar e não puderam, mas elas foram receptoras, receberam de Deus, e elas podem compartilhar com a amiga, compartilhar com a mãe, compartilhar com a filha, compartilhar com aquelas que não tiveram ali. Aquilo que o Espírito Santo de Deus ativou na vida de cada uma delas é uma extensão da bênção de Deus, que elas podem voltar para seus lares, para suas casas, para seus afazeres, para suas igrejas, né, e contagiar outras, não guardar para si aquilo que elas receberam. Então, pessoal, pastora Márcia, pastora Tati, compartilhando daquilo que Deus fez aqui esse final de semana, nessa conferência de mulheres, segunda conferência de mulheres na Casa de Oração, que já está o desafio, que tenho certeza que o Espírito Santo de Deus há de conduzi-la, há de direcioná-los para o ano que vem, que vai ser melhor ainda do que já aconteceu no primeiro ano, que aconteceu no segundo, porque o Espírito Santo de Deus sempre tem algo a mais para tratar, algo a mais para fazer em nossas vidas, e muito mais mulheres serão acrescentadas. Vai ser melhor ainda do que já aconteceu no primeiro ano, que aconteceu no segundo, porque o Espírito Santo de Deus sempre tem algo a mais para tratar, algo a mais para fazer em nossas vidas, e muito mais mulheres serão acrescentadas. Pessoal, quero agradecer o pessoal que está nos acompanhando pela Rádio Verdes Mares FM 87.9, você que está nos acompanhando aqui pela live, a nossa programação. Não esqueça de compartilhar, nossa meta é 144, estamos em 122. Esse botãozinho aí abaixo que tu compartilhar não te custa nada. Pega esse dedãozinho aí abençoado, compartilhe no WhatsApp, compartilhe nas suas redes sociais, com seus amigos, com seus grupos de interesse, porque essa programação ela vai ficar na plataforma do YouTube, do Facebook, por 30 dias. Então outras pessoas poderão ser alcançadas através dessa programação, onde as pastoras estão compartilhando aquilo que receberam de Deus ali, nesse final de semana que aconteceu aqui na cidade do Balneário Arroio do Silva. E você que não pôde estar presente, aguarda, o ano que vem tem mais. E passa rapidinho, pastor, só o ano que vem, meu Deus do céu, o ano que vem tem mais, pessoal, o tempo passa muito rápido. Então já coloca no seu coração, para o ano que vem, você se programar para estar presente nessa Conferência das Mulheres aqui no Balneário Arroio do Silva e receber de Deus e preparar a sua caravana, preparar a sua igreja, preparar suas amigas, preparar as pessoas do seu círculo social para vir. E você, pastor, já coloca isso no seu coração, você obreiro da Casa do Senhor, você que é obreiro aqui na cidade do Balneário Arroio do Silva, deixa isso queimar no seu coração, deixa isso queimar. Não resista àquilo que o Espírito Santo de Deus está fazendo na nossa cidade. Às vezes nós, homens, resistimos ao vento do Espírito Santo. O Espírito Santo de Deus está soprando para um lado e nós, seres humanos, somos teimosos, né? A gente quer ir para o outro lado. Mas nós temos que estar sensível e perceptível à direção, ao vento do Espírito Santo de Deus. Então, se o Espírito Santo de Deus está soprando em uma direção, nós temos que deixar queimar. Teimoso, né? A gente quer ir para o outro lado. Mas nós temos que estar sensível.

0: e perceptível a direção ao vento do Espírito Santo de Deus. Então, se o Espírito Santo de Deus está soprando em uma direção, nós temos que deixar queimar isso. Nós temos que deixar queimar o nosso coração para que a obra de Deus não seja impedida por nós homens, porque nós homens também podemos impedir a obra do Espírito Santo de Deus. Nós podemos resistir. Por isso que Paulo vai dizer que nós não devemos resistir ao Espírito Santo de Deus, não apagar ao Espírito Santo. Então, se a gente observa que o Espírito está soprando para um lado, soprando para uma direção, o que, que a gente faz? A gente deixa queimar isso no coração, deixa o Espírito Santo de Deus fluir, deixa o Espírito Santo de Deus fazer, porque a obra não é do homem, a obra é de Deus. Cada uma delas aqui é, exercitaram o seu dom, fizeram, ministraram, foram abençoados, como a pastora Tati acabou de dizer, né? Estava lá como sendo um canal de bênção para abençoar outras pessoas. E ela mesma foi abençoada. O Espírito Santo de Deus não esqueceu dela, não. Falou, não, vou te pegar aqui, que eu vou pegar do meu jeito. E ela mesma foi surpreendida, porque o Espírito Santo de Deus não deixa ninguém para trás. O Espírito Santo de Deus, a obra é deles. Então, todas elas se envolveram, mas a glória é do Senhor Jesus. A glória dele, o Espírito Santo de Deus foi que operou, foi que agiu. O Espírito Santo de Deus, se não fosse o Espírito Santo de Deus, seria como fogo de palha, não teria resultado. Mas quando o Espírito Santo de Deus está operando, elas vão levar para toda a eternidade, como um marco espiritual na vida delas. Não algo que vai ser esquecido amanhã ou depois, não, algo que fica marcado, porque a obra é do Espírito Santo. Então, a glória é do Senhor Jesus. E a gente louva a Deus, porque cada uma delas tem esse entendimento, tem esse amadurecimento, tem essa compreensão. E eu creio que o ano que vem, Deus já tem preparado algo a mais para essa cidade no Balneário Rio de Silva, através dessa conferência, Jesus, através das irmãs, amém, através dessas pessoas que têm se colocado à disposição de Deus para Deus usar. Tenho certeza que muito mais Deus vai estar fazendo. E o meu coração já almeja para o ano que vem essa conferência aí dessas pessoas que têm se colocado à disposição de Deus para Deus usar. Tenho certeza que muito mais Deus vai estar fazendo. E o meu coração já almeja para o ano que vem essa conferência aí de mulheres aí, e já vou estar orando diante do Senhor para que Deus venha estar aplanando, para que Deus venha estar movendo outros corações, para que Deus venha estar movendo outros ministérios, nossa cidade, vizinhança. E eu sonho com as coisas de Deus, e quando eu sonho com coisas grandes, porque o nosso Deus é grande. Verdade. O nosso Deus é grande.
1: Eu quero deixar um abraço também para a pastora Giza, que esteve ali presente, a pastora Priscila, outras pastoras que estiveram, mas eu não conheci, mas vocês reconheceram. Então, nós queremos deixar os nossos parabéns, que Deus abençoe vocês, obrigado pela presença, em nome de Jesus, que a graça do Senhor envolva, e também, assim que vocês tiverem qualquer trabalho na igreja de vocês, contem conosco, contem comigo, contem com a nossa rádio aqui, com o nosso tempo aqui na programação, para virem divulgar também, serem abençoadas e abençoar todo Balneário Arroio do Silva, em nome de Jesus. Eu quero deixar uma palavrinha aqui. Ontem nós estávamos lendo no culto, Filipenses, capítulo 1, versículo 13, diz assim: de maneira que as minhas prisões em Cristo foram manifestas por toda a guarda pretoriana e por todos os demais lugares. E muitos dos irmãos no Senhor, tomando ânimo com as minhas prisões, ousaram falar a palavra mais confiantemente, sem temor. Os testemunhos de Paulo foram incentivo para que os irmãos na fé falassem com mais propriedade da palavra de Deus e tomassem para si a autoridade no Senhor. Então, os nossos testemunhos, para que os irmãos na fé falassem com mais propriedade da palavra de Deus e tomassem para si a autoridade no Senhor. Então, os nossos testemunhos, eles vêm para glorificar o nome de Deus. Sabe, muitas das vezes a gente gosta de ver o resultado, a gente gosta de ver o destino, mas nós não queremos falar do percurso. E o percurso é que realmente vai fazer aquilo que a pastora Márcia estava falando, é que realmente vai fortalecer as pessoas. Porque às vezes a gente chega na igreja, a gente olha as irmãs com um sorriso no rosto, as pastoras bem felizes, animadas, orando. A gente vê as famílias dando resultado e a gente pensa, e a gente quer aquilo, mas a gente não sabe o quanto elas viveram, quanto eles passaram, qual foi o percurso para chegar até ali, qual foi o percurso para chegar no tempo de glória. Então é o testemunho que edifica. O testemunho edifica. E muitas das vezes a pessoa que está ali

0: nosso lado pensa, pá, por que que Deus fez na vida dela e não fez na minha? Por que que eu tô passando por isso e a pessoa tá ali bem? Ela ora, acontece, a família é abençoada. Porque ela já teve o percurso dela. E aquela que está ainda nesse percurso de teste, de lapidar, de crescer, não entende. Porque tá vindo só a glória. Então, os nossos testemunhos, eles servem para edificar. As prisões de Paulo, a vivência de Paulo servia para edificar as pessoas em Cristo Jesus. E isso é muito bom. E a gente viu que todos que passaram por ali deram algum testemunho, né? E não foi combinado. Foi algo que veio do coração de Deus. A gente recebeu um convite com um subtema. Não foi dito, faz isso, faz aquilo, faz aquele outro. Não, Deus foi ministrando e preparando esse caminho para cada uma. E cada uma chegou ali, deu um breve testemunho, foi edificando, foi trazendo essa confiança para o coração uma das outras, né? Dando esse caminho para cada uma. E cada uma chegou ali, deu um breve testemunho, foi edificando, foi trazendo essa confiança para o coração uma das outras, né?
1: Com certeza. O bispo ali estava falando sobre as outras igrejas, né? E a Aline ali agradecendo, a pastora Aline agradecendo. E Deus, ele não é Deus de confusão.
0: Não.
1: E ele é um Deus que quando ele te dá algo, ele geralmente vem e confirma.
0: Amém.
1: E o ano passado, na primeira conferência, quando a Tati chegou comigo ali, eu disse, Tati, vamos ministrar nós duas juntos? E isso já é, na verdade, algo que é desafiador. Porque você ministrar sozinha já não é fácil, né? Mas glória a Deus, a gente
0: tá
1: vai na dependência.
0: Controle, né?
1: Mas aí ministrar em duas, eu disse pra ela, vamos tentar ministrar nós duas, porque vocês já viram, eu e o Jean ministrar junto como casal. Mas eu e ela nem tinha tanta intimidade assim, e eu desafiei isso. Vamos ali nós duas e vamos ministrar junto na primeira conferência. E ela, uau, vamos. Então vamos. E aí lá naquele momento foi feito um ato.
0: Glória
1: que eu
0: a Deus.
1: Acredito que ela lembra. Foi pegar uma na mão da outra e dizer que ali não tem concorrência. Que ali uma não é maior do que a outra. Que ali as mulheres, não só nós, mas as mulheres que estavam naquele local, uma não era maior do que a outra perante o Senhor. Que nós teríamos que caminhar juntas. E agora, finalizando essa conferência, no finalzinho ali, porque Deus, ele é tão bom, o cuidado dele assim, é tão excelente, que ele trouxe a ministração final ali da pastora Sheila, foi sobre o cuidado de Deus com as nossas vidas. E ela me chamou lá na frente. E ela pegou na minha mão. E ela disse, a pastora Márcia, eu não estou pegando na mão da pastora Márcia. Ela está representando as mulheres que aqui estão. E aqui não tem concorrência. E ela pegou na minha mão e levantou a minha mão. Eu lembrei certinho do ano passado. Eu disse, Deus, como tu és bom. Como estou pegando na mão da pastora Márcia. Ela está representando as mulheres que aqui estão. E aqui não tem concorrência. E ela pegou na minha mão e levantou a minha mão. Eu lembrei certinho do ano passado. Eu disse, Deus, como tu és bom. Como tu és cuidadoso conosco. E é o que o bispo estava falando. Não existe concorrência entre as mulheres dessa cidade. Que nós possamos andar em unidade. Não para que o nosso nome cresça. Ah, é uma que está na frente, é outra que está na frente. Não, nós estamos juntas. Nós caminhamos juntas. Claro que uma talvez vai fazer mais... Até porque a gente falou bastante sobre temperamento também, né? Claro que a gente é tratada pelo Senhor, mas tem aquelas que têm mais facilidade, né, de trabalhar numa área, outra tem facilidade, mas podemos agregar todas juntas para o crescimento e para a glória do Senhor.
0: Porque um ministério completa o outro, um chamado completa o outro, né? Como nós falamos ali sobre Maria e Isabel. Uma não anulou o que a outra tinha, o que uma não anulou o que a outra estava gerando, mas elas se completaram. Assim como aquele sonho, aqueles bebês completaram o ministério um do outro, né? João e Jesus. E essa é a visão que nós devemos ter e viver, mostrar isso. Que respeitar as gerações, que nós podemos respeitar, se respeitar. Não é nem a questão de respeitar a outra, mas é se respeitar, respeitar a nossa geração, respeitar o nosso sonho, respeitar o nosso chamado. Porque muitas das vezes a gente quer deixar o que Deus nos deu para viver o que a outra está vivendo, para viver o que o outro está vivendo. E, na verdade, Deus quer agir com cada pessoa de uma forma que traga a sua característica, o seu jeitinho, porque cada um vai ganhar aquela massa, aquele jeitinho ali. Não adianta vir lá... A fleumática com a colérica. Quem sabe não.

0: conseguir ganhar, mas fleumática com fleumática consegue se entender, colérica com colérica consegue se entender, e assim vai. E a gente viu tudo isso. A fleumática com a colérica. Quem sabe não vai conseguir ganhar, mas fleumática com fleumática consegue se entender, colérica com colérica consegue se entender, e assim vai. E a gente viu tudo isso acontecendo ali. Foi muito perfeito, foi muito gratificante, foi muito bom, graças a Deus. Do começo ao fim, foi uma bênção. Vendo as meninas interagindo, cada público interagindo, cada geração interagindo, foi tremendo demais. Foi tremendo demais.
1: Mexemos até o esqueleto? Mexemos até o esqueleto ali com a Josi?
0: Até isso teve. A Josi teve lá para nos despertar a cada momento. Despertar o esqueleto, despertar os neurônios. Não dorme. Foi muito bem, foi muito bom mesmo.
2: Como diz o pastor Jean, tudo pode acontecer.
1: É verdade.
2: Que maravilha. Inclusive está aqui na live aqui, que Deus abençoe o pastor Jean, o pastor Cássio, o pastor Márcio, os demais pastores que estão nos acompanhando aqui, todos que estão nos acompanhando aqui pela nossa live, o pessoal que está nos acompanhando aqui pela Rádio Verdes, Mares, que Deus abençoe grandemente. Tem até uma lambada aqui, um obreiro nosso aqui, ele falou assim, os homens são mais devagar. Deu uma lambada aí para os homens aí, mas fica a dica.
0: É verdade.
2: Glória a Deus pelas varoas, glória a Deus pelas mulheres que são sensíveis à voz de Deus e acatam aquilo que Deus tem direcionado. Glória a Deus por isso. E nós, como varão, como homem, como esposo, como servo de Deus, nós temos que estar lado a lado, assim como a gente sempre quer que ela esteja lado a lado com a gente também tem que estar lado a lado com elas, incentivando, apoiando aquilo que Deus tem colocado na vida delas. E eu digo uma coisa para vocês, irmãos, pela experiência que a gente tem na nossa caminhada, que não é de muitos anos, pouca coisa, aquilo que Deus coloca na mão delas sai muito melhor do que aquilo que Deus coloca na mão dos homens. Porque elas realmente pegam, vestem a camisa, não mede esforço, se dou de corpo, alma. Aquilo que Deus coloca na mão delas sai muito melhor do que aquilo que Deus coloca na mão dos homens. Porque elas realmente pegam, vestem a camisa, não mede esforço, se dou de corpo, alma e espírito, e Deus honra, e Deus honra. E como diz aqui o obreiro, aqui, os homens são mais devagar, é por isso que às vezes a gente volta e me leva nos dedos, está sempre apanhando de Deus, mas glória a Deus por isso. Meus amados irmãos, estamos dando sequência aqui à nossa programação O Caminho de Deus, que vai ao ar toda segunda-feira, das 19 às 20 horas, trazendo até você uma mensagem de fé, uma mensagem de esperança. Pastora Márcia, eu gostaria que você pudesse deixar uma palavra de meditação ao nosso coração, ao coração dos ouvintes. Tudo aquilo que já foi compartilhado aqui já é muito edificante, já encoraja a nossa fé, já fortalece o nosso coração diante de Deus, de todos que estão nos acompanhando. Mas eu gostaria que desse a oportunidade para você deixar uma palavra de meditação também ao nosso coração neste momento.
1: Bispo, eu quero deixar essa palavra, mas eu quero aproveitar a oportunidade, porque como diz um assunto leva outro, né?
2: Claro.
1: A gente fala, um assunto leva outro. Quem quiser assistir as ministrações, os momentos que teve ali na conferência, vai ter a live, né? Todas as imagens ficaram captadas, os meninos ainda estão editando, o pessoal da mídia, agradecer mais uma vez o pessoal da mídia ali, que estava sempre com a gente. Então, assim, depois a gente pode até estar disponibilizando o link, mas é só pesquisar lá no YouTube, né? O canal da Casa de Oração vai estar lá logo, logo, já vai estar lá toda a conferência, tá? Então, quem quiser assistir o que foi ministrado, fique à vontade.
2: Você sabe o canal do YouTube da Casa de Oração? Já coloca
1: isso.
2: Ali no...
1: Isso. E as fotos... O pessoal, né, o pessoal da decoração também, nossa, Deus foi gracioso com nós, né? O pessoal da decoração ali que se esforçou também para trazer o tema. A gente tem o link das fotos também, então talvez, às vezes a pessoa... o pessoal da decoração também, nossa, Deus foi gracioso com nós, né? O pessoal da decoração ali que se esforçou também para trazer o tema. A gente tem o link das fotos também, então talvez, às vezes a pessoa ainda não... Ah, onde é que eu pego a foto? A pastora Tati até pode deixar ali também o link das fotos, né, para poder estar também, quem sabe, usando essa imagem que foi registrada ali, que ficou tão bonito, né? Então, já que a gente tem a oportunidade aí, eu quero estar lendo ali em Filipenses 1, 2 e 3. Graça a vós e paz da parte de Deus, nosso Pai, e da do Senhor Jesus Cristo. Dou graças ao meu Deus todas as vezes que lembro

0: de vós, fazendo sempre com alegria oração por vós em todas as minhas súplicas. Eu tinha separado aqui Filipenses, a pastora leu Filipenses, as cartas de Paulo são para nós assim, é um norte, né? É algo, alguém que estava aprisionado, nessa parte aqui, talvez até em Roma, ele ali na prisão e cuidando das igrejas, o cuidado dele com as igrejas, o cuidado de mesmo distante ele está perto do povo, né? E aqui ele falando sobre estar orando, estar intercedendo com alegria, que a gente possa sempre fazer com alegria, né? Então, assim, às vezes a pessoa está com um problema e ela só pensa no problema. Paulo, ele
1: Exato.
0: estava preso, mesmo, né, com toda a situação que ele estava passando, ele fazia com alegria. E essa alegria não podia vir dele. Não tinha como vir da parte dele. Alguém que está aprisionado, alguém que está passando por uma situação difícil, falar em alegria é mais difícil ainda. E Paulo, ele, por isso que eu digo que ele nos dá um norte, porque mesmo se você tiver hoje com uma tristeza, se hoje você tiver aprisionado em alguma situação, seja num vício, seja num luto, seja a perca, né, de alguma, porque mesmo se você tiver hoje com uma tristeza, se hoje você tiver aprisionado em alguma situação, seja num vício, seja num luto, seja a perca, né, de alguma algo que você desejava, talvez agora, né, que teve enchente, teve algumas situações, às vezes passou, perdeu algo físico também, né, um bem material, mas que essa prisão não te tire a alegria que vem do Senhor, essa alegria que o Espírito Santo nos proporciona, né? É esse amor, é isso que excede todo entendimento, né? Que tira o nosso medo, que algo também que a gente falou sobre esses dias também sobre isso, sobre a gente não ter esse medo, porque o perfeito amor ele lança fora todo medo. Então, quem não tem medo vive de alegria. Né? Quem não tem medo sabe que o nosso próximo lugar é a eternidade. Então, que realmente a gente possa, né, sempre estar ali meditando nas cartas de Paulo e entender que essa alegria ela não vem de nós. Porque se nós dependermos de nós, não importa o nosso cargo. Não importa ter dinheiro, com dinheiro, sem dinheiro, com saúde, sem saúde, com casa, sem casa. Porque se a gente olhar hoje, é o maior número, né, que tem de morte não é mais por fome, principalmente no Brasil, é por suicídio. E os suicídios não são de moradores de rua, os suicídios são de pessoas que são bem, que têm
1: Tudo para dar
0: um
1: certo.
0: financeiro, né? Então, um poder aquisitivo. Então, não tem mais a ver com o dinheiro. Então, essa alegria ela não vem do dinheiro. Essa alegria ela não vem de uma sociedade justa. Falando agora um pouquinho também sobre a eleição que está chegando, não vem de uma sociedade justa. Porque se nós ficar esperando de uma sociedade justa, de um casamento perfeito, de um filho que seja aquele que a gente sonhou, né? A gente vai se frustrar. Se justa. Porque se nós ficar esperando de uma sociedade justa, de um casamento perfeito, de um filho que seja aquele que a gente sonhou, né? A gente vai se frustrar. Se alguém esperar de nós que aqui estamos, mesmo que a gente seja apaixonado por Jesus, vai se frustrar. Mas agora, se a gente buscar essa alegria, qual Paulo fala aqui, se a gente orar com alegria, mesmo diante das adversidades, nós vamos sim ser completos. Nós vamos sim enxergar essa virtude que falou lá em Atos 1:8, a virtude e o poder que vem do Espírito Santo, daquele que o Senhor deixou para nós. Porque Jesus não estaria mais aqui e nós sentiria saudade dele, mas ele deixou o Espírito Santo para que nós podemos ter comunhão com ele. Porque também só saber de ouvir falar, daí
1: Não adianta.
0: não adianta.
1: É
0: Agora, a
1: verdade.
0: comunhão com ele, ter aquela comunhão viva com ele, aquela comunhão de amizade, aquela comunhão de dizer, Espírito Santo, eu não tô legal, mas eu sei que a alegria provém de você, provém de Deus, provém do que Jesus fez nessa terra e continua fazendo. Então, isso é que faz todo o diferencial. Amém?
2: Amém. Que palavra
1: Glória a
2: tremenda.
1: Deus.
2: Costumo dizer que não é palavra, isso é um palavrão. Eita Deus de glória. Maravilha.
1: Glória a
2: Pastora
1: Deus.
2: Tati, gostaria de convidar você para estar orando, conduzindo a
1: Amém.
2: oração, em favor das nossas vidas, em favor desse ouvinte, em favor daquela pessoa que está nos acompanhando agora e daquela outra pessoa que vai nos acompanhar, porque a live vai ficar gravada, na plataforma do Facebook. Gostaria que você conduzisse essa oração para nós.

Pai querido e Deus amado, graça nós te damos, Pai, por mais uma oportunidade que o Senhor nos dá, Senhor, de anunciar a Tua palavra, Deus. Através, Senhor, dessa rádio, através das redes sociais, das ondas sonoras. Ah, Pai, que essa palavra, que os testemunhos, que tudo aquilo que foi relatado, possa, Deus, permanecer, meu Pai, no coração. Através, Senhor, dessa rádio, através das redes sociais, das ondas sonoras. Ah, Pai, que essa palavra, que os testemunhos, que tudo aquilo que foi relatado, possa, Deus, permanecer, meu Pai, no coração das Tuas filhas, dos Teus filhos, meu Pai. Que almas venham ser alcançadas, Senhor, onde quer que esteja neste momento, meu Pai. Ah, Deus, pessoas, quem sabe, precisando de uma palavra de encorajamento, Espírito Santo. Ah, Deus, que o Senhor visite este coração, essa vida, meu Pai. Essa pessoa que precisa de cura, que precisa de restauração, que precisa ser fortalecida, fortalecido. Ah, Deus, envia Teus anjos até essa casa, meu Pai. Traz a restauração, levanta aquele que está caído, meu Pai. Transforma a mentalidade daqueles que estão conformados com este mundo, mas que essa transformação venha através da Tua palavra, venha pelo meio de ouvir a Tua palavra, de exercer a fé em Ti, Senhor, em nome de Jesus, meu Pai. Nós abençoamos essa programação, a vida, meu Deus, de cada ouvinte nessa noite, daqueles que ainda vão ouvir, meu Pai, que possam ser tocados, que possam ser impactados pela Tua palavra. Ah, Espírito Santo, convence esses corações, meu Pai. Convence, Senhor, o homem, meu Pai. Convence de todo pecado, de toda justiça e de todo juízo, Pai. Em nome de Jesus, nós te agradecemos por tudo aquilo que tens feito, Pai. E por tudo ainda que farás, meu Deus, em favor dos santos nessa terra, Pai. Em nome de Jesus, meu Deus, e que

0: homens que estavam ali fora ouvindo e receberam a palavra do Senhor, em nome de Jesus, que nós possamos colocar em prática. Que Deus abençoe, pastoras, em nome de Jesus. Muito obrigado pelo convite mais uma vez. Que Deus abençoe grandemente e o ministério de vocês seja frondoso, em nome de Jesus. A todas as pastoras que estiveram presentes, a nossas amadas que estiveram conosco, ali recebendo também, em nome de Jesus, bispo.
1: Pastora Márcia, obrigado pela sua presença, que Deus abençoe.
2: Obrigada, eu que agradeço a oportunidade, agradeço também em nome de todas as mulheres que fazem parte da Casa de Oração, pela alegria de poder estar aqui divulgando também essa conferência.
1: Amém. Amém. Glória a Deus. Pastora Tati, obrigado.
3: Amém, nós que agradecemos, né, o convite, né, e que possamos ter mais, estar mais vezes aqui para estar compartilhando um pouquinho do amor de Deus. Obrigada. Amém. A todos que estão nos acompanhando aí. E que Deus abençoe a todos em nome de Jesus.
1: Maravilha. Pastora Aline, obrigado pela vossa companhia.
0: Amém.
1: Gente, vou ficando por aqui. Obrigado a todos. Obrigado, pastora. Sejam sempre bem-vindos. A porta está sempre aberta. Em nome de Jesus. Amém. Vamos ficando por aqui, pessoal. Que Deus abençoe grandemente a sua vida. Guarde essa palavra ao seu coração. Guarde tudo aquilo que Deus ministrou nesta noite sobre a sua vida. Vou ficando por aqui. Um forte abraço. Fiquem todos agora com Deus.

0: Pode ser que você não tenha nada nesse mundo, meu irmão. Mas se você estiver debaixo da promessa de Deus, você já tem tudo. Para você.
1: Disseram por aí.
0: De Deus, você já tem tudo. Para você.

0: abençoar.
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1: 20 horas e 32 minutos.
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1: 20 horas e 32 minutos.